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96, boa noite pra você que tá aqui na Rádio Rock. Eu sou a Bia Sato. Seguimos juntos aqui até a meia-noite com muita música, começando muito bem essa semana, finalizando muito bem essa segunda, 3 de agosto já, gente. Feliz agosto aí pra todo mundo. E seguimos, vamos começar agora com uma hora direto. Green Day, Boulevard of Broken Dreams, abrindo essa hora.

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3: Você sabe como os engenheiros de áudio testam se uma caixa de som está realmente equilibrada? O técnico principal da JBL revelou que utiliza a música Brothers in Arms, do Dire Straits, mas com um detalhe, ele pula direto para os 2 minutos e 10 segundos. E é nesse exato trecho que ele analisa se a sibilância do vocal está controlada e se os médios e graves caminham sem se anular.
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1: Boa noite pra você que tá aqui na Rádio Rock, 10h12, eu sou a Bia Sato. Seguimos juntos até a meia-noite com muita música. Quero avisar vocês que tem pares de ingressos valendo a partir de agora pro Spin 2026, Festival de Música Independente de São Paulo. Tenho falado pra vocês do Spin, né? Que vai ser mais de 20 atrações espalhadas por 10 casas de shows icônicas de São Paulo, de 12 a 16 de agosto. Se vocês não sabem muito ainda do que se trata, entra aí no site spinfestival.com, tá bom? Pra você saber tudo, www.spin, spin é S.

0: SPIM. SPIMfestival.com, tá bom? Pra você saber tudo. Então é assim, mais de 20 atrações espalhadas por 10 casas de shows, tá bom? Icônicas de São Paulo, várias mesmo. Você escolhe ali seus favoritos, você faz seu line-up e vai assistindo vários shows, assim. São vários dias, é uma semana ali que você vai curtir muito, muita banda boa da cena independente. E além disso, gente, o SPIM vem com uma conferência, papos incríveis, com grandes nomes do mercado, que faz esse mercado da música independente todo movimentar, né? Estão esgotadas as entradas, é gratuito, né? Esses talks, esses painéis que vão rolar também, mas é muito legal saber que já começou com um grande sucesso, né? O SPIM, então a gente começa hoje uma série de sorteios aqui, tá bom? Para vários dias aí do festival. Então, ó, tá valendo hoje no bar Porta, na casa de show, tá bom? Porta, que fica em Pinheiros, rua Horácio Lani, 95, em Pinheiros. Vai ter show do Otopap com Julieta Social, que é demais, sensacional. Dia 12, tá bom? Quarta-feira, 12 de agosto, quarta-feira. Você pode curtir aí essas duas bandas. Então tá valendo par de ingressos. Se você tiver afim, você manda seu nome completo e seu RG pro nosso WhatsApp. Vai valer aqui, tá bom? Até o final aqui do meu horário. Até às 11 aqui eu dou o nome do ganhador do par de ingressos. Então manda pro 989-2159-89 pra concorrer. Então, aos shows, Otopap e Julieta Social lá no Porta, tá bom? Dia 12, ou no dia 12 também no Bar Alto, nas Picoelta 194, Vila Madalena, vai ter Molho Negro e Suave. Então, se você quiser ir nesse show, você manda também, mas indica qual show que você quer, tá bom? Eu quero ir no Bar Alto ou quero ir no Bar Porta. Então, manda aí, nome completo, RG 989-2159-89. Vamos fortalecer a cena da música independente. Sensacional o SPIM, né? Já é um sucesso, que seja mais ainda vida longa o SPIM. Aí, Festival de Música Independente em São Paulo. Então, a gente começa, tá bom? Uma sequência de sorteios essa semana inteira para vários shows incríveis. Participe, 989-2159-89. Bora de música, vamos de Black Keys com Lonely Boy.
1: Oitenta e nove.

terceira também curtimos. Teve Boston, More Than a Feeling. 10h25, boa noite pra você que tá aqui na Rádio Rock, segundona, 3 de agosto hoje. Eu sou a Bia Sato, seguimos com música. Continua valendo, pares de ingresso pra você curtir os shows do Spin. Começa já no dia 12 de agosto, de 12 a 16 de agosto. É o Festival de Música Independente em São Paulo. E hoje tá valendo dois dias, dois shows, né, na verdade, em dois lugares diferentes. Porque é um festival, mais de 20 atrações espalhadas por 10 casas de shows de São Paulo. E tá valendo pro dia 12, primeiro dia do Spin, quarta-feira, no Bar Porta, né, no Bar Alto e no Porta. O Porta fica em Pinheiros, na Horácio Lani, 95, e o Bar Alto nas Picuelta, 194 Vila Madalena, tá bom? No Porta vai ter Otopap, Julieta Social, e no Bar Alto vai ter Molho Negro e Suaves. Se quiser concorrer a pares de ingresso, é só mandar nome completo e seu RG pro WhatsApp 989-2159-89. Garante aí este rolê sensacional, vai curtir aí músicas e também toda a cena, né? Bandas da música, da música independente de São Paulo, da cena independente de São Paulo, que tá mais viva do que nunca, né? São Paulo voltou a ser destino da música independente com o Spin. Então tá valendo, tá bom? Pares de ingressos para esses shows, Otopap e Julieta Social no Porta, lá em Pinheiros, ou Molho Negro e Suave no Bar Alto, dia 12, quarta. Participe, nome RG, manda aí pro WhatsApp 989-2159-89. Vamos de The Verve com Bittersweet Symphony.

Kenny Loggins, Footloose, antes teve Peach, Equalize, teve Fine and Cannibals, também She Drives Me Crazy. Dá tempo de você participar, hein? Pra concorrer aqui a pares de ingressos pro Spin 2026. Vai ter show, tá bom? Dia 12 de agosto, quarta-feira, no Porta, lá em Pinheiros, de Otopap e Julieta Social. Manda seu nome completo e seu RG pra concorrer a par de ingressos. E tem também Bar Alto com Molho Negro e Suave, lá na rua Aspicuelta, 194, Vila Madalena. Participe. Última música, hein? Participa aí. Vamos de Eagles com Hotel California.

0: Eagles com Hotel California aqui na Rádio Rock. Curtimos muita música, tava valendo pares de ingressos para você curtir o Spin 2026, Festival de Música Independente em São Paulo, 5 noites, de 12 a 16 de agosto. Mais de 20 atrações espalhadas por 10 casas de show em São Paulo, um movimento aí para fazer, para acender, né, cada vez mais, fortalecer a cena, as bandas também, todos os profissionais que trabalham fazendo também essa roda da música independente, da cena independente girar. Então o Spin veio só para fortalecer, para fazer a galera compartilhar grandes ideias, né, e crescer cada vez mais, que o Spin cresça cada vez mais. Vão ter várias conversas incríveis com profissionais também da área. Estão esgotadas, as vagas eram gratuitas, mas já estão esgotadas. Um grande sucesso, a gente já espera aí pela próxima edição, né, por mais vagas, quem sabe um lugar maior, né, para mais pessoas poderem participar também. E tava valendo par de ingressos pro primeiro dia do Spin, 12 de agosto, quarta-feira, começa. A gente tava sorteando no Porta, que fica em Pinheiros, Rua Horácio Lani, 95, vai ter Otopap e Julieta Social, duas bandas incríveis, e também vai ter no Bar Alto, as Picuelta, 194, Vila Madalena, Molho Negro e Suave. Quem tá levando é o Kleber Fernandes de Moraes e a Helena Fagundes, tá bom? Vocês vão receber aí a mensagem tudo certinho. É lista, tá bom? É nome na lista, então fique tranquilo, não precisa retirar aqui na rádio e aproveite. Bom show pra vocês do Spin 2026, Festival da Música Independente. Até sexta a gente rola mais sorteios de várias bandas incríveis, várias casas de shows também incríveis também, tá bom? Que estão aí participando do Spin 2026. Eu sigo com vocês até a meia-noite, tô indo pra um break, mas eu já volto com mais música, então fica aí.
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2: chegamos, né?
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1: Boa noite pra você que tá aqui na Rádio Rock. Eu sou a Bia Sato, sigo com vocês até a meia-noite. Tem mais uma hora de música aí pela frente. E vamos de Cássia Eller. Por enquanto,

Snow Patrol, Open Your Eyes. Antes teve Strokes com Last Night. Vai ter Strokes no Primavera Sound, 5 e 6 de dezembro. 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E seguimos com Barão Vermelho. Malandragem dá um tempo.

0: horário de músico, te tá vindo aí com Heavy Peronomútil, então fique aí. Eu, Bia Sato, volto amanhã, tá bom? Às 8 da noite, te espero. Se quiser me seguir no Insta, @ Bia Sato. Beijo, se cuidem, até mais.
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1: Chega aí, tá começando o Rap Peronomulti, você tá aqui no 89 Rádio Rock, eu sou o Thiago DJ, nós vamos junto até as 2 da mamãe. Quer falar comigo, vai lá no Instagram, @ThiagoDJSP. Hoje no programa vai ter Infectious Grooves, Bad Brains, NoFX, Bad Religion, Flicked. Vamos começar com Suicidal Tennis, Nobody Hears e o Dead Fish, você.

Banda de Brasília, esse é o Caos Lúdico, o que vale é o amor. Não sei, Arcade Fire, Give You Power, Soundgarden com Rust Cage. Agora vamos pro México, Molotov com Puto e Pavilhão 9, que já fez uma versão de um som do Molotov também, mas aqui a gente vai ouvir Mandando Bronca com participação dos irmãos Cavaleira, Igor.

Genzai, e aí os Rasta Punk do Bad Brains, também teve no FX com Fit Feel Philanthropist. Eu vou tocar agora o Slayer com Atari Teenage Riot, né, mano? Que foi a trilha sonora do filme Spawn, que juntava as bandas de rock com as bandas de eletrônica, né? Com os projetos de música eletrônica. Cabuloso, No Remorse, I Wanna Die.

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Esse é o Rap Peronomult, você tá aqui no 89, vamos juntão até as duas da mamãe com aquela doideira. Hardcore, punk, ska, no metal, grunge, rap, reggae, entre outras maluquices. Quer falar comigo? Vai lá no Instagram, @ThiagoDJSP. Perdeu algum programa? É no site da rádio que você ouve de novo em formato podcast, radiorock.com.br. Até as duas da mamãe vai ter Nirvana, Helmet, House of Pain, vai ter Lil House, Faith No More, Libertines, Porn for Pirates. Vamos começar com o First and the Gimme Gimmes, fazendo uma versão punk de I Will Survive, e o No Is For a Name, fazendo uma versão punk de Enjoy the Silence do Depeche Mode.

isso é muito doido, né? Libertines, Can't Stand Me Now e o Porno for Pilots com Pets. Bora agora com o Faith No More, Midlife Crisis e o Type O Negative Black Number 1. Eu tô um morcego danado, né? 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

Mesmo anis do Real House, em busca do som, e antes teve Descendants com Without Love. Toquei aí na primeira hora a trilha sonora do Spawn, que juntava as bandas de eletrônico com as bandas de rock. Agora, na verdade, foi de onde quem teve a ideia de fazer a trilha sonora do Spawn tirou a ideia, né? Porque esse aqui veio primeiro, a trilha sonora do Judgment Night, que era o filme que juntava as bandas de rap com as bandas de rock. O filme é uma porcaria, mas a trilha sonora é maravilhosa. Vamos ouvir realmente House of Pain, Just Another Beat.

0: Felizmente o Rap Fernando Multi tá chegando ao fim, certo? Quer falar comigo, vai lá no Instagram, arroba Thiago de DSP. Tô indo nessa, valeu, fui.
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The Pretender, Foo Fighters na Rádio Rock. Tá chegando, hein? Tá chegando o dia do Rock in Rio, Foo Fighters no dia 4 de setembro. Antes teve Charlie Brown Jr., como tudo deve ser. E agora tem Imagine Dragons. 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

Halloween Shopping, novidade do Strokes aqui no 89. Acabaram de lançar álbum novo, Reality Awaits. Gostei do novo álbum do Strokes. Escuta se você ainda não ouviu, se você gosta de Strokes, acho que vai gostar também. Mas teve Pearl Jam, que agora tem Skank.

0: Uma ótima madrugada pra você que tá no 89. Sou o Endo Correia. Vamos juntos até as 6, só músicas. E agora a versão ao vivo de Where the Streets Have No Name do U2.
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música que sempre emociona, Paralamas do sucesso, Lanterna dos Afogados, antes clássico dos Beatles, Help, e agora Santana na guitarra, Chad Kroeger na voz, Why Don't You and I?

Crazy Train, clássico do Ozzy Osbourne, na madrugada da 89, antes Gorillaz, e agora Arctic Monkeys. Why do you only call me when you're high?

Não Olhe Pra Trás, Capital Inicial na 89, teve Rolling Stones, o clássico hit I Can Get No Satisfaction, e agora tem The Human League, Don't You Want Me?

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My Way, Limp Bizkit na Rádio Rock, teve Scorpions, Wind of Change, e agora Skank, o Beijo e a Reza.

Island in the Sun, Weezer aqui na 89, antes The Rolling Stones com Missio. Agora a gente vai com Engenheiros do Havaí. Era um garoto que, como eu, amava os Beatles e os Rolling Stones.

0: Minha saideira nessa terça-feira, muito obrigado pela companhia e sintonia. Sou o Wendel Correia. Quiser trocar ideia, o meu Instagram, arroba Wendel Correia, Wendel com W2Ls, Correia com I. Cadu tá chegando pra tocar mais músicas. Daqui a pouquinho tem o Jornal 89. Tô de volta na madrugada. Ótima terça-feira pra você. Valeu, fui!
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5h57, um bom dia do Cadu, pra você que sintoniza aqui a 89 a Rádio Rock. É uma manhã de terça-feira, dia 4 de agosto, e vai tocar muito rock and roll, e você já vai mandar sua mensagem pra cá, 989-215989, estamos já aguardando aqui, eu tô aguardando você mandar sua mensagem logo cedo, daqui a pouquinho, 7 horas da manhã, The Journal com as notícias do dia. Mas até lá, vamos de muito rock and roll na 89, e dicas de balada também, balada rock and roll pra você curtir, The Log Black Pub.

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Então tá aí, ó, as dicas, daqui a pouquinho mais, e vamos de CPM 22, que vai estar no nosso navio, hein? 89 Rock Bolt, dia 26 de novembro. 89rockbolt.com.br. 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

0: Tá aí, som do Rapa na 89. Quer participar, mandar seu recado, você manda no 989-2159-89. Já vão ouvir agora, galera.
1: Bom dia, aqui é a Rebeca de Cotia. Com frio, que frio é esse, Cadu? Mas ouvindo 89 pra me esquentar. Vivo Rock.
0: Valeu, Vivo Rock. Quem mais tá por aqui?
2: Fala, Caduzinhos.
0: Beleza?
2: Bom dia a todos. Tô indo pra escola, levando o Miguelzinho. Não tem mais mini bug porque já tá maior do que eu.
0: Ah.
2: Bom dia, Vivo Rock.
0: Valeu, Vivo Rock. Agora 6h23. Tem aqui umas dicas de balada rock and roll pra você curtir sempre no Circuito 89 Rock Party. 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E temos também mais baladas aqui, né? 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Daqui a pouquinho o Jornal 89 às 7, você continua participando 989-2159-89, agora 6h26.
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0: Aí o som do Kim na 89 e vamos ouvir a galera rock and roll no 989-215-989.
1: Bom dia, Cadu, Leonardo do Ipiranga, indo pra Vila Maria.
0: E aí, meu?
1: Sem rodízio, porque greve de trem.
0: Bora,
1: e vivo rock. Cadu, toca Jump, Only Purple pra nós. Bom dia.
0: Tá anotado aqui, meu. Quem mais?
2: Salve, Cadu, bom dia. Terça-feira, rock and roll, hein? CPTM de greve, rodízio suspenso, o bagulho tá louco. Vambora, vamos pra cima. Beijo, vivo rock.
0: Vivo rock, daqui a pouquinho a notícia completa, né? A cobertura aqui do Jornal 89, tá rolando greve, eu sei, tá todo mundo ligado e a gente vai comentar já já no The Journal, hein? Que mais?
3: Bom dia, Cadu. Eu tô indo pra escola. Eu fui um pouquinho atrasado, vivo rock.
0: Então corre aí, acelera pra não chegar atrasado aí, hein? Criança sempre participando aqui no Jornal 89, no Jornal. O Jornal daqui a pouquinho às 7. Agora às 6h39, Queen. Abração aí, doutor Henrique e a Neide. Pousada rock and roll, hein, meu?

0: Aí, The Killers com Mr. Brightside na 89, a Rádio Rock. Tem gente mandando recado? Tem. 989-215989. Crianças na escola? Vamos ouvir.
1: Eu sou a Isis, eu tô indo pra escola. Ouvindo Rádio Rock e Vivo Rock!
0: E Vivo Rock, que
2: bom! Bom dia, bom dia, Cadu.
0: Bom dia!
2: Que é Paulo de Diadema. Acabei de deixar o meu moleque aqui no terminal aqui de Diadema aqui, pra ir pra Fatec, né? Sentido agora a empresa, comendo aquele pãozinho de queijo dentro
0: do carro.
2: Tá
0: certo, meu.
2: Toca o Nirvana aí, Cadu.
0: Ô, tá anotado pro The Journal.
2: Toca aí um Nirvana hoje pra deixar o dia melhor.
0: Maravilha, tá?
2: Beleza?
0: Anotado.
2: E Vivo Rock.
0: Anotado, não pediu, trocou. E Vivo Rock, quem mais?
3: Bom dia, Cadu. Hoje estou indo pro médico. Eu sou de São Caetano e hoje vai ter prova na escola. E eu tô muito animada porque é de matemática. E Vivo
0: Rock, é isso aí. Bom médico e boa prova hoje. Dicas de balada rock and roll. 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E já já eu e Carol Goles no The Journal.
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2: Ah, Brasil! E aí,
3: oi,
2: como é que você tá?
3: Nossa! Eu tô bem porque eu não tô tentando neste momento acessar nem embarcar em nenhuma linha da CPTOSSO. Porque se eu estivesse tentando acessar ou embarcar alguma linha do metrô ou da CPTOSSO, eu estaria irritadíssima.
2: Nossa.
3: É o puro osso do milho hoje,
2: nem
3: hein?
2: Nem fala, meu. Hoje,
3: atenção,
2: greve...
3: Atenção, você é greve geral do humor. E da, olha, gente, você que está neste momento acordando agora, ou está tentando, pensando, ou analisando se vai ao trabalho com os trens da CPTOSSO, não vai.
2: Seria bem prudente não ir, né, Brasil? Seria bem prudente.
3: É um absurdo. Gente, bom dia pra todo mundo, são 7:03. Estamos com 16 graus do lá fora e hoje o Cadu está palhacitos. Você está palhacitos, sim.
2: Por quê? Eu tô de boa, sou um cara bem sério, viu, Brasil? Não vem com essa não, cara.
3: Com certeza, sério.
2: Sou um cara sério,
3: irritante.
2: Meu. É isso.
3: Exatamente. Osílios, é o seguinte, galerinha, vamos começar esse jornal já trazendo informação. Rodízio de veículos suspenso nessa terça-feira na capital paulista para você poder se locomover sem utilizar o transporte público. A gente vai atualizar ao longo do The Journal, a gente vai até às 9:00 da manhã. E você, querida, querido ouvinte repórter, tá no minibug, tá no trem, tá na cama, tá irritado, vai mandando mensagem. Zílio, convida a galera, faz favor.
2: Ó, tá todo mundo convidado aí desde as 6:00 da manhã. Fiquem à vontade. 989-2159-89. Lembrando, mensagens de 15 segundinhos, 20. Ontem chegou aqui mensagem de 2:35, cara. 2:35 dá duas músicas.
3: Mensagem,
2: são duas.
3: SMS.
2: Meu, é um Ramones e um Elvis, cara. Não dá, né? Então, 15 segundinhos aí de fama.
3: Sem faroeste caboclo no jornal. A não ser que alguém esteja com problema intestinal. Aí metemos um faroeste caboclo.
2: Vem com faroeste, não, malandro. É isso. Que mais? Meu Instagram.
3: Faroeste.
2: Calma, vou te falar meu Instagram, Brazel.
3: Meu Instagram, tô ao vivo. Vocês me adicionem, por favor, _GoisCarol. Góis com E. Tô aqui hoje animadíssima. Não tem rodízio. Segue o jogo. E
2: o
3: vocês?
2: Meu é arroba Cadu Previeiro, certo? E vamos seguindo aqui com o Jornal 89, antes que toque o Cássio. Vamos às manchetolas, certo? Vamos lá.
3: 7:04. Terça-feira, 4 de agosto de 2026. Vamos à primeira manchetola do dia. Greve afeta 3 linhas da CPTOSSO. Nesta terça-feira, a operação está paralisada nas linhas 11 Coral, 12 Safira, 3 Jade, incluindo o Expresso Aeroporto. Claro que a gente vai trazer informação completa. A linha 12 Safira está operando entre Brás e Engenheiro Goulart. A estação Brás Amanheceu fechadinha. Você que vai utilizar o Expresso Aeroporto, não vai. Tem metrô funcionando. E, claro, a Zona Leste é sempre a área da capital mais comprometida. Das Ilhos.
2: E devido a essa greve louca, temos o quê? Suspensão do rodízio, certo? Está suspenso hoje o rodízio em São Paulo. Óbvio, né, meu? É o mínimo. Que mais, Brazel?
3: Por causa da greve.
2: Claro.
3: Dia dos Pais, Procon de São Paulo faz aquele levantamento maroto e encontra diferenças de preços dos produtos que geralmente a gente compra pra dar pros pais, de até
2: 188%. Nossa senhora, malandro.
3: Aumento médio de 7% no preço dos perfumes. Adivinha o que eu comprei pra dar pro meu pai, Caduzir?
2: O que você comprou? Um perfume, lógico, malandro. É isso aí.
3: É o que ele gosta.
2: Ah, tá certo. Mandou aquele. Ah, qual que foi? Mandou um avanço, né, pro teu pai?
3: Azarrou.
2: Que mais? Mandou um avanço e um azarrou.
3: É pra você, eu vou dar um azarroto, Cadu. Conhece o de azarroto?
2: De azarroto? Ô, louco. Futebol, hein? O Santos e o Remo decidem hoje à noite vaga nas quartas e final da Copa do Brasil. Esse Remo veio remando como quem não quer nada e chegou, hein, meu? Parabéns aí ao time do Remo. Vai dar aquela remada no peixe.
3: Você não tá torcendo pro Santos?
2: Eu tô torcendo pro Remo, cara. Não, cara, os caras batalharam, vêm remando ali. Agora vão dar essa uma remada no peixe, malandro. É isso.
3: E claro, previsão do tempo. Gente, a Defesa Civil segue alerta de baixa umidade. Ontem despencou, todo mundo tentando respirar. Muito baixo aqui em São Paulo, mas vem aí. Uma nova frente fria vai trazer chuva para a região. Podemos ter ventos novamente aí de 50 km. Mas no sábado, que é para estragar o final de semana. Hoje, tempo seco e ainda calor. Estamos com 16 graus, 7,7 chega.
2: Caramba, hein? Quer falar mais um pouquinho, querida? Quer falar mais um pouco? Hein, querida?
3: Ô, querido.
2: Ô, querida, quer falar?
3: Isso, eu tô fazendo jus ao
2: fala,
3: meu salário.
2: Fala, querida,
3: meu
2: fala saralho. Mais um pouquinho, deixa.
3: Ô, meu saralho.
2: Ô, meu Deus do céu, fala mais um pouco.
3: Ah, tchau.
2: Fala mais, querida.

0: aí, Green Day no Jornal 89 Brasil. Vamos ouvir a galera rock and roll muito animada hoje, mandando...
1: Mas muito mesmo.
0: Olha... Tá todo
1: hoje
0: mundo
1: é
0: animado.
1: Sucesso, hein?
0: Vamos ouvir.
2: Bom dia, Cadu. Bom dia, Carol.
0: Bom dia, e aí?
2: Sempre bom ter vocês de manhã.
0: Obrigado.
2: Pra alegrar nossas manhãs, né? Principalmente hoje, caos aqui em São Paulo. Eu moro aqui do lado da estação de trem do Itaim Paulista. E tá um caos, viu? Até o trânsito aqui pra pegar a rodovia, tá tudo parado. Mas é isso aí. E viva o rock,
0: isso,
2: né?
0: Isso aí, meu. Viva
2: um
0: o rock.
2: Abraço pra vocês. Robson aqui do Itaim Paulista.
1: O suco do Nescaus hoje.
0: Nescaus. Crianças, hein? Vamos ouvir.
3: Bom dia, Cadu. Bom dia, Carol. Quem tá falando é o Vicente. Tô indo de minibook pra escola com meu pai.
4: Acabou a moleza. Fim de férias.
3: Agora as provas já estão aí. Vivo Rock!
0: Nossa, já tem prova, hein? Que sacanagem, cara. Que
1: gente,
0: mais?
1: Não faz sentido nenhum, cara. Não faz sentido nenhum. Eu até sonhei com isso.
0: 989-215989.
5: Bom dia, Carol. Bom dia, Edu. Tatiane aqui de Carapicuíba, indo trabalhar com meu esposo levando. Vendo vocês falarem aí dos aumentos do preço dos presentes. Graças a Deus que eu parti pro lado do... Vou comprar uma escova para poder fazer uma escova no cabelo do meu esposo, porque ele tem um cabelão de roqueiro e ele fica assim, faz uma chapinha aqui, amor, para ficar liso, cabeludo, barbudo. Então bora comprar uma escova para poder ajudar o dia a dia. Que viva o rock!
0: Nossa, ela comprou...
1: Ela comprou uma escova rotativa pra ele.
0: É, o papai chapudo, faz uma chapinha rock and roll. Que grande papai chapudo. Vamos falar do tempo
1: papai
0: agora.
1: Chapudo.
6: Previsão do tempo.
1: Inveja, né? 12 quilos de aveia quaker pra
0: nossa,
1: conseguir fazer esse topete,
0: meu.
1: Né, Caduzi? Que agora já tá no meio da cabeça, né, irmão?
0: Tá nada, meu. Aqui tem cabelo
1: começava
0: pra caramba.
1: Começava bem próximo da sobrancelha. Agora...
0: Tá nada,
1: já tá normal. É o único
0: tá
1: problema
0: nada.
1: Que o homem tem. É o único problema que o homem tem. Gente, a terça-feira, sim, começamos com 16, 17 graus no La Farinha. Teremos mais um dia de calor e tempo seco. Caduzilhos, umidade relativa do ar bem baixa. Ontem ficou bem seco. Teve alerta da Defesa Civil. E hoje parece que seremos a mesma coisa. Aquele gosto seco na boca de quem não consegue pegar o transporte.
0: Olha,
1: Caduzilhos. Vai que é
0: seco. Quer gosto seco? Tem um prato da Espanha que é bem gostoso. São os calçotes. Já comeu calçote, Brasil? Os calçotes? Não comeu os calçotes? São cebolinhas que eles fazem. São cebolas grelhadas, pra ficar mais seco ainda seu dia, certo? Mas não são cebolas comuns, são cebolas da Tarragona, lá na Espanha e perto do Delta de Ebro, meu.
1: As pessoas ligando e falando que ele tá falando errado, vai.
0: Tarragona e perto do Delta de Ebro, é lá que eles colhem essas cebolas loucas. E aí eles fazem o bulbo e o talo da cebola totalmente frito, meu. Eles fazem um churrasco de cebola.
1: Você é o bulbo da corte.
0: Meu.
1: Você é o bulbo da corte.
0: Meu.
1: E a cebola tem o bulbo.
0: Aí o que eles fazem? É uma cebolinha no churrasco, no churras, bota ali na grelha, e depois eles colocam um molho romesco pra dar um tempero bem gostoso. Aí eles misturam nozes, alho, tomate, vinagre, pimenta vermelha e tudo mais. Fica gostoso, é um tomatinho em conserva pra você tomar com café com leite bem gostoso. São os calçotes.
1: Tomatinho em conserva ou cebola, Cadu?
0: É, a cebola também, meu. Tomatinho e cebola em conserva.
1: É um prato com cebola, mas é uma tomate.
0: É, meu, bota o tomatinho também. Então, e aquela pimentinha, pimentinha vermelha, aquela pimentinha gostosa. É isso, Brasil. Então, calçotes com café com leite. É o que vai rolar hoje.
1: Boa, Caduzilho, só que não. Gente, a terça-feira, como falei, teremos sol, poucas nuvens, o céu se abre. Temperatura hoje, máxima prevista 27 graus e umidade relativa do ar despenca. Ontem tivemos um dia meio nublado. Quem percebeu? Eu percebi. Fiquei olhando aí. Que
0: eu nem percebi, meu, pra falar a verdade.
1: Você não percebe nada, né, Cadu?
0: Não mesmo.
1: Você não percebe nada. Ó, corre a boca miúda que inclusive podemos ter aí nevoeiro agora de manhã. Também no fim da tarde aquele nevoeiro, aquele sol que você não vê porque muitas nuvens. E à noite, muitas nuvens também. Tem que tomar cuidado, claro, com a umidade relativa do ar. Hoje 26, 27 graus. Corre a boca miúda que uma frente fria chega por aqui, mas no final de semana deve trazer vento. Chuva, É lá no sul. O sul tá sofrendo, hein? Nossa, o sul do país tá sofrendo. As frentes frias estão bem cabeludas por lá. Hoje, máxima de 27, amanhã máxima de 28, quinta máxima de 27 de novo. É calor. Aí na sexta-feira pode cair um pouco a temperatura. Caduzilhos.
0: É.
1: Viva o rock.
0: Viva o rock. Vamos lá, ouvi a galera no 989, eu pensei que você ia falar mais. Eu dei um espaço pra você falar.
1: Eu falei o suficiente.
0: Quando eu dou espaço, você pensando... estranha. Eu dei espaço pra você falar. 989-2159.
1: Eu estranhei.
0: É, então, deu um espacinho pra você.
6: Bom dia, Cadu. Bom dia, Carol. Aqui é a Aline de São Bernardo do Campo. Presa no trânsito que virou um caos por conta da greve. E esses queridos querendo que vamos presencial para poder fazer reunião via Teams. É isso, terçou, vivo rock.
0: Vivo rock, 989.
1: Eu faço reunião no Teams também.
0: 989-2159 é o Rudo Gouras.
7: Bom dia, Cadu. Bom dia, Carol.
0: E aí?
7: Rodízio suspenso. Greve de trem. Trânsito em São Paulo. Tudo normal.
1: Que trem.
7: Vivo rock, Jorge de Barueri. Um abraço.
0: Falou verdades, meu. Tudo normal em São Paulo. Tem alguma novidade pra você? Novas?
1: Não.
0: Não, né?
1: Não, pior que não.
0: Beatles.
1: Não.

0: Ferroada, hein, Brasil? Scorpions, aqui no Jornal 89. Vamos ouvir essa galerinha rock and roll? Tá todo mundo querendo falar hoje. Querem falar mais que você, Brasil. 989.
1: Que comparação horrorosa.
0: Não, meu. 989-2159-89.
2: Bom dia, Carol. Bom dia, Cadu.
0: E aqui aí?
2: Bom dia. Elétrico. E o que é isso que o Cadu tá falando?
1: O que o Cadu falou agora?
2: Meu Deus. Que é isso? E vivo rock.
0: Vivo rock, Brazel. Vamos ouvir a galera. 989-2159-89. Vamos aí.
3: Dia Cadu, dia Carol.
0: E aí?
3: Só pra informar que o rodízio liberado em São Paulo e a greve dos trens não me afetou em nada. Pelo contrário, me ajudou. Marginal tava nas condições mais fluidas do que antes. E Castelo Livre. Cheguei 10 minutos mais cedo. Vivo Rock!
0: Vivo Rock, quem mais? Vamos ver, galera.
4: Bom dia, Cadu. Bom dia, Carol.
0: E aí?
4: Bom tudo dia. Bem por aí?
0: Tudo.
4: Essa receita de cebolate aí do Cadu, Carol, tá igual o trânsito de São Paulo. Você não sabe se vai pra direita, pra esquerda, tá tudo parado. Vivo Rock!
0: Vivo Cláudio
4: aqui de São Caetano.
0: Vivo Rock! Ô, oh, maravilha.
5: Fala, Cadu. Fala, Carol. Já comi calçotes lá na Espanha. É bem gostoso, mas faz uma sujeira. Vou mandar um vídeo pra vocês.
0: Nossa.
5: E vivo rock.
1: É isso que eu gosto de comer lá fora.
0: Vai mandar um vídeo assim, de calçote
1: o prato
0: sujo.
1: Vem, eu como e devolvo. Eu não gosto de lavar
0: Brasil,
1: louça.
0: Você faz isso.
1: Eu não gosto de lavar louça. Essa é a verdade. Caduzilhos, fui inventar de fazer um camarão.
0: E aí?
1: Comprei o camarão. O camarão tava na promoção. Meu, não dá, não tem condições. Os pratos estão cheirando camarão até agora, com alho. Que fedor.
0: Bota uma máquina de lavar louça aí, então. Por que você não bota uma aí?
1: Tem máquina de lavar louça.
0: Bota
1: máquina
0: aí.
1: De lavar louça chama Minha Mão.
0: Olha, voltamos depois do break the law com o quê? Com o trânsito.
1: Com o trânsito. Informação importante, você que tá ligando o Rádio Agboi, Bandzia, greve nas linhas 11, Coral, 12, Safira e 13, Jade, da CPT Osso, rodízio de veículos suspenso na cidade de São Paulo, tem ônibus Paese tentando enfrentar o bom humor. Daqui a pouquinho a gente volta, você querida, querido ouvinte, manda mensagem 989-215989.
0: Beleza, depois do Break the Law. Break the Law. 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

0: É isso aí, Brazel, de volta! 7h34, estamos de volta com o Jornal 89. É, aquela greve muito louca rolando. Cadê o pessoal? 989-2159-89. Sem cantorias, hein, por favor.
1: Bom dia, meus irmãos. Beleza?
0: Bom dia. E aí, irmão?
1: Jesus, vambora.
0: Isso aí.
1: Estamos aqui pela Ayrton Senna e o Maicão, a caminho do serviço. Essa greve aí, rapaziada.
0: É,
1: o que tá acontecendo? Todo mundo decidiu vir de carro hoje.
0: É, meu irmão, com essa greve, Deus te crie. Quem
2: bom
0: mais?
2: Bom dia, Cadu. Bom dia, Carol.
3: Demais.
2: Não tenho nada pra falar diferente do que todo mundo já falou, né? Tô aqui na Ayrton Senna, trabalho na Moca. É, o trânsito carregadíssimo, rodízio suspenso. E é isso, é o que a gente tem pra hoje.
0: É, meu.
2: Deus nos proteja, que a volta seja menos pior, mas eu acredito que nem vai ser, porque os que vão voltar, né? Mas é isso.
3: Volta dos que não foram,
2: companhia
3: né?
2: de vocês, Vivo Rock.
0: Vivo Rock, Deus te crie, malandro, porque hoje tá complicado o negócio.
3: Deus te crie também.
0: Vamos falar de trânsito.
4: Trânsito.
3: É, não é nem trânsito, né, Caduzilhos? A única informação que eu tenho aqui do trânsito, sim, o trânsito tá carregado, tá pesado. Rodízio de veículos segue suspenso na cidade de São Paulo nesta terça-feira por conta da greve. Eu vou dar uma olhada rápida aqui. Caduzilhos, hoje o trânsito vai precisar de tempo, hein? Não começa.
0: Não vou te gongar.
3: 138 quilômetros de lentidão na zona sul de São Paulo, fica calado. 127 quilômetros de lentidão na zona leste de São Paulo. Esta greve é a greve dos ferroviários da CPTU Osso, paralisando então desde as 0 horas linhas 11 Coral, 12 Safira e 13 Jade, nesta linda manhã na capital paulista. É claro que a paralisação afeta aí muito outras linhas, porque fica totalmente borfado tentando acessar, principalmente a linha vermelha. A paralisação afeta principalmente a zona leste da cidade e, claro, regiões metropolitanas. A linha 13 Jade segue fechada. Linha 11 Coral opera da estação Barra Funda até Guaianoses e 12 Safira do Brás até Engenheiro Goulart. Daqui a pouco a gente fala os motivos da greve, a gente sabe, são trabalhadores reclamando do trabalho, do salário, da privatização, e aí a opinião minha, pessoal, é que tem que meter bronca mesmo, mas o usuário passa esse nervoso toda vez. Ó, então 11 Coral circulando entre as estações Palmeiras, Barra Funda e Guaianazes. O percurso das demais estações está sendo feito de busão Paese. Ah, mas o busão Paese tá dando conta? É claro que não! Tem busão Paese na 12 Safira, tem busão Paese na 11 Coral. A Jade totalmente não está funcionando. Você que precisa utilizar o trem expresso Guarulhos também não vai utilizar. E fim de papo. Pera que eu preciso falar de outras linhas, Caduzinho.
0: Fica à vontade, a casa é tua. Vai lá.
3: Estação Corinthians Itaquera, neste momento, a linha vermelha está um bololô do bololô. Total Evita Beran. A linha azul está funcionando normalmente. A verde tem registro de velocidade reduzida, mas na verdade é porque tem ruim. Meu, tá ruim. O trânsito tá ruim. Tem falha em trens, tá ruim. E os terminais estão lotados. Caduzilhos, dando um ampassando o trânsito propriamente dito, além da greve, Ayrton Sono tá com tráfego lento, sentido capital paulista. A partir do quilômetro 29, excesso de veículos. A Raposa Travada hoje, pior do que nunca, more than ever. Sentido capital paulista, a lentidão começa no quilômetro 34, vai ruim até o 10. Deixa eu ver aqui. Ah, Filhos da Dutra, horrível. Principalmente aí até o acesso para Marginal do Rio Tietê. Caduzilhos, está metendo a galinha Carijó no fundo.
0: Não, essa aqui é a galinha Marilu. Conhece a Marilu?
3: Soltava ovo pela cloaca?
0: Você conhece a Mary Lou? Ela mandou você parar, meu. Vamos lá, 989-2159.
3: Uma coisa importante, ele mete a Mary Lou?
0: É, a Mary Lou, malandro. 989-2159-89. Pessoal lá do Monte Cannon, vamos ouvir.
5: Bom dia, Carol. Bom dia, Cadu. Aqui é o Danilo do Monte Cannon.
3: Bom dia.
0: Olha, Monte Cannon.
5: De mini bug pra escola, Cannon, junto com Cannon, o Matheus. Ele tá super animado aqui, que voltaram às aulas, tá acordando cedo e falando, papai, vamos. Só que a gente vai pela Elifedeu de Almeida, tá um trânsitozinho chato aqui, eu não sei o que acontece. Terça-feira, mesmo colocando Scorpions pra tocar, a galera não se empolga. É impressionante, hein? Mas é isso aí, vamos lá, viva o rock!
0: Mas eu não percebi muita empolgação na voz dele também não, hein, Brasil? Você percebeu? Vamos lá. 989.
3: Muita empolgação.
0: 215989.
4: Bom dia, Carol. Bom dia, Cadu. É o Erivas.
0: Oi, Erivas.
4: Ah, Cadu, a Carol tá falando mais que o Clank do Peg o Pombo, né,
0: meu?
4: Vivo Rock.
0: Vivo Rock, cara. Quem mais?
6: Bom dia, Carol. Bom dia, Cadu. Aqui é a Sandra Lúcia, o Marcos Aurélio e a Lúcia Helena.
0: Aê!
6: Nós estamos indo para o Paraná, para o norte do Paraná e até o Paraguai, passear de Santo André para o Paraguai. E viva o rock!
0: Nossa, 89. Nossa senhora, Brasil, essa viagem eu você gostaria? Lógico, trazer umas coisinhas pra gente.

0: Aí, som do R.E.M. aqui na 89. Vamos ouvir a galera. 989-215-989. Obras da BR Treta Narica. Dúvida? Vamos ouvir.
1: Bom dia, Cadu. Bom dia, Carol.
0: Bom dia.
2: Bom dia.
1: Passando para avisar que começaram as obras do BR Treta Narica. É isso aí.
2: É isso aí.
1: 10 minutos a mais de trajeto, no mínimo, é o que o Waze tá dando aqui. Que Nossa Senhora do Rock nos proteja, hein? Bora lá e viva o rock.
0: E viva o rock, Nossa Senhora do Rock. Vamos lá, quem mais?
3: Bom dia, Cadu. Bom dia, Carol. Como que tá a nação?
0: E aí, meu?
3: Renato de Osasco. Caminho nosso de cada dia para Jundiaí. Banderola, tudo ok. Mesmo com greve dos metrôs, rapaz. Ô, Zona Leste, que deve estar pegando fogo.
0: Deve mesmo.
3: Isso aí, bom dia. Mete uns tapas na orelha, que hoje só com rock and roll na veia.
0: É isso aí, cara. Crianças, o mini
4: bom dia, Cadu. Bom dia, Carol. Tô indo pra escola.
5: Bom dia.
6: Um abraço,
4: Denis. Abraço, Henrique.
6: Aqui, Londrina, Paraná.
4: Aqui, Londrina, Paraná.
6: E viva o...
4: E viva o rock.
0: Valeu, um abração a galera toda aí. Vamos falar de esporte agora.
7: Esportes.
2: Eu não sei, eu tenho a sensação de que o Remo e o Santos jogaram já 10 mil jogos. A gente falou deles pra caramba já.
0: Eu também acho, Brasil. Tem muito
2: Nossa,
0: peixe
2: voltaram,
0: e muito remo
2: foram,
0: aí, meu.
2: Voltaram. Esse
0: cara.
2: Peixe tá dando ré. Gente, hoje tem Santos e Remo, jogo de volta das oitavas de final da Copa do Brasil. A partida decisiva acontece em qual estádio, Caduzeiros?
0: Olha, vai ser no estádio Mangueirão. É lá no Mangueirão que vai rolar.
2: É no Mangueirão.
0: Mangueirão.
2: A partir das 9:30 da noite, Mangueirão, em Belém.
0: Se tiver muito calor, aquela esguichada na galera, né, meu? Lá no Mangueirão.
2: Não tá calor em Belém, não, lindo.
0: Não tá, não.
2: É aqui
0: mas...
2: que tá.
0: Quem vencer no jogo de volta, avança para as quartas de final do torneio, né? Novas. Em caso de mais uma igualdade no placar, a vaga será decidida na cobrança de pênaltis.
2: Eu torço pelos pênaltis.
0: Eu também acho legal. O Santos busca retornar às quartas de final pela primeira vez desde 2021. Faz tempo, hein, pro peixe, hein, cara?
2: Mas eu tô... Faz tempo, não tem no texto, quero deixar bem claro. Foi um adedo do Cadu.
0: Mas eu vou torcer pro Remo, que é um time que tá despontando, vem remando lá de baixo, cara. Tá chegando aqui
2: o
0: na
2: Remo
0: ponta.
2: É de onde?
0: Sei lá de onde que é o Remo. Não sei, de onde
2: então
0: que é o Remo.
2: Você não sabe, como é que você pode torcer alguma coisa?
0: Não sei, meu, mas os caras tão remando, cara. Tão vindo aí, meu, torcer pro Remo.
2: Mano, corintiano. Eu torço pelo Santos, mas eu gostaria que a vaga fosse decidida nos pênaltis. Que a gente gosta de ver os outros sofrer, né?
0: É claro. 989-215-989. Quem tá por aqui? Pessoal de Portugal, Brasil, mandando mensagens pra gente. Vamos ouvir.
8: Bom dia, Cadu. Bom dia, Carol.
0: E aí, meu?
8: Espero que vocês tenham uma maravilhosa semana.
0: Obrigado.
8: Aqui em Lagos Algarve, Portugal, Márcio Costa e Sheila Costa, casal na obra, dia a dia, trabalho após trabalho e só ouvindo a Rádio Rock.
0: Isso.
8: Viva o rock.
0: Viva o rock. Abraço. Quem mais? 989-215-989.
9: Bom dia, Cadu. Bom dia, Carol. Aqui é a Suzana.
10: Oi. Aqui é a Marina. Oi,
9: nós somos da Vila Leopoldina e nossa primeira agenda do dia é fazer o quê? Tomar vacina, que a gente precisa reforçar contra o sarampo aí.
0: Sarampo com tudo.
9: É isso, abração todo mundo. Viva o rock!
0: Viva o rock! 989-215-989, mais uma mensagem.
11: Bom dia, Cadu, bom dia, Carol. Wagner da Zona Leste, Vila Rica, tudo bem?
0: Tudo.
11: Indo de São Paulo para Santo André, trânsito tranquilo, tudo legal. E eu acabei de ver a colega aí. Tá indo pra, de Santo André pra, pro Paraguai.
2: O Paraguai.
11: Indo no, pro Paraguai lá. Vai lá no Shopping Chique. Lá no, na loja 4 Evans. Procuro o Alcindo. Tá? E se precisar de um taxista, procuro o Pablino.
2: Meu Deus.
11: Precisar passar alguma coisa na Aruana lá, o Pablino.
0: Ô, Pablino.
11: Abraço, viva o rock.
2: Mano.
0: Caramba.
2: Você precisa de um médico, doutor?
0: O cara deu
2: uma
0: fita,
2: se
0: meu.
2: Se você precisar de uma médica,
0: olha,
2: doutora Xexeleta.
0: Você é de um táxi lá, fala com o Pablino, se... ele te leva no Shopping Chique na loja 4 Herbas, meu, lá do Paraguai.
2: China, você pode chamar o Chiruliro, mano. Se você precisar tomar um gorol,
0: isso,
2: vai no
0: meu. Vai lá pro Paraguai, malandro.
2: Douglas.

0: Sonzeira, hein, Maia? É isso aí.
1: Muito sonzeira, não é um pouco.
0: Não, é muita, Mel. É, Brazel, o que temos depois do nosso breve comercial? Diga aí, faça um DAP.
1: Olha, depois do bloco comercial e da pausa para desidratação, além da gente continuar falando aí da greve da CPTM, atualizando as informações, vamos falar da pesquisa do Procon. Sim, nova pesquisa, agora comparativa de preços, produtos e serviços para o Dia dos Pais, tá chegando, é domingo agora, eu tomei um susto, e o que é que a gente vai comprar? O que é que a gente vai comprar para os pais?
0: Não sei. Tem uma dica aqui, viu, Brasil? Tem uma dica, hein?
1: Ah, é?
0: Ah, Dia dos Pais chegando e domingão agora, né? Próximo domingo. 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

0: 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Olha aí a dica, pneu pro carro do seu pai, malandro. Manda um Dunlop aí pra ele, certo, Brazel? Voltamos depois do break.
1: Pode mandar pra mim também.
0: Pra você também.
1: Eu sou pai do Chope, né?
0: Você merece também um pneuzinho do Dunlop, certo? Voltamos já, depois do Break the Law.
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0: Isso aí, estamos de volta com o Jornal 89. Quer participar? Manda seu recado, 15 Sim. segundinhos aí no 989215989. Vamos ouvir.
1: Bom dia, Cadu. Bom dia, Carol. Aqui é a Mônica. Bom dia. E aí é o seguinte: um percurso de pouco mais de 5 quilômetros. Na Marechal Tito, eu levei 45 minutos, tamanho trânsito, reflexo da greve na linha aqui que passa perto da Marechal Tito. Um verdadeiro inferno. Tem que ter paciência. Bom dia, Vivo Rock.
0: Valeu, Vivo Rock. Quem mais? 989-2159-89. Pode mandar aí o seu recado que a gente coloca no ar. Vamos lá.
2: Bom dia, Carol. Bom dia, Cadu.
0: Bom dia.
2: Elon aqui do Rio de Janeiro.
0: Oi, Elon.
2: Ouvir é melhor. Vivo Rock.
0: Vivo Rock.
3: Vivo Rock, querido.
0: Quem mais? Vamos lá.
4: Bom dia, Caduzeira. Bom dia, Carol Goli, Simila de Sorocaba. Terçamos, graças a Deus, com saúde. Cara, vocês não estão falando, não sei se vocês vão falar ainda, sobre a nova forma de retenção de imposto para 2027, janeiro de 2027. Cara, imposto vai ser retido na hora. Pagou 50 conto, 23 é imposto. A empresa só recebe R$27. Que vai ser do nosso país?
3: Tô ignorando.
4: Beijo, Vivo Rock.
0: Nossa, meu, melhor não falar do imposto agora. Deixa o imposto pra depois. Tá metendo medo.
3: Imposto. Ai, eu não quero falar
0: não
3: sobre
0: esse assunto. Brasil.
3: Minha amiga levantou essa lebre aí no final de semana e eu fingi que não ouvi, sabe assim?
0: Isso. Vamos falar da nossa querida São Paulo. Vamos lá.
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3: Boca dos Ilhos, vamos falar da greve, sai de imposto, vai pra greve. Gente, é o seguinte, vai trazendo informação, atualizando 989-2159-89, voltando a falar da greve, da CPT Osso, lembrando você que ligou o rádio agora, não abriu os olhos ainda, tá tomando banho, rodízio de veículos suspenso hoje na capital paulista por conta da greve. A linha 11 Coral funciona entre as estações Palmeiras Barra Funda e Guaianoses, enquanto a linha 12 Safira, operando entre Brás e Engenheiro Goulart. A 13 Jade e o Expresso Aeroporto estão sem circulação. E metrô, Caduzi, que mais, meu filho?
0: Olha, é o seguinte, hoje o trem está simplesmente no modo joalheria, né? Mandando aquele troféu. O troféu joinha pra você. Olha que joalheria legal. As linhas de trem 7 rubi, 8 diamante, 9 esmeralda e 10 turquesa funcionam normalmente, assim como as do metrô 1 azul, 2 verde, 3 vermelha, 4 amarela e 5 lilás. E do monotrilho também, é o 15 prata e o 17 ouro. Tá certo, Brasil?
3: Tá.
0: A região mais comprometida da capital é a Zona Leste, além de municípios como Guarulhos, Ferrados e Vasconcelos, Poá, Itaquá, Suzano e Mogi das Cruzes, cara. A paralisação, segundo o sindicato, é contra a privatização das linhas, mas também pela garantia de emprego. Tá aí. Tá rolando essa greve.
3: É isso. É. Por volta das 6h40 da manhã, rolou falha aí nas portas da plataforma da estação Sacomanga. No sentido Vila Ascendente, no Vila Prudente. Então, pode estar um pouco mais complicado. Eu continuo acompanhando. Ouvintes queridos, vai mandando mensagem. Se você identificar uma treta ou uma teta, manda mensagem 989-2159. Parabéns, nota zero.
0: É, quem mais tá aqui no nosso WhatsApp? Vamos ouvir a galera.
6: Bom dia, Cadu. Bom dia, Carol. Tudo
0: bom
6: bem?
0: Dia.
6: De São
0: bom
6: Caetano.
0: Dia. E aí, meu?
6: Carol,
0: e aí,
6: mano? Seu cachorro chama Chope. Por causa do Chope, efetivamente, ou por causa do nome do cachorro do Franklin Clinton, do GTA V.
0: Nossa,
6: e
0: meu.
6: E Vivo Rock.
0: Você conhece isso aí, o Frankenstein? O cachorrinho do Frankenstein, teu?
3: Franklinton do GTA.
0: Nossa,
3: é, não sei.
0: Nossa, meu, seu é mistura do Fantomas com Frankenstein, cara. Esse cachorro é muito louco.
3: Ah, não sei nada.
0: Ah, que mais, hein? 989-2159-89.
7: Bom dia, Cadu. Bom dia, Carol. Gente, sabe o que eu vou dar pro meu pai de presente? Que eu estou ansiosa. O vinho do Cadu, meu pai é roqueiro.
0: Ele
7: é maneiríssimo. Comprei um suquinho em lata também. Ficou muito
0: que
7: maneiro
0: legal.
7: O presente que eu vou dar pra ele. Não vejo a hora. Bom dia e vivo rock.
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0: som do Aerosmith aqui na 89 e... Ih, malandro!
1: Lá. Começou o pé no saque, demorou, hein? Pé no saque, bom dia, greve da CPTO, pode falar, meu filho.
0: Vamos ouvir agora o que o pessoal tá reclamando, hein, meu? Vamos lá.
2: Bom dia, Cadu, bom dia, Carol, aqui é o Fábio Eustáquio, Divinópolis, Minas Gerais. Não
0: Minas?
2: Me venha com churumelas, viu? Dia dos pais, não vem com cueca, lenço, meia, não, viu? E eu já ganhei da minha esposa Marília um presente, já um perfume daquele, viu, Carol? Se você quiser, eu te mando o nome do perfume aí, que é o mais hypado do momento. E viva o rock!
0: Olha aí, meu, dia dos pais, os pais já reclamando aqui, hein, meu? Caramba!
1: Meu pai vai ganhar um cachorro com orelha de meia.
0: Nossa senhora, meu. Vamos lá.
1: A tradição a gente mantém, né? Desde o pré-2.
0: Vamos falar então no dia dos pais, né?
3: Economia.
1: Todo mundo comprando. Gente, próximo domingo, 9 de agosto. Eu não lembrava, já foi o primeiro domingo de agosto. Então agora dia 9, é dia dos pais. E claro, o Procon de São Paulo fez uma nova pesquisa comparando preços e produtos e serviços comuns para comemorar o dia, né? Presentear os papais. Identificou diferenças de até 188% entre os valores praticados por lojas físicas e virtuais. Por isso que eu não comprei nada, deixei a minha irmã resolver esse problema. O órgão de defesa do consumidor analisou preços de perfumes, claro, perfume masculino, itens de barbearia, kits para churrasco, ferramenta, smartwatches, não vai levar porque está... E claro, tem rodízio também, churrascaria, porque pai gosta de comer carne.
0: É, isso aí. Vamos ter uma ideia de alguns presentes aqui, ó. Uma aparelho de barbear, por exemplo, foi encontrado por valores entre R$117,97 a R$340,67, meu. Caramba! Na churrascaria, aí sim, quer um churras rock and roll com seu pai?
1: Falou em comida.
0: Nas churrascarias da capital, o valor médio do rodízio subiu 17% em relação ao ano passado, né?
1: Nossa, eu nem sei quanto que tá um rodízio.
0: Ah, meu, no mínimo, de carne no mínimo 90 contos, cara. No mínimo.
1: Acho que mais. Eu não tenho como pagar isso aí, porque eu não como nada, meu. No fim, eu acabo indo mesmo no buffet e como... 3 quilos de sushi com arroz duro. É isso.
0: É, e salada. Então, vai lá no Bumba Meu Boi. Você já foi no Bumba Meu Boi? Tá R$90 lá no Bumba Meu Boi.
1: Não, fui no Bumba Meu Frango e no Espeto do Gigante. Já foi no Espeto do Gigante?
0: Também não, malandro. Isso aí não fui. Não, não quero não.
1: Vou levar churrascaria no Espeto do Gigante.
0: E na categoria que você gosta, seu pai também? Categoria de perfumes masculinos. O preço variou, hein? 109% perfume?
1: Nossa!
0: Que isso, cara? Em comparação com a pesquisa realizada em 2025, o preço médio dos perfumes aumentou em 7%. Quanto tá o Azarroto, malandro, hoje? Você que tá comprando.
1: O perfume. Para de falar do Azarroto, que você
0: quanto
1: tá.
0: Quanto é o Azarroto aí, meu? Vê pra gente.
1: Meu,
0: é. Complicado, né, Brasil?
1: Então, senhor N. Ou Caduzilhos.
0: Ah.
1: É, depende, se for importado, tem aí o valor do dólar que explodiu.
0: Beleza, né?
1: Vou dar nada. Ah. Eu vou ler, eu vou dar um pentinho de piolho pro meu pai. Lenços Presidente, acabou.
0: Nossa, verdade. 989
1: Lenços dois... Presidente.
0: Isso aí é um véio. Clássico, cara.
4: Cadu, bom dia, Carol. Já, Cadu. Bom, partiu. Partiu Belém, partiu Mangueirão.
0: Olha, meu.
4: Não fica secando meu peixe, não, Cadu. Fica secando meu peixe, não. Hoje eu estarei lá.
0: Não vou secar o peixe,
4: e
0: não.
4: Na volta,
0: mano,
4: a gente conversa. E viva o rock!
0: Valeu, viva o rock! Que mais? 989-215-989. Vamos
5: beleza,
0: ver, galera.
5: Cadu, beleza, Carol? Me chamo Cruz. Beleza. Sou de Mauá, São
0: Cruz?
5: Paulo.
0: Oi, Cruz.
5: Tô aqui ouvindo o som da 89, o que já virou lei pra mim, pelo menos das 6 da manhã até às 2 da tarde, que é o
1: as
5: tempo
1: nove.
5: Que eu mais tenho livre. E eu queria fazer uma pergunta pra vocês. Vocês conhecem... Sabe o que são abacaxis de São Francisco?
0: Nossa, Brasil, segura esse abacaxi aí, malandro. O que é isso?
1: Abacaxi de São
0: abacaxi
1: Francisco?
0: Abacaxi de São Francisco, meu? O que é isso aí, cara?
1: Meu, todo santo só tem abacaxi, né?
0: É.
1: É só treta, não tem um santo, é sempre treta.
0: Sempre o abacaxi pra segurar, pra descascar, malandro. Então é isso. Deve ser essa pegadinha, mas deve ter alguma pegadinha aqui. Esse cara não veio do nada,
1: deixa
0: hein, meu?
1: Deixa a galera responder daqui
0: a
1: pouco.
0: O cara não veio do nada não, hein, meu?

0: Aí, T-Rex com Get It On, aqui no Jornal 89. Vamos ouvir a galera mandando seu recado pra cá.
1: Bom dia, Cadu. Bom dia, Carol.
0: E aí, meu?
2: Oi, bom dia.
0: Beleza?
1: Não confia nesse ouvinte aí, não, tá? Fiquei sabendo que esse tal de cruz aí segurou Jesus até o final, cara.
0: Caramba, hein, meu? Vamos ouvir.

0: Vê a galera, 989-215989.
1: Bom dia, Cadu. Bom dia, Carol. Mais uma vez aí. É, Robson Lita aí, Paulista.
2: E aí, lindão?
1: A pegadinha do coleguinha aí.
0: Qual que é?
1: É a região do abacaxi do Rio de Janeiro. Tá? Esse tema dele aí é do abacaxi do Rio de Janeiro.
0: Ah, é, meu?
1: Bom dia, Rio Rock.
0: Então, peraí, meu. Ele tá falando que é o abacaxi de São Francisco é o abacaxi do Rio de Janeiro, meu? Não entendi também. É uma pegadinha que o cara jogou, meu. O cara jogou esse abacaxi pra gente aqui, agora tem que descascar. 989-215989.
3: Bom dia, Cadu. Bom dia, Carol. Sidney do Parque Toronto. Tô aqui no Complexo Anhanguera. Tá o trânsito, tá osso. E domingo é dia dos pais e meu aniversário. Será que eu mereço ganhar dois presentes?
0: Dois, cara.
3: Vivo Rock.
0: Merece ganhar dois. Um 752 da Vulcabras, malandro. Isso aí não acaba nunca, cara. Esse sapato é muito bom. Né?
2: Caduzeiro, chega de falar bobagem. São 8h30, por favor. É, a gente vai fazer aquele intervalo básico. Que mais?
0: Ah, que mais? Depois do Break the Law. Breaking the Law.
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0: Nossa,
1: é isso,
0: meu.
1: Isso aí, gente. Boca no trombone. Eu gosto assim. Pé no saque. Bom dia.
2: Bom dia, Carol.
3: Bom dia, seus lindos Cadu e Carol. Aqui é a Regiane de Osasco. Oi. E o que parecia impossível se torna real, né? Porque o mundo mágico de Oz possibilita isso, né? O ex-prefeito de Osasco, Rogério Lins, acaba de entregar à cidade uma creche para idosos. Isso mesmo, uma creche para idosos.
1: É o que eu preciso.
3: É revolução, né? E evolução. É isso aí, viva o rock.
0: É, mano, uma creche para idosos, cara. Que louco isso aí, hein, Brazil? Nossa senhora.
1: É pra onde a gente vai, né? Acabou o jornal,
0: é, meu.
1: Pra onde a gente vai.
0: Pra creche pra idosos. Quem mais? 989-2159-89. Vamos ver, galera.
2: Fala, Cadu e Carol. Quer dizer que o Neymar vai jogar contra o Remo?
0: É o Dr. Goy.
2: A última vez que o Neymar encontrou o Remo foi o da Noruega, lá no... Será que hoje vai ser diferente? Vamos lá, viva o rock.
0: Ah, bem lembrado, hein, Brasil. Falou verdades.
1: Eu não vou falar nada, eu não comento mais nada. Meu nome, da minha boca não sai mais a palavra Neymar. Acabou.
0: Vamos falar de cinema.
4: Cinema. Action.
1: Zílio, o que você tá assistindo? Alguma coisa? Alguma indicação?
0: É, nossa, The Last of Us, eu tava assistindo, meu. Foi sem indicação.
1: The Last of Us?
0: É. Não é bom isso aí, meu? Tavam falando pra mim que é bom isso aí.
1: É bom pra caramba, mas é de 1912.
0: É, eu não vi, cara. Pra mim é novidade isso aí. Tô assistindo The Last of Us. Deve ser bom.
1: Lá na creche de idosos estão passando isso lá no salão social.
0: É. Tá passando
1: assim
0: isso,
1: sim. Começa, Last of Us.
0: Last of Us,
1: salão
0: tá certo.
1: Social. Aí à noite tem dança. Gente, o filme Obsessão, eu não assisti ainda, se tornou a quinta maior bilheteria de terror de todos os tempos. Eu não gosto de filme de terror, mas a galera tá falando que é monstro esse filme. Monstro no sentido de bom. Além disso, as projeções indicam que o filme ainda pode ultrapassar a marca dos $500 milhões.
0: Caramba, meu.
1: Em bilheteria mundial. É, Caduz, é muito louco o filme, viu?
0: É, se isso acontecer, Obsessão se tornará o filme original de maior arrecadação da década. Um feito cada vez mais raro em uma indústria dominada por sequências, remakes e adaptações. Então tá aí, ó.
1: A galera falou que o filme foi feito assim, por $400 mil, sabe assim? E já bombou.
0: E é louco. Imagina, assim? Caramba, hein, meu? Ô, louco.
1: Coisa boa, né? Roteiro bom, bons atores. E Homem-Aranha... Um Novo Dia registrou a maior abertura da história do cinema lá nos Estados Unidos, que é abertura doméstica, né? Arrecadando cerca de $360 milhões nos Estados Unidos só no primeiro final de semana de exibição, Caduzilhos.
0: Caramba, hein? O resultado superou o recorde anterior de Vingadores Ultimato, que havia estreado com aproximadamente $357 milhões em 2019. Tá aí.
1: Você que gosta desses assuntos, cinema, televisão.
0: Adoro o Brasil, adoro.
1: Meu, eu chupinho tudo lá, as informações do Xablau, no Instagram, Xablau Oficial. Tá bom?
0: Tá bom, vamos lá. 989-2159-89. Pode mandar aí seu recado, participar na boa. Vamos ouvir a galera.
5: Bom dia, Carol. Bom dia, Cadu.
0: E aí, meu?
5: Acordei hoje, às 6 horas da manhã. Comecei a ler as notícias, vi essa greve aí, falei, caramba, meu, me deu uma preguiça de trabalhar. Mas aí eu lembrei que eu tô aposentado faz 4 meses.
0: Ah,
5: viva o rock!
0: Isso! Quando você acorda... Quando você acorda, vê que você se aposentou, aí você se espreguiça e faz...

0: Skank aqui na 89, a Rádio Rock. Vamos ouvir a galera. 989-215-989. Pode mandar aí seu
1: recado.
0: Bom
1: dia, galera. Tudo bem? Aqui
0: tudo.
1: É a Mayara. Eu sou fisioterapeuta, sou gerontóloga, trabalho com envelhecimento. E, por idosos. Favor, não use esse termo creche para idosos, não é legal.
2: Por quê?
1: Tá? O termo correto é centro-dia, que é um espaço que o idoso vai, passa o dia, tem refeição, tudo. A proposta é bem legal, mas a gente não pode usar esse termo que não é legal. Tá bom? Beijão.
2: Fica do evitarista.
0: É, então vai. Quem mais? 989-215-989.
3: Bom dia, Cadu. Bom dia, Carol.
0: E aí?
3: Fábio da
2: Bom
3: Penha.
2: Dia.
3: Carol, todo dia de manhã o Cadu na creche dos idosos assiste Cocum pra dar energia pra ir pra rádio.
0: É, meu.
3: Por isso que ele acorda com cedo e com essa energia toda. É isso aí. Bom dia e viva o rock.
0: E se você pensar bem, a história toda de Cocum gera em torno de uma creche de idosos, né, Brasil? Você já percebeu que esse filme é assim, né, cara? É
2: Mas
0: isso.
2: Aí mistura extraterrestres com piscina.
0: Aí fica uma delícia. Vamos lá.
2: Tá dando spoiler de filme, Cadu.
0: Não vamos dar o spoiler. Tem que assistir o Cocum. Isso é muito bom. Esse filme é bem legal. Tá aí a recomendação.
2: Você não assistiu?
0: Eu assisti duas vezes ainda. Vamos lá. É, Mundo. Mundo.
2: Bem, gente, falando em terceira idade, o que a gente quer mesmo é chegar lá com muito dinheiro. Muito dinheiro para ficar em paz. O Elon Musk registrou uma perda estimada em 363 bilhões de dólares em julho. Olha quanto dinheiro ele perdeu em julho.
0: Caramba!
2: Acho que os negócios dele não estão bons. É, mas ele continua liderando com folga o ranking das maiores fortunas do planeta, segundo o levantamento da Forbes. Conta pra gente, ele perdeu 363 bilhões de dólares, mas ele continua com muito dinheiro, né, Cadu?
0: É, ele tem uma
2: Você
0: folga.
2: Pode falar, inclusive, em valores reais, só pra gente ter uma noção.
0: Ele tá com uma graninha enrolada no elástico do bolso ainda, Brasil. O dono da Tesla e da SpaceX mantém um patrimônio de 690 bilhões de dólares, o equivalente
2: gente,
0: a...
2: não é possível.
0: A mais de 3 trilhões de reais, né? E segue como uma pessoa...
2: Ah, não, gente, não.
0: 3
2: Não.
0: trilhões, malandro, é isso. E segue como a pessoa mais rica do mundo, pouco tempo depois de se tornar o primeiro indivíduo da história a atingir a marca de 1 trilhão de dólares em patrimônio. Apesar do forte recuo, Musk permaneceu isolado na liderança da lista, tá no topo ainda, hein, meu? Caramba, acho que o resto perdeu também, né, Brasil? O resto acabou perdendo também.
2: Eu não sei, Cadu, é tão fora do tom que eu nem sei o que dizer.
0: Que mais? Ah, o Def, fala do Bezos, que você gosta dele, o Jeff Bezos.
2: Ai, o Bezos, odeio quando a pessoa fala Bezos. É o fundador da Amazon. Ele foi o principal destaque positivo do mês. Ei! Funcionário do mês. Ele ganhou em julho. Caduzires, quanto que você conseguiu guardar de dinheiro em julho? Não. Não precisa falar, ninguém quer saber. Ele ganhou 29 bilhões.
0: Nossa!
2: 145 bilhões de reais, 29 dólares. Ele aí voltou, terceiro lugar entre os bilionários. Caduzir, quanto você conseguiu guardar de dinheiro em
0: Olha,
2: julho?
0: Eu guardei 89 reais. É isso.
2: Faz sentido.

0: Som do Gans fazendo a saideira, né? Do Jornal 89. Vamos ouvir a galera aqui, 989-215-989.
1: Bom dia, Cadu. Bom dia, Carol. Sabe que eu me sinto ludibriada.
0: Por quê?
1: Enganada pelo trânsito. Eu mudei meu local de trabalho no meio das férias e tava tão lindo, tava gostoso. Eu ia só curtindo vocês e tal. Mas o trânsito tá pegado desde ontem, hein? Misericórdia. Tá puxado. Bora lá. Viva o rock!
0: Ah, ela foi testar o caminho do novo trabalho nas férias, né, Brasil? Aí também não dá. Agora voltou tudo. Se ferrou, se lascou.
2: Caduzeira, Carolzita, ratoeira do ABC, ô, meu ratoeira. Velho. Esse maluco perder aí meio bilhão, não faz nada, não faz cócega no dia a dia dele. Agora, se eu perder cinquentão, meu velho, eu fico sem minha pizza e vivo rock.
0: É isso aí, meu.
3: Não me fala perder dinheiro, gente. Perde cabelo, mas não perde dinheiro.
0: E você, perdeu uma pizza, você já viu. Você não perde uma, cara. Você é a madame pizza, meu.
3: Caramba. Fala, eu acho que eu vou pedir uma. Pede. Gente, só pra finalizar esse jornal, falar de coisa séria, são 8:57, a cidade de São Paulo está com rodízio de veículo suspenso e registra neste momento 571 quilômetros de lentidão pelas vias monitoradas pela CET. Você que vai pegar corredores de ônibus, tem que estar de boinha, 21 quilômetros por hora, tá tranquilo, tá bom? Lembrando que a CPTU está em greve, os trens, e continua suspenso o rodízio à tarde também. Caduzinhos, mais alguma coisa, lindo? Posso
0: Não, pode seguir tua vida numa boa. Vai com Deus, Deus te crie, Brasil. Até amanhã, no Jornal 89.
3: Deus te crie também, lindo.
0: Valeu.
3: Hoje é dia do padre, então amém, Deus te crie.
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bom dia do Cadu, pra você que tá sintonizando aqui, 89 é a Rádio Rock, começando mais uma hora, e essa aqui é direto sem intervalos até as 10 horas da manhã, tá bom? Daqui a pouquinho tem prêmios, fique ligado, ligado aqui no 989-215989, já manda esses prêmios pra você concorrer até as 10 horas da manhã. Muita sonzeira vai rolar, tenho dicas de balada rock and roll também, garagem 55 na Moca, vai lá que sexta-feira agora tem The Rústicos, sabadão Flávia Soul, Banda Casa e Banda Firebird, domingão 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Temos o Lata Velha, Lata Velha amanhã já mandando aí uma quarta-feira Sampa Sessions. 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Então é amanhã já quarta-feira pra você curtir aí o Lata Velha. Quinta é Let's Rock, sexta temos aí Pumpkins, que é bem legal, tem um tributo ao Hammerfall com a banda Heart on Fire e Visions mandando Stratovarius, vai ser bem legal. 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

Blink 182-989 a Rádio Rock. Falei que tinha prêmios. Você corre aí pro 989-215989. A partir de agora, um par de ingressos para o Cinemark. É fácil, hein? Coloca teu nome, teu RG, CPF aí, manda ver, tá? Escreve o seguinte: Cinemark é na Rádio Rock, está concorrendo aí até as 10 horas da manhã. Então vai lá e boa sorte. 989-215989.

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Tem mais prêmios agora. 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

Aí, classicão pra você, Johnny B. Goode, grande Chuck Berry, rolando uma hora e meia, ou melhor, uma hora só de música direto sem intervalos. Já ia falar que era 89 minutos, mas não. Vamos até as 10 horas direto sem intervalos, 9h26 agora, e tem balada do U2 One.

som da Alanis Morissette aqui no 89, rolando uma hora direto sem intervalos. Eu tenho dois prêmios aqui, hein? Um é um par de ingressos para o Cinemark. Você vai no 989-215989 e coloque a seguinte mensagem: Cinemark é na Rádio Rock, certo? E o outro prêmio, um voucher de R$100 para o restaurante Kiishi, Unidade Morumbi. Você vai lá e coloca Kiishi é na Rádio Rock. Fácil de participar, coloca seu nome, seu CPF. E tá valendo até um pouquinho antes das 10. É a última chamada. 989-215989. Agora tem clássico, Doors.

vezes. Spider-Man aqui na 89. Quem tá saindo com prêmios? Vamos lá, hein? Quem tá levando um par de ingressos para o Cinemark é a Carolina de Oliveira. Final telefone 1886. Um voucher de R$100 para o restaurante Kiishi, unidade Morumbi, foi pro Flávio Antônio. Final telefone 3419. É só passar aqui na Rádio Rock, retirar os prêmios e aproveitar, hein? Sempre prêmios legais para você curtir aqui na 89. E tem também baladas legais para você curtir. 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

0: 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A seguir, tá começando do Balacobaco e eu volto amanhã, a partir das 6 horas da manhã, aqui na 89. Valeu, tchau, Ducadu.
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0: Agosto 2026, estamos aqui com vocês. Zé Luiz lhes diz: Ching, ching, ching, ching, ching.
1: Bom dia.

0: assim, muito pesado, essas músicas assim, pesadas. Eu não sei o nome, faz tudo comigo, né? É tão difícil falar com vocês.
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0: Grande Glória.
1: Opa, terça-feira começando, senhoras e senhores. Cá estamos nós ao vivo. A cores também, porque temos imagens, tá? Então, se você quiser, radiorock.com.br. Se você quiser, app da Rádio Rock, que é gratuito, tem imagem também. E a minha Twitch, que além de imagem, tem um chat. Quer participar, vai lá. É twitch.tv/ZéLuizRock. Bom dia, Rafa Rondelli.
2: Bom dia, Zé Luiz.
1: Tudo bom, querida?
2: Tudo ótimo.
1: Olha,
2: você?
1: Bela caneca de café. Olha, perfeito. Fala o teu Instagram, Rafinha.
2: Meu Deus, não consegui tomar um gole de café.
1: É, eu sei.
2: Arroba Rafaela Rondelli, tudo com dois L's. Rondelli com dois L's e I, porque eu sou fina.
1: Boa. Rafa, me diga uma coisa.
2: Meu Deus!
1: Não tô deixando ela beber. Não, pode tomar à vontade. Rafaela, você acha que... Não, tô zoando. Fala, Yuri. Bom dia, meu velho.
3: Bom dia, Zé Luiz.
1: Tranquilo, né?
3: Tranquilo, papito.
1: Me fala teu, por favor, teu Instagram.
3: Meu Instagram é robiuridan, KY no começo, N de Nicarágua e K.
1: Bom dia, Zé Luiz. Tudo bom, Zé? Tudo bem, bicho. Na vida. Qual você quer saber meu Instagram, né, Zé Luiz? Quero, Zé Luiz. É arroba Zé Luiz. Z no começo, Z no final, pra você ser feliz. Bom, hoje tem, claro, o qual é acumulado, gente.
2: Nossa,
1: não dá,
2: gente,
1: mais.
2: Peraí,
1: será que vai chegar até o Natal com 58 prêmios?
3: Eu acho que sai essa semana.
1: Você acha?
3: Os caras estão falando que já sabe.
1: Enfim.
2: Gente, aumentou. Tem mais um prêmio hoje. Ai, entrou.
3: Não, você tá zoando.
2: Não.
1: Deixa eu tomar água que eu fiquei nervoso agora. Pera aí.
3: Mano do céu, velho.
2: O povo já tá trazendo de casa os prêmios.
4: Aí fica difícil.
3: Quem tá bancando isso?
1: Eu não faço a menor ideia. Tá aparecendo do além. Eu tenho medo que depois, sabe quando você vai recebendo? Ah, haha, que legal, que legal, que legal.
3: Como faz a
1: recepção? Ah, haha, que legal, que legal.
3: Como que é a recepção?
1: Ah, haha, que legal, que legal. Aí chega a conta.
3: Vai chegar pra você, Zé.
1: Não,
3: quem é o dono do programa?
1: Quem é o cara?
3: Quem é o dono do programa?
1: Quem é o cara que fica aqui?
3: Quem é o dono do programa?
1: Quem é o cara que fica aqui? Não. Eu só. Bom,
2: sabe quem vai ser?
3: Essas partes caem no CNPJ do dono.
1: É verdade. Pior é que muitas vezes. Mas enfim, gente, vamos lá, vamos acertar, tá? Vai ser legal.
2: É.
1: Hoje também, o que vamos ter? Ah, vamos ter muita música, muita informação. Ginger and the Peppers vai passar por aqui.
3: Yeah.
1: Eles vão passar, vão lançar disco novo e vão fazer um show aqui pertinho. A gente vai falar depois pra vocês.
3: É isso, Zé.
1: Tá bom? Isso entre outras coisas. Vamos começar com dias de hoje.
3: Hoje. Eu não tô aí.
1: Dias de hoje. Como eu já falei, terça, 4 de agosto. Rafa, manda ver. O que, que tem o 4 de agosto? Me
2: dia
1: conta.
2: Dia do padre.
1: Olha, para mim.
3: Olha, padre.
2: Dia Nacional da Campanha Educativa de Combate ao Câncer.
1: Tá.
2: Aniversário do município de Brusque.
1: Olha.
3: Santa Catarina.
2: Nossa, Yuri.
1: É, Brusque é famosa.
2: Tá, agora eu quero ver Amarante.
1: Amarante. É, Los Hermanos.
3: Não. Amarante é Rio de Janeiro.
1: Bahia.
2: Piauí. São Domingos do Prata.
1: Bahia.
3: Minas.
2: Nossa, Yuri, acertou.
3: Obrigado, sabia.
1: Aí, vocês combinaram.
3: Acertei Santa Catarina e acertei...
1: Vocês combinaram.
3: Amarante.
1: Parece Palmeiras e Flamengo. Vocês combinaram, Varmeiras, Varmengo, olha lá, vocês dois combinaram. Que nem você fala pra mim quando você acerta.
3: Você combina, ué? Você vem no carro com ela.
1: Como você acertou duas, bicho?
3: Gente, porque eu sou bom, ué.
1: Desculpa.
2: Nem acordei ainda.
1: Eu acho que esse negócio de hoje tá dando muita briga.
2: Tá, né, gente? Tem que parar com isso. Pelo amor. Aniversariantes
1: famosos.
3: Celebridades.
2: Billy Bob Thornton.
1: Ator.
2: Ator e ex de Angelina Jolie.
1: Será que o mundo inteiro, quando fala dele, fala ex de
2: eu
1: Angelina?
2: Eu falo, gente.
1: Aí depois fala, nossa, eles fizeram um pacto de sangue,
2: eu
1: né?
2: Eu falo sempre.
1: Ah, meu
2: eu
1: Deus.
2: Tenho que falar, porque
1: tá
2: assim,
1: bom.
2: Era um casal estranhíssimo, por sinal. É, eu nem sei o que ela é hoje, gente.
1: É, normal é ela e o Brad Pitt, né? Só um parênteses, mas enfim, vai.
2: Abafa. Vai. Menina, eu sou tão curiosa pra saber o que aconteceu.
1: Eu também.
3: Ela é atriz. Você não sabe o que ela hoje.
1: Não, é outra, ela vai falar de alguém.
3: Ah,
1: vendo?
3: Tá.
2: Tá
3: vai.
2: Dormindo, Yuri?
1: Não, epa, olha, ó, briga.
2: Ué, okay. Você quer me atropelar?
1: Calma.
2: Então, eu não sei, na verdade, que
3: não
2: ela, se ela é empresária, se ela é o...
1: Quem é ela?
2: Meghan Markle. Ela é ex-duquesa?
3: Ela é atriz.
2: Então, mas
1: ela
2: tá
1: não
2: atuando.
1: Tá atuando. Eu acho que ela é mais... Entendeu? Ela e o marido têm uma produtora e eles estão produzindo várias coisas. Porque eles não são mais, se bem que eles nunca perdem o eles perdem o...
2: Perderam, né? Não pode mais.
1: O título
2: mais.
1: De não sei o que de
2: perdeu,
1: success.
2: Não é
1: ex-duquesa e duque de success.
2: Então acho que é isso. Eu não sei o que ela... Sim.
1: Ok, não sabemos.
2: Enfim. É, e Bruna Marquezine, 31 anos.
1: Parabéns,
2: menina.
1: Bruninha.
2: É, parabéns.
1: Quanto?
2: 31.
1: Olha, Bruna. Assustei agora, não sabia, faz tempo.
2: É, na música, você quer começar com quem?
1: Janta.
3: Não,
1: Janta.
2: Tá bom. Pode?
1: Onde?
2: É, Márcio Buzalin, tecladista do Jota.
3: Essa música é bem legal.
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0: quem nos ensinou isso foi o próprio
1: nosso amigo
0: Rogério Flauzino.
1: Rogério, porque é nosso amigo, brother.
0: Ele esteve aqui, gente, ele falou, gente, uma coisa que pouca gente sabe é que esse na não é simplesmente um na, termina com bananana, que é banana.
2: É, isso aí,
1: você
2: gente.
1: Falou na mais.
0: Eu falei, mas é que eu sou atrapalhado. Deixa eu mandar um beijão, um abraço grande pra meu compadre querido lá de programa R7 Desimpedidos, Lucas Faraldo. Faraldinho tá ouvindo a gente. Vamos,
2: beijo, Faraldinho.
1: Grande Faraldo.
2: Esse menino, querido, gente.
1: O Zé enche o saco de vocês aí, igual ele enche o nosso aqui?
0: Ô, Yuri, cala a boca.
1: Não, desculpa.
0: Enfim, vamos lá, então. Quem mais?
2: Quem mais? Juba, baterista da Blitz.
0: O Juba, baterista da Blitz, sabe no lugar de quem que ele entrou?
1: Do Lula, Jubilula.
0: Jubilula, é verdade.
1: Não era novela.
0: No lugar do Lobão.
2: É, em 82, isso.
1: Ah, é, Lula?
0: O Lobão era o primeiro baterista da Blitz. Lembra que o Lobão teve aqui, contou inclusive essa história. Aí ele entrou, daí o Juba entrou em 82.
2: Exatamente.
0: A dois passos do paraíso. Vai!

0: mais, Rafa?
1: Max Cavaleira.
0: Vai. Yeah. Sepultura, na época do Max Cavaleira.
2: Yeah, yeah.
0: É. Rock, Bloody Rock.
1: Para umas crianças.
0: Vai. É só pra você ter uma manhã calma. Um, dois, três.

0: toda a suavidade de Sepultura na sua bela fase.
1: Cara, Roots, canção Bloody de ninar, Roots, né?
0: Canção, nossa, de ninar total. Gente, pra que... você começar sua manhã tranquilão, tipo eu, que eu fui pegar até um café.
2: Sim, uma paz no coração. Nossa, é muito bom, dá pra meditar.
0: É verdade. Gente, vamos fazer hoje o WhatsApp?
1: Acho legal. Hoje é dia do padre.
0: Que você quer? Qual foi a última vez que você confessou? Confesse um pecado e saia.
1: É, pode ser. É.
2: Nossa, gente, um pecado. Meu Deus, vou ficar aqui horas.
0: Então, dia do padre.
2: Se é uma pessoa que peca nessa vida, essa pessoa sou eu.
0: Dia do padre. Você sabe que eu lembro quando eu fui fazer primeira comunhão, né? Eu era criança e tal. E aí, eu ficava pensando, né? Quando falou assim, você precisa confessar, falar seus pecados. Nossa. E eu, criança, falei, que pecados que eu tenho, né? Uma criança. Mas enfim, eu fui lá e eu não tinha pecados. Aí eu cheguei pra ele, olha, não, às vezes eu minto, né, sei lá, tal. Falei, bom, ele vai parar, né? Aí o padre, que mais, meu filho? Aí, cara, que mais, meu filho? Eu comecei a inventar, mas eu saí quase de lá uma criança psicopata presa, de tanta mentira que eu contei nessa confissão, velho. Porque eu vi que ele não parava, ele queria saber mais, mas... eu não tinha pecado. O que pecado que uma criança de 8 anos teria, né?
2: É. Meu amor.
0: Enfim, foi aquela coisa interessante.
2: Primeira e última
0: confissão.
2: Eu ia chegar lá e falar... Padre, é o seguinte, amado, cruza as pernas aí, pega um cafezinho, porque, ó, a lista
0: vem. Você tem um cigarrinho?
2: Você tem? Meu amor, você não tá entendendo, porque você sabe que eu vou pro inferno direto, né? Porque se tem uma pessoa que vai pro inferno, sou eu.
0: Mas, enfim, podemos fazer isso, confesse algo e...
1: Não precisa citar nomes, pode não, nem se apresentar.
0: E fuja. 949-0-89-89-949-0-89-89-WhatsApp. Dia do Padre, aí a gente inventou essa agora, que é assim, você vai confessar algo... E vai fugir.
1: É
0: fala
1: isso.
0: E tchau.
2: Ah, gente,
0: né?
2: Sou vingativa, né?
0: Você é vingativa.
2: Eu sou vingativa. Você tenho vingativa. Ódio guardado no meu coração.
0: Tenho ódio guardado,
2: entendeu?
0: No coração.
2: Eu sou dessas, entendeu? Assim,
0: o que que me falta?
2: O que que me falta?
0: A mim.
2: Você? Ódio.
0: Ódio.
2: Ódio nesse coração, entendeu? Você é fraco, Zé Luiz. Te falta ódio nesse coração. Eu sempre falo isso. Pro Zé Luiz, pro meu filho, eu falo, gente, vocês são muito fracos. Te falta ódio no coração de vocês. Porque o meu tá sobrando, entendeu? Eu sou vingativa e tenho ódio no coração.
1: Você não guarda rancor, né?
2: Nomes. Muitos nomes e ódiozinho. Assim sempre é bom. A pitada de ódio nesse coração é o meu.
0: É, cabe bem, cai bem. Eu tenho preguiça
1: dessas coisas.
0: Cai bem. Não, mas às vezes é bom. Às vezes é bom pra movimentar o sangue dentro do teu coraçãozinho.
1: E ainda mais com a cabeça desse tamanho, né, Zé? Dá uma movimentada.
0: Poxa, não sabe, velho. E essa
2: tanto
0: orelha?
2: É que em casa é assim, quando precisa discutir alguma coisa com alguém que não tá dando certo. Ah, Rafa, vai lá, vai. Vai lá meter a louca, porque eu não sei fazer isso, não. Eu falei, dá aqui esse telefone logo, eu vou ligar.
0: Ah, me dá isso aí. Paty Rodrigues, ela fala o seguinte, ó, meu pecado é ficar feliz quando vejo alguém que tentou me prejudicar se dando mal, mas não tenho vergonha de falar não, pego a pipoca e fico só assistindo. É, Paty, ninguém, também a gente não tem vocação pra Madre Teresa de Calcutá, né?
1: A pessoa
0: te ferrou, você vê ela se ferrando.
2: Pegue fogo, gente.
0: Que você...
1: A Loucas falou, hoje eu tive ódio! E passou.
0: Olha aí, hoje eu tive um ódio e passou. Acontece, né? Que mais aqui?
2: Não, eu sou daquelas que queime no fogo do inferno! Entendeu? Aí pronto.
0: Passa. Olha, o Zé Luiz vai estar no Acerte ou Caia, dia 9. Vou estar, sim, é dia dos pais agora.
2: É.
0: Vou estar no Acerte ou Caia.
1: Sério mesmo?
0: Sério mesmo, torçam por mim, gente.
1: Abrir um buraco maior pra se você cair a cabeça passar?
0: Não. Eles falaram que eu passaria com a cabeça. Ele falou, se aquele teu colega vier o orelhudo, a gente teria que fazer duas abas, né? Aí ser pra você passar sem bater.
2: Vocês não conseguem,
0: mas enfim,
2: né?
0: Estarei no Acerte ou Caia, é domingo agora, dia dos pais, vai ser muito legal. Torçam por mim, quero
1: se
0: ganhar.
1: Se cair, você não Deus vai estar lá com a cabeça.
0: Não, não vou, juro.
2: Eu fico tão tensa nisso, eu não dou conta.
0: Não, calma, fique tranquila, vai dar tudo certo. Que mais que eu ia falar?
1: O Ale falou assim do nosso WhatsApp, digo sempre, praga não rogo, mas bom fim não há de ter.
0: Quem sou eu? Mas foda-se.
2: Jogo praga sim, gente.
0: Joga, né?
2: Eu jogo tudo.
0: Enfim, jogo, gente, é isso. Vocês entenderam o espírito da coisa. Esse é o WhatsApp, o número é 941-90-89-89.
1: Se não quiser, não fala nome,
0: Não cita nome. Ai, por favor, gente, não cita marcas também, né? Tem um pouco de loção.
2: Por favor.
0: O que eu ia falar pra vocês? Tem prêmio.
2: Tem prêmios. Dentre todos que mandaram mensagem, um vai levar um voucher de R$100 pro restaurante Burger.
0: Que legal.
2: Pra comer gostoso.
0: Olha, pra comer gostoso.
1: Nossa, mano.
0: Agora eu vou de bowl.
1: Nossa, toda classe.
0: Eu adoro.
2: Nossa.
0: Dave, uma vez numa rádio que eu comecei a trabalhar no interior, o locutor que era o chefe, ele era super metido e quando tocava ele falava assim, Davi Boyer. Ele achava que era um cantor francês.

0: Tá aí, David Bowie, ou como falava aquele locutor do interior, Davi Boyer.
1: Grande Davi Boyer.
0: Ai, meu Deus do céu. Bom, já vou falar pra vocês do WhatsApp, etc, mas daqui a pouquinho, porque agora... 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Bom dia, Ale! Hoje a gente vai falar de empreendedor, é isso, Ale?
2: Bom dia, vocês me ouvem bem?
1: É bem assim, é forte, né? Bem é forte, mas a gente ouve.
2: Mas ouviram, agora vocês têm que ir lá no padre e falar, ouvi, e sair correndo, porque vocês acabaram de pecar. Gente, eu vou falar rapidinho aí pra... Tá legal, chegando aí em Yuri, Rafa, chegando aí dia dos papais, hein, e aquela coisa, né, quem ainda não se organizou para vender, né, Zé?
0: É verdade. É, quais os principais produtos, Ale, procurados pelos consumidores nessa época? Gravata, será? Não sei.
1: Ah, meia.
0: Meia.
3: Cueca.
2: Legal. Legal, meia legal, tem umas meias da hora, ó. Segundo uma pesquisa da Confederação Nacional de Dirigentes Lojistas junto com a SPC, os caras fizeram um levantamento, Zé, Yuri, Rafa. Em primeiro lugar estão as roupas, os acessórios, sendo a intenção de 62% dos entrevistados. Depois vem perfis, e com 27%. Então, aí, itens como ferramentas, eletrônicos e artigos exclusivos. E olha só que interesse, como e-commerce, muitos dos consumidores ainda pretendem lojas físicas para comprar o presente. Sabe quanto? 67%, meus amores.
0: Muito louco. Então, empreendedor, ó, é hora de encher o estoque, conversar com sua equipe e se preparar para as vendas.
1: Vendas.
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0: 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Ale, brigadão, meu velho.
2: Beijo, até amanhã. Beijo. Com áudio melhor.
0: Por favor, áudio melhor. Tchau, Ale. Tchau, horrível. Ale. Mas às vezes acontece, né? Às vezes acontece.
1: É raro.
0: Mas acontece.
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0: Tá bom, gente. Nós estamos falando hoje é dia do padre, então confesse e sai correndo, né?
1: Exato. Confesse e corra. Não precisa falar o nome, mas fala seu pecadinho, coisinha que já rolou, coisa que algum amigo seu fez, de repente.
0: É,
1: eu tenho muitos amigos que fazem coisa errada, sabia?
0: Verdade. Né, Yuri? Mas todo mundo tem, Nadinha. Né?
1: Ó, o Aleire mandou um bagulho aqui que não é muito pecado, mas é o compartilho. Ele não aguenta grupo, mano.
0: Não aguenta grupo?
1: Não aguenta
0: grupo. Mas ele tá no grupo, tô vendo ele ali, né?
1: Eu não sei se ele tá no grupo, ele tá no chat, né?
0: Ele tá no chat.
1: Ele falou, fiquei uma semana, caso, porque tem alguém querendo entrar no grupo aí, né?
0: Ah, entendi.
1: O caso não é você, sou eu, hahaha. Não tenho paciência pra grupos e o nível é lá no mínimo de 700 mensagens por dia.
0: Meu Deus!
1: Bem, quinta série mesmo. Espere e se decepcionará. Cara, mas 700 mensagens por dia realmente
0: é um grupo ativo.
1: É bom você pensar.
0: É um grupo ativo demais.
1: E meu pecado é eu silencio todos.
3: Eu silencio.
1: E alguns até mando pra arquivar, mano. Já vai pro arquivo e fica aí.
3: O único grupo que eu não silencio é o grupo da família. O resto, mas assim, família, tipo, Eu, meu filho, minha irmã.
0: Tá. Entendi. Ah, tá. Família pequena.
3: E, é, minha mãe, né? Claro.
1: É, porque eu falo da família, dependente como
3: não,
1: tá.
3: Não, eu, meu filho, minha mãe e minha irmã. Só o resto, buf!
0: E aqueles grupos que a pessoa fala, olha, eu tô criando um grupo só pra gente acertar o negócio tal. Então é um grupo criado pra um assunto específico. Cara, e aí as pessoas começam a falar de outros assuntos. Que não aquele. Aí, rapaz.
1: Não. Mas você sabe que até pra evento, né? Não, gente, pra facilitar, vamos criar um grupo entre todos os envolvidos? Não, cria por área, mano. Porque daqui a pouco tem um bagulho lá. Não, mas eu citei no grupo. É, mas todas as áreas citaram algo. Eu tenho dia pra ficar vendo o grupo? Não, né, mano?
0: Não, né? Ficou, se perdeu no meio do assunto. Eu sou do áudio, se perdeu no assunto máquina do café.
1: Exatamente, que eu não tenho olha, a máquina do café não tá funcionando. Passou 40 mensagens pra resolver a máquina do café, que não tem nada a ver comigo. Pra que eu tenho que ler?
0: Rafa, tem prêmio. Entre todos que participarem, um pode ganhar.
3: Um voucher de R$100 pro restaurante Burger.
0: Já, já vamos falar do qual é.
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0: Viva o nhoque!
1: Viva, viva, viva, viva, viva, viva, viva.
2: Ah, eu gosto, sabe do quê?
0: Do quê?
2: De falar pros outros assim, seu bosta.
3: Do Balacobaco 2.0.
2: Não, gente, isso já faz muito tempo, eu não sou mais essa.
0: Se mudou,
2: eu
0: até evoluí já. Eu acredito nisso.
1: Tá bom, vai.
4: Só é filme sério, novela. Qual é filme sério, novela?
1: Esse áudio que a gente rola é um trecho de alguma coisa. Pode ser série, pode ser filme, pode ser novela. Mas Rafa deu uma dica.
2: Não é novela.
1: Então não é novela. Então é filme ou série. E aí você pode participar, porque você... Quem sabe você ganha um dos 58 prêmios, né?
2: Exato, gente. Gente, para. 58 prêmios.
1: Tá,
2: a gente vai entrar hoje, né?
1: Nós vamos falar com o que vai entrar hoje. Eu vou falar rapidinho algumas... Fala, Yuri.
0: Um headphone Philips, uma pipoqueira, um monitor AOC Gamer, um boné Supercap 89, uma camiseta do Balacobaco, uma Paris Speaker Philips, 3 vouchers do Burger, 4 ingressos pro Cinemark, um air fryer, uma camiseta do CPM22, um óculos Chili Beans, uma panificadora, uma camiseta exclusiva 89, um aquecedor, uma caminha de cachorro, uma flash Tattoo Venice Inc, uma TV de 50 polegadas, Philips. 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ingressos pro Zoológico, um CD do Pearl Jam Dark Matter, 3 cacarecos do Yuri de Campos do Jordão maravilhosos, uma capa de chuva autografada, uma caneta 4 em 1 da 89, um adesivo da 89, uma sacola da Rádio Rock, 4 passaportes para o Beto Carreiro, uma fita salva celular, 2 ingressos para o Altitude Park, um CD do Mumford & Sons, uma camiseta do Black Panther, um CD do Black Panther, uma escova secadora, uma camiseta do Humberto Gessinger, um chaveiro 89, uma caneca da Isabela Rocha, uma meia Altai, um tufo de grama barra barro do João Roque. E o que tá entrando hoje, Rafaela
1: Rondelli? Rafa Rondelli, quer? Vai, então vai, fala.
2: Um CD do YouTube.
1: Um CD do YouTube, olha aí.
0: Utu!
1: Utu!
0: Utu!
1: Um CD do Utu! Bom, gente, tem muita coisa pra participar, você sabe, né? 3016-0089. Alô, bom dia!
2: Oh, como vai você?
1: Quem tá aí?
2: Alô?
1: Não apertou, peraí, eu não apertei, apertou. Desculpa. Alô, alô, bom dia!
2: Oh, como vai você?
1: Quem tá aí?
5: Alô?
0: Oi!
1: Alô?
0: Oi.
1: Alô?
5: Alô?
0: Olá?
1: Vou mudar, hein? Demorou.
0: Demorou demais.
1: Alô, bom dia.
0: Ó, como vai você?
1: Quem tá aí?
6: Alô?
0: Alô? Alô?
1: Pois não?
6: Bom dia.
1: Bom dia.
6: Tira que eu consegui.
1: Conseguiu, quem é você?
6: Calma aí, gente, deixa eu tirar a sua voz.
1: Nossa, que alô. Calma aí, gente. Oi, alô, quem é você?
6: É o Isaac.
0: Isaac! Uma de palmas pra Isaac.
6: Eu não acredito.
1: Vamos, Isaac! Seja bem-vindo! Ei. Isaac, o que você faz da vida?
6: Então, eu sou serigrafista.
1: Ah. Serigrafista?
0: É quem serifa. É
1: quem serifa, né?
0: É.
6: Não, é quem faz estampa.
1: Estampa?
6: Estampa de brinco.
1: Estampa.
0: É, tipo, é o rodinho da camiseta.
1: É o rodinho que passa a camiseta? O rodinho?
0: É.
6: Não. É.
1: Olha aí, legal. Ô, Isaac, faz tempo que você faz esse trampo?
6: Ah, faz uns 5, 6 anos.
1: Ah, então. Por aí. Ah, então você já é veterano.
0: Você vai dar uma camiseta de presente caso você ganhe?
6: Então, a gente faz brinde de empresa.
1: Olha aí.
6: Se fizer o pedido aqui pro patrão.
1: Tá vendo? Ah! Ele trabalha, Isaac. O Isaac não é o dono.
2: Não,
1: veja.
2: Não,
1: Isaac. Eu pensei. O Isaac é o dono do Lodinia, Isaac.
0: Não.
1: Isaac, toma conta do Lodinia. Mas não, Isaac, meu querido, você sabe que a gente tá rolando o Qual É. Essa é a 31ª temporada. É a temporada de maior número de prêmios. Já são 58 prêmios, entre eles uma TV Philips. 50 polegadas Ambilight. Muito legal. Tá afim de ganhar?
6: Claro.
1: Então vamos lá, você sabe.
6: Tô ligando desde o começo já.
1: Ah,
0: então você sabe, pô, ele sabe.
1: Então né? Eu acho que Isaac sabe. Isaac,
0: ele sabe.
1: Eu vou rolar só pra você lembrar o áudio, ó.
7: Você. Pode trocar. Não deixou.
0: E lembrando que o último palpite foi O Silêncio dos Inocentes.
1: E aí, Isaac, você acha que é filme ou série?
6: É um filme, boa. É uma franquia.
1: Franquia.
6: Eu tinha assistido a franquia, eu tava maratonando recentemente. Aí quando vocês começaram esse qual é, falei, nem a pau, mano. Não acredito que é.
1: Eu tava assistindo.
6: Aí eu fiquei ligando. Aí eu finalmente consegui.
0: Pô, então Posso falar? Então, peraí.
1: Então, senhor,
0: você sabe.
1: Ele sabe o qual é, vai terminar agora.
0: Você ouviu o cara falando aí os trecos tudo, os barulhos? Você ouviu?
1: Ele ouviu, Yuri. Você
6: o finalzinho do som é a dica e o Yuri tava dando dica aí. Com mensagem subliminar, mas ele não falou nada.
1: Boca de sacola, desgraçado.
7: Até o ouvinte falou boca de sacola.
1: Falou com a boca cheia de sacola. Bom, vamos lá então, vai, ganha. Fala aí.
6: Posso falar?
1: Pode.
6: É o Star Wars Episódio 3, A Vingança do Sith.
0: Nossa, mano. Ele deu o nome e endereço.
1: Volume 3, A Vingança do Sith.
7: E o tipo sanguíneo ainda.
1: Gente.
0: Meu Deus do céu.
1: Gente, acabou-se. Deixa eu ver aqui. Vamos abrir.
0: Vai, abre aí.
7: A vingança de quem?
6: Chutei bem alto.
1: Sith.
0: Não, você não chutou, você achou o bagulho.
7: De 2005.
1: Lucasfilm apresenta. Pra quem tá em vídeo, estão passando o trailer, tá? Ah, eu adoro quando a Ná faz...
7: É o Ivan McGregor.
1: É o Ivan.
0: De quando é esse filme?
7: 2005.
1: Ivan McGregor.
0: Ele já é com os efeitos mais top zero.
1: É, porque antes a nave fazia... Agora a nave passa com o carburador.
0: Ô Zé, como faz Chewbacca?
6: O finalzinho do áudio é o som de sabre de luz.
1: Sabe de ouvir o bagulho, né?
6: Cara,
1: o finalzinho
0: do áudio. Ó, o Ivan. É o Ivan Gregor.
7: Eu acho que só eu no mundo que não assisti Star Wars.
1: Eu também não, amor.
6: Essa voz é a voz do Palpatine.
1: Olha, voz do pacotinho.
0: Palpatine. Ele já jogou pra todo mundo saber o que é mesmo. É.
6: Eu já chutei de uma vez, já tava desistindo já.
1: Não, e pensa bem, cara. Eu não sei como é que você vai levar tudo.
0: Você tem certeza que você não consegue uma camiseta pra gente?
1: É, depois de tudo isso. Dá um.
6: Eu acho que dá.
1: Dá a pipoqueira pro patrão.
0: Você troca uma camiseta pra uma pipoqueira?
1: Olha, velho, preciso assistir. Esse é legal, hein? Tô gostando
0: então, disso. É o Papatinho.
1: Papatinho. Popô, tchau.
0: Bom. Ô, Zé, vamos pro chat.
1: Vamos pro chat, senhoras e senhores. Chat bombando. É, misturou Star Trek com Star Wars, não é? Peguei birra.
0: O Alex falou que você errou.
6: Eu errei nada.
1: Se errou, ele vai cair.
0: Então o cara tá agorando você aqui, hein, mano?
6: Tá me agorando.
0: O Atim aqui também falou que errou.
1: Errou feio.
0: O C. Bernardo falou que errou feio.
1: Chutou alto, errou feio.
0: Acertou. Ah, o Márcio falou que você acertou.
1: O Márcio já foi pro acertou, tá vendo? Ah,
0: deixa o cara ser feliz.
1: Deixa o cara ser feliz, Marcinho.
0: É,
1: isso mesmo, Márcio. Boa, garoto. O pessoal fica humilhando aí.
0: Pois é.
1: Não. Bom, é o seguinte. Não é.
6: Mentira.
1: Ah, que não. Droga. Eu achei que era.
0: Eu achei que era também.
1: Eu achei que era.
0: Todo mundo levantou ali na frente.
1: Todo mundo, todas as cabecinhas levantando.
0: Os caras de Mariporã começaram a se coçar. Eu falei, vai levar.
7: Ele tava tão convicto, né? Eu adoro isso.
1: É. Isaac.
6: Oi.
0: Ficou triste.
1: Obrigado, Isaac. Um abraço. Tenta continuar. Daqui uma semana tenta.
0: Foi mal, hein, mano?
1: Valeu, Isaac.
0: E dá uma camiseta aí pra nós.
1: É, tchau. Tchau, Isaac. Poxa, o Isaac ficou triste.
0: Aí ele tava tão convicto.
7: É. Tá, eu adoro isso, né? Ele vai com uma segurança, né?
1: É, vocês.
7: Uma convicção toda.
1: Vocês.
0: E ele falou até, me chamou de boca de sacola, fiquei ofendido.
1: Será?
7: Mas não, mas você não é um boca de sacola, assim, né?
0: É, mas a maior boca de sacola é o Zé nesse programa aqui. Ele fala tudo, velho.
1: Precisa. Olha, daqui a pouco eu faço outro.
0: Você ficou triste também, Zé?
1: Também, porque
7: como
1: ele veio...
7: Nossa,
0: eu vou te dar um abraço.
1: Eu acho que eu vou tocar um som que fala... Enfim.
0: A
1: Hard Day's Night.
0: Qual a relação?

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0: vai jogar taco, escutando do Balaco Baco.
1: Cara, eles apareceram aqui na 89, não temos vagas.
2: É, temos vagas Lollapalooza.
1: Lollapalooza.
2: Botamos cara pra abrir o rolê lá.
1: É verdade. E aí eu tô lá, eu os sigo, e aí eu vejo sempre eles fazendo coisa legal. É show aqui, é show lá, é coisa nova, é o ensaio aqui na 89. Eu tô falando de Ginger and the Pepper! Yeah!
3: Yeah. Boa noite, obrigada. Bom dia, bom dia.
1: Bom dia, como bom é que dia. Vocês estão, meus lindos?
3: Incrível, animadíssima, feliz, rock and roll.
1: Bastante, ainda bem, né?
2: Muito bom. Oh, conta pra gente como foi o Lollapalooza. Vocês abriram o festival, nossa, né? Sim. Conta pra gente qual foi a sensação, como foi lá.
3: Gente, foi uma realização de sonho. A gente sempre imaginou tocar lá, nunca achou que ia dar certo. Daí, quando vocês falaram, ah, temos vagas, a gente falou, ah, vamos tentar ver no que dá, e deu certo. Uhum. Então, nossa, foi realmente sonho realizado, puta experiência incrível, e a gente espera voltar logo, né?
4: O lado ruim foi acordar cedo.
3: É, tirando isso. 5 horas da manhã. Que banda de rock acorda 5 horas da manhã? A gente tá indo vai dormir 5 horas, né, da manhã.
2: Geralmente.
3: Nossa,
2: vai tá indo dormir. Mas o que, que foi, a passagem de som que você precisava acordar cedo?
4: É, tinha que chegar lá às 7. Ah. É, pra passar som, tudo. Aí a Interpol atrasou um pouco... Nossa, tá tudo bem, Interpol? Eu perdoo vocês. Tá tudo bem.
1: Ah, não, e eu lembro que a última.
5: São 7 horas da manhã.
3: É, pra tocar meio-dia.
6: E a última vez. Tava animado, não conseguiu dormir. Aí já acordou 5 da manhã pra ir pra lá.
4: Aí já era.
6: Foi virado praticamente. Mas foi incrível.
1: E vocês ficaram lá assistindo também depois?
6: Sim, os três dias.
1: É mesmo, velho?
3: Foi incrível. Não, sabe o que é o louco? Antes da gente entrar no Temos Vagas, eu comprei. Os 3 dias do Lola, era o meu primeiro ano indo no Lola.
1: Que legal,
3: eu comprei, Júlio. Daí assim que a gente passou, eu falei, gente, o que, que eu faço com os ingressos?
1: Agora eu tenho credencial.
3: Não, mas foi incrível. Tanto a gente descobriu bandas novas, o Viagra Boys, a gente nunca tinha escutado antes.
1: Isso é legal.
3: Incrível!
4: A gente viu até Sabrina Carpenter.
2: Nossa,
3: Sabrina. A gente tava dançando lá junto também. É,
1: não, e é louco,
2: o
1: né?
2: O Viagra Boys passando a mão na barriga, ele tocando.
1: Eles tiveram, eles vieram aqui, né? O Viagra teve aqui. E eu não que eu seja um... Mas eu conhecia já há tempo, porque o nome é engraçado, você lembra de tudo com é festival, né?
2: Uhum. Não que a gente use, né? Mas o Viagra...
1: Não, um amigo meu.
3: Eu tenho um amigo.
1: Não, e aí são coisas, né? Tipo, você falou da Sabrina Carpenter, que a outra coisa foi um show bem anos 90 o dela, né? Uma coisa de cenário, bem começo dos anos 2000,
2: bem
1: né?
2: Feitinho.
1: Uma vibe 2000, assim, coisa muito louca. E é louco esse negócio de acordar cedo, porque vocês vieram aqui a primeira vez, acordaram cedo. No dia seguinte, vocês acordaram cedo de novo pra tocar no metrô, não teve um barato desse?
2: Teve. A gente fez lá um... Mano, é bem na Estação Pinheiros. A gente pega um canto ali, eles tocaram ao vivo. Eles e o pessoal do Hurricanes. Foram as duas
6: vezes. Abraço,
1: Hurricanes.
6: É verdade.
2: Mano, e aí o mano do Hurricanes que mixou pros caras no Lollapalooza depois.
1: É mesmo?
6: O Léo Maier aí, amigo nosso.
1: Que legal, legal isso. Deixa eu perguntar uma coisa pra vocês. Eu sei que tem show aqui atravessando a rua. Mas antes da gente falar do show daqui atravessando a rua, vocês estão fazendo show ou vocês estão só focados no trabalho, no disco novo que vai sair no disco?
4: A gente veio esse mês passado, a gente fez uma bateria de shows aí. A gente fez o Capital Moto Week lá em Brasília agora.
1: Foi legal
4: pra caramba. Foi o maior palco, assim.
1: E é um evento, o Moto Week em Brasília, cara, é muito legal, né? O pessoal faz show.
2: É um acontecimento.
1: Acontece um churrasco, né?
2: Mano, vira o epicentro da fervessão,
1: como diria aquela chamada do Sessão da Tarde.
2: Que mais?
4: A gente fez... Show em São Paulo, fechou em Goiânia, Brasília.
6: Santa Cruz do Rio Pardo, no Rock Rio Pardo também. Foi bem legal. Mas isso foi absurdo porque começou a cair um temporal absurdo no meio do nosso show. A gente teve que interromper na metade.
1: Caramba.
6: Tipo assim, a gente tava pra entrar no palco. De repente começou o dia não tinha uma nuvem no céu. O dia inteiro.
4: Só no nosso show, né?
6: Aí começou, mano, um vento assim, o palco começou a mexer de lado e tal. A gente ficou, mano, e aí e tal. Aí começou a chover, a galera que tava ali vendo o show foi lá pra trás onde era coberto. A gente, mano. Acho que é isso, não vai dar, né?
1: Não vai dar.
6: Aí, mano, a chuva deu uma brecha, assim, uma hora de, tipo, uma meia horinha. A gente falou, mano, vamos lá. A gente tocou, mano, metade do set, a galera, mano, pulando e tal. Aí, mano, começou a cair a chuva de novo.
4: Aí
6: a galera
4: até puxou eu não vou ir embora. Só que a gente falou, é zoeira, galera. A gente vai ter que ir embora, mas valeu.
6: Começou,
3: a
6: não.
3: Tirando a gente do palco.
6: Assim, começou a chover nos amplificadores e tal,
1: E aí, choque.
4: Fudeu.
6: É. Mas assim, as 5 músicas que a gente tocou lá foi absurdo, a galera fazendo roda na chuva, assim, foi bem louco.
1: Muito legal, muito legal.
4: E esse próximo aí vai ser o último dessa bateria, a gente não tem ainda nenhum marcado.
2: Qual que é o próximo?
1: É aqui, ó.
4: Blue Note.
2: Ah, esse do Blue Note.
3: Essa sexta-feira.
1: Então, sexta-feira agora, Blue Note aqui do outro lado, né? Ali no, na Paulista. Palco, você fica na cara da banda, né? Quando você vai assistir, é muito legal o Blue Note. Já tocou lá?
3: Aí, você cantou lá. Eu participei de um show do Daisy Jones and the Six. Foi incrível. Mas vai ser a primeira vez da Ginger and the Peppers lá.
5: É muito legal.
4: A banda mais barulhenta tocando no lugar mais chique de São Paulo.
3: Vocês vão conseguir sentir o nosso suor.
1: Vai dar tudo certo.
6: Vai dar tudo certo,
1: galera.
2: É muito legal o Blue Note, que é pequeno, entendeu? E agora a gente tá na fase, na trend das casas pequenas. Né? Eu acho demais. Eu adoro ir em casa pequena e assistir. Eu também gosto das grandes, tá? Não é que eu não gosto das grandes, não. Mas eu acho pequeno bem legal, velho.
1: Eu me perco nas grandes. Eu tô meio problemático.
2: Na verdade, é que ele se perde. Ele procura cadeiras, Zé.
1: Tem cadeira. E o Blue Note tem cadeira. Vamos rolar um som, depois eu quero falar de trabalho novo. É, nós ainda não mostramos, nós não colocamos nada. Peraí,
2: não atenção. Vai mostrar nada. Não, não vai mostrar nada. Ele não vem falando.
5: Assim que eu perguntei pra ele.
1: Não, mas eu só vou falar o que eles fizeram.
2: Não, mas a gente pode falar sobre, mas assim, eles falam o que eles querem falar.
5: Ele já me dá uma cortada, eu falei, pode falar.
2: É porque... aquela lá que a gente falou, eu mostrei pro cabeçudo aí. Aí eu falei, ó, isso aí não vou mostrar.
1: Vamos rolar Strange, pelo menos. Vai então. Uma,
2: Strange,
1: né?
2: Foi a banda que eles se inscreveram no Temos Vagas Lollapalooza. Foi a banda que alçou eles aos píncaros da glória.
5: Nossa, tá demais o vocabulário.
2: Eu tô estudando.
1: Esse aí é ao vivo, velho?
2: Não é ao vivo, não.
1: Não?
2: Não.
1: Tá, né? Que eu vi um palcão ali.
2: Deve ter imagem dos bagulho deles.
6: Foi imagem da nossa turnê.
1: Então tá, vamos lá.
2: Vocês tocaram até fora, não foi?
6: Foi.
1: Me conta, tocaram fora.
3: Aonde? Tocamos nos Estados Unidos, um lugar no Canadá e no México.
4: Abriu pro Fantogram numa turnê nos Estados Unidos, na Costa Oeste. E a gente abriu pro Kaleu no Brasil e no México.
2: O Kaleu é legal pra caralho.
6: O show dele é bem louco ao vivo, hein?
2: Legal, mano.
1: Muito bom.
2: Bora ver Ginger and the Peppers.
1: Roda aí, 3, 2, 1, vai.
3: Wait, hold on.

0: agora foi. Agora eu tava entrando antes.
1: Tem pegadinha.
0: Tem pegadinha, chegou o outro integrante. Eu gosto da banda, que ela é muito eclética. É. Júlia, descreva a banda.
1: Abre o microfone.
0: Segundo você mesma.
2: Alô, alô. A Ginger and the Peppers consiste de uma vesga de 1,80. Um skatista com trombose no plexo pampiniforme.
3: Eu tô curado já.
0: Já curou.
2: Aleluia. Ex... um baiano.
4: Eu não tô curado.
2: Um metaleiro do Paraná.
0: Boa.
2: E um piloto de avião.
0: E um piloto de avião.
2: Bem eclético, né?
0: Rafa, fala no microfone, bebê, senão não vai falar. Bom, gente, vou reforçar. Tem show. Aonde compra o ingresso pro Blue Note?
5: Você sabe?
3: Tem, o ingresso do Blue Note tá disponível no Eventim.
0: Tá.
3: Mas, se quiser facilidade, no nosso Instagram tem um linkzinho na bio lá.
0: Fala teu Instagram.
3: E Ginger and the Peppers. Ginger and the Peppers.
1: Com dois pés.
2: Gengibre e as pimentas, só que em inglês.
3: E se você não achar de jeito nenhum, só dá um salve pra gente no Instagram, a gente manda.
2: Manda mensagem.
0: Manda, legal. E outra coisa, duas coisas que eu quero falar. Primeiro, eles estiveram aqui, logo vocês vão assistir, porque eles fizeram aquele ensaio aqui no 89, ficou muito legal.
1: Com sessions.
2: Animal.
1: Conta pra gente como foi essa gravação, porque vocês já gravaram já coisas novas, né?
2: A gente tem um álbum novo que tá na produção, no processo, e a gente acabou tocando, acho que foi três ou quatro das novas.
1: Foram três.
2: Três das novas na sessão com 89 e ficou animal.
0: Ficou bem legal.
2: A salinha ficou quente.
1: Nossa senhora, estava quente.
2: Foi quente.
3: Todos os funcionários da 89 odeiam a gente agora.
4: Todo mundo suando.
3: Mas a gente ama vocês.
1: E reza a lenda que alguém teve problema com o fone parar na cabeça também, Zé.
0: Eu vi, eu tava olhando. Aí, cara, eu fiquei preocupado. Porque eu vi uma fita isolante prendendo a cabeça, o cabelo e o fone. Eu falei, meu, perdeu o cabelo.
2: Tava perdendo a cabeça. Não tinha mais o que fazer.
6: A gente tava passando o som assim e eu gosto de mexer a cabeça assim, bem intenso. Aí eu fui ver assim, pô, tá saindo fone toda hora. A gente, não conseguiu ouvir a Ju sem fone ali, não tinha um retorno no chão, né? Aí eu lembrei do Kate Moon, do The Who, que ele usa uma gravação lá com uma fita. Falei, vou tentar, só pra pelo menos eu conseguir gravar.
0: Você tá ligado, aqui. Rola, tá ligado o histórico de Kate Moon, né?
6: Sim. Tô ciente.
0: Então, por que ele dança assim?
1: Só essa parte você faz igual.
0: Continua. Te cortei.
6: Não, mas aí, mano, eu fiquei surpreso com quão eficiente é. Não mexeu nada, assim.
0: Nada.
6: Não saiu um centímetro do lugar.
0: Nada. E o Kate Moon fazia isso por motivos óbvios, vários.
1: Ele tá careca agora, mas tá tudo certo.
0: Não,
1: né?
0: Ele não tá mais entre a gente. Mas ele tinha a performance e também tinha a loucura, enfim, né? Deixa eu perguntar. A gente tá falando de disco, né, cara? E o que esperar desse disco? Ou o que vocês esperam? E outra, vocês estão gostando bastante? Pergunta imbecil, tá? Vocês estão gostando do resultado, claro, né?
3: Ah, sim. Tipo, foi uma experiência totalmente diferente das outras que a gente teve. Foi a primeira vez que a gente gravou separado, né? As outras álbuns a gente gravou todo mundo ao mesmo tempo.
0: Mesmo lugar.
3: Aí essa foi a primeira vez que a gente gravou parte por parte e acho que dessa vez a gente tá muito
6: só te cortar aí, não é que a gente gravou separado de estúdios diferentes.
0: Sim. O instrumento cada vez não todo mundo junto, como se fosse uma gig, né?
3: Então. Exato, e a gente tá com uma vertente muito mais hard rock do que setentista, que nem tá dos outros álbuns. Tá muito mais agressivo. E eu acho que a gente, pela primeira vez, a gente sabia exatamente o que a gente queria quando a gente pisou no estúdio. O que foi muito diferente das outras, que a gente foi meio se descobrindo na hora. Foi a primeira vez que a gente falou, mano, a gente quer isso. E é isso.
2: E conseguimos chegar no que a gente queria.
0: Legal, também. É legal, né? E é legal porque também o tempo. Vocês têm um tempo de estrada, vocês estão juntos há quanto tempo?
3: Com essa banda, 5 anos.
0: 5 anos. Então é um tempo de estrada, já sabem mais ou menos como é que.
1: Vocês já são rodadinhos,
0: né? E outra, cara, eu acho que desde. Posso estar enganado, vocês me corrijam, mas desde de que vocês. Que pintou esse negócio do Lollapalooza, tal. Além da experiência, acho que dá uma maturidade, né?
2: Com certeza.
3: Com certeza.
0: Né? Tipo, pô, a gente viveu isso, aí tem turnê que vocês fazem fora, aí o processo de criação, o processo de gravação, com um pouco mais de estrutura, pelo menos,
2: sim,
0: né?
2: Sim.
0: Que é legal, né?
3: Viu, mãe? Eu já sou um homem.
0: Já sou.
6: E acho que você falou da experiência, é muito válido, porque assim, eu sinto que muito que a gente trouxe pra esse álbum foi o que a gente se sentiu bem fazendo na turnê ou em shows grandes, assim, tipo, quando a gente toca certo tipo de riff, certa vertente de rock, assim, a gente falou, nossa, eu me senti muito bem tocando isso pra galera, a galera recebeu muito bem também, e foi fácil de explorar isso na hora de gravar também, então acho que toda essa experiência dos palcos maiores, dos shows menores também, tudo isso trouxe essa maturidade, essa... A gente saber o que a gente queria fazer exatamente para.
0: Eu acho que é saber. É tipo o Maurício do Palmeiras depois da seleção do Paraguai, tá ligado?
1: Na Copa do Mundo. Entendi, né? Maurício, a referência tá, não peguei, não.
0: Maurício voltou outro cara, super maduro. Mas enfim, isso é futebol. Futebol é vida. Futebol is life, mas não é isso que eu queria dizer. Eu tô viajandão hoje. Mas,
1: tá bem louco, né? Você tá bem louco.
0: Vamos repetir, então, hein, gente? Ó, quem tá? O pessoal do chat, o pessoal que tá perguntando onde é, quando rola. É aqui no Blue Note. O Blue Note é uma casa deliciosa. Você vê a banda, eu acho que vocês vão sair surpreso, porque a performance dos caras é bem foda.
1: É, muito legal.
0: E surdos. Né? Isso é. E surdos.
1: Leve você vai tocar sem camisa ou com?
3: Eu não sei, eu decido na hora.
2: Se a galera gritar, ele tira.
3: Mas eu sei que eu acabo tirando. Eu não me aguento.
6: Nem precisa pedir.
3: Eu não me aguento. Nem pedir. Eu vou tocar de cueca no Google.
0: Não percam, tá? Ginger and the Peppers, se você quiser ingresso, repete, Yuri.
1: É eventim.com.br ou no Instagram Ginger and the Peppers. A tradução pra esse nome é Eu Te Amo.
0: Eu Te Amo em coreano. Lembrando, disco novo, quando sai?
3: Não sabemos.
0: Boa.
1: Não tem nenhuma expectativa de data?
3: Não, a gente ainda tá decidindo se a gente vai lançar o álbum como um todo ou se a gente vai lançar singles.
0: Legal.
3: Mas assim, a ideia é a partir do final do ano já começar a soltar coisas. É.
1: Final do ano, novembro?
3: Por aí.
2: Se tudo der certo.
3: Não. Exato. E aí, não for novembro desse ano, é o do próximo, certeza.
2: Novembro do próximo ano.
6: Mas vamos tocar essas músicas ao vivo aí do álbum novo, hein?
3: Exato.
1: Vocês vão tocar?
6: Vamos tocar um pedacinho. Tocar.
1: Nossa, ousadia.
2: É a oportunidade de ouvir. Exato. Antes dele ser lançado.
3: No Blue Note, dia 7.
0: Legal,
2: um gostinho. Sexta-feira.
0: E aí esse ano, então, disco. Aí ano que vem, turnê de novo. Turnê. Vocês fazem turnê mesmo. Vai, né?
3: A ideia é essa.
0: Boa, legal.
2: Nada ele querer.
3: Exato.
0: Boa. Não, cara, vocês estão trabalhando direitinho, né? É assim, vocês já têm a experiência que precisava ter para chegar onde vocês chegaram, no Temos Vagas, Lollapalooza e tal. A partir daí, cara, é só golaço.
2: Só vai.
3: Espero que sim.
0: Se ninguém brincar, né?
1: Aí, ó. O problema é o baiano?
0: Claro. Imagina, o baiano é o
4: mais calmo dessa banda.
6: Calma. Baixa a bola.
0: Amigo. Queria agradecer demais a presença de vocês. Quando o disco novo estiver pronto, venham. Quando a gente puder tocar o que a gente tem que tocar, porque você não deixa tocar, que você é um chato do cacete.
3: Não pode mostrar, não pode tocar.
0: Não vai fazer nada.
1: Tá tudo explodindo e vocês estão aí fazendo o que
0: a gente
1: fazer.
0: Vai mostrar também. Palmas pro Ginger and the Peppers.
6: Obrigado, 89.
0: Obrigado. Sorte em tudo. E olha que coincidência, sabe o que eu vou falar agora? Os irmãos deles, Red Hot Chili Peppers.
1: Não é louco, vai?
0: Lá vai.

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9: Você sabia que uma das músicas mais conhecidas do Queens of the Stone Age surgiu anos antes da banda gravá-la? Eu sou a Marcelle Becker e esse é Rock Tour 89, o programa que sempre traz alguma curiosidade sobre a história do mundo do rock. A história começa num projeto paralelo do Josh Homme chamado Desert Session. O projeto reunia músicos de diferentes bandas no rancho de La Luna, em Joshua Tree. A ideia era simples: juntar amigos, gravar músicas e ver o que acontecia. E foi nesse ambiente que Make It With You surgiu em 2003. Só 4 anos depois, lá em 2007, a canção ganharia uma nova versão e entraria oficialmente no álbum Era Vulgaris.
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0: pergunto, vocês respondem. Vocês querem o quê? Vocês querem que eu já resolva o WhatsApp? Já, é melhor resolver já o WhatsApp, né?
1: WhatsApp, depois a gente faz mais um qual é.
0: Faz mais um qual é se der tempo. Tá, então lá, vai vinheta, senhoras e senhores, em 3, 2, 1,
2: 94908989 WhatsApp.
0: Confesso que eu tô com medo, mas vamos lá. É, bom, hoje é dia do padre e a gente falou, confesse algo e fuja.
1: É.
0: Né? Vamos ver.
3: Ai,
0: o que...
3: meu Deus.
0: Ai, ai, lá vai.
4: Cara, vou confessar pra vocês que eu espero meu filho dormir pra comer aquele docinho e não dividir com ele.
0: Ai, pai.
5: 89, me perdoa porque pequei. Tive 3 namoradas ao mesmo tempo.
0: Eita.
6: Eu consegui o telefone do Supla quando eu tinha uns 8 anos e eu queria muito falar com ele. Então eu liguei pra casa do Eduardo e da Marta Suplicy e falei que eu era uma repórter famosa e que eu tinha que fazer uma entrevista com o Supla. Mas ele não estava em casa esse dia, então pediu pra ligar mais tarde e eu nunca consegui falar com ele pessoalmente.
7: Eu uso o shampoo da minha esposa e coloco água pra ela não perceber.
8: Pecado, eu cometi que eu não me arrependo nem um pouco, mesmo sabendo que é pecado. Eu tinha uma amiga pra tudo, que eu amava de paixão, e um namorado que eu amava de paixão também, mas detalhe, ele era super pilantra, eu fiquei sabendo depois. E eu contava tudo pra ela, achei que era minha amiga, tudo. Ah. E eu fiquei sabendo que ela falou, bem feito, ela mereceu, era isso e aquilo, falou horrores de mim, sabe o que eu fiz? A mesma coisa com ela, detalhe, com o namorado dela. É um pecado sim, mas ela levou a mesma coisa que eu levei. Então, olha, elas por elas.
9: Uau. Eu tenho tanto pecado que quando eu vou me confessar, eu chego no padre e falo assim: padre, eu não matei e não roubei. Do resto, põe na conta aí que eu pago.
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0: Devo, não nego. Pago quando puder, padre.
1: Mas
0: cara, adorei. Aquela da água no shampoo, eu não faço isso. A Rafa sabe.
1: Mas um amigo seu faz, né?
0: Não. Mas é que a Rafa fica louca, porque quando o sabão, assim, aquele sabão, sabe, o sabonetinho de mão, nossa, tá acabando, aí a Rafa, eu não acho o sabão, eu pego e completo o meio com
3: na
0: água.
3: Na verdade, não é que ele não acha. A preguiça de colocar, sabe? Nossa, gente.
0: Tá com meia. Eu não, ó, gente, o truque é: não enche de água, senão a pessoa percebe. Põe meia aguinha, ai, dá uma misturada assim.
1: Eu e a Raquel com shampoo e condicionador é uma treta. Hoje de manhã é. Pô, mas não tem mais condicionador. Tem 3. Você já usou todos os outros e eu botei mais um. Eu falei, nossa, tá bom.
0: Calma. É, calma. A Rafa, ultimamente, você já viu aquela expressão em inglês? Eu acho super bonitinha. Que quando você fala assim, shush, a pessoa fala assim, don't shush me. Acho lindo essa expressão, assim, shush.
1: Não me xuxa.
0: Aí ontem, bicho, vou contar, tava lá, cheguei, Rafa, você não sabe? Aí ela fez, shush.
3: Gente, eu tava embarcando no sono. Porque assim, gente, dormir e ir ao banheiro é uma coisa rara na minha vida. Então assim, se eu estou embarcando, sabe, tipo... Agora não. Agora don't não é hora de conversar.
1: Não me xuxa, né?
0: Não me xuxa. Don't shush me. É. Eu falei pra ela, don't shush me. E ela já tava...
3: É, eu tava indo, virei assim, sabe? Quando você vira de lado, ele... Ah, entendeu? Eu...
0: Só fez isso, velho. Falei, nossa.
1: Nossa, agressiva, né?
0: Rafa, tem prêmios. Eu quero que você fale agora. Primeiro, qual é o prêmio?
3: Um voucher de R$100 pro restaurante Burger.
0: Tá, e quem leva?
3: Viviane. Viviane, final do telefone 4416-4416.
0: Parabéns, boa, boa, Viviane. Valeu, valeu. Ó, dia dos pais tá aí, né?
1: É.
0: Então.
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0: eu gosto tanto disso, eu fico arrepiada.
1: Sidney Moreira.
2: 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Hoje é mais, muito mais que um amigo. 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Por falar nisso, me empresta aquela grana, pai?
3: 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Seu pai não é um caixa eletrônico. Lembre-se disso. Ministério da Saúde adverte. Não dê pro seu pai lenço, gravata, lenço de pano. Então é uma gafe meia. Então, pelo amor, né? Para com isso. Ele merece alguma coisa que não seja isso. Falei? Falei. Então tá. Falar. Falei. 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Ótimo presente para seu pai. Pouco uso. Carro de mulher. 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Gol da Alemanha.
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0: Senhoras e senhores, 59 prêmios, nós já estamos em agosto, daqui a pouco, mês do cachorro louco, daqui a pouquinho é o mês do Papai Noel louco.
1: É isso, pois Zé, é isso mesmo.
0: Vai virar um presente de Natal.
1: Último palpite, Zé. Star Wars,
0: Episódio 3 do Sith. Tá, então vocês sabem, 3016-0089, crianças, você tem que ligar pra cá, participar com a gente, quem sabe, se você acertar, tem TV 50 polegadas, Philips Ambilight, tem vários cacarecos, tá? Tem um cacareco clássico do Rock and Roll, que é um saquinho cheio de terra lá do John Rock,
2: isso,
0: entrou ontem.
2: Meu Deus.
0: Tem pipoqueira, tem panificadora, tem monitor AOC pra você que trabalha com computador, 24 polegadas, eu acho 27, 25, uma coisa assim, tá, gente? Não lembro direito. Mas tem muita coisa, são mais de 50 prêmios, são 59 prêmios. 58 prêmios.
2: Meu Deus.
0: Jesus, tá? Tem muita coisa.
2: Muita.
0: Eu nem sei.
2: Uau.
0: Alô, bom dia.
1: Ah, como vai?
0: Quem é?
3: Aqui é o Cláudio Salgadinho.
0: Grande Cláudio Salgadinho. Salgadinho. E aí, Cláudio Salgadinho, você tá bom, meu velho?
3: Eu tô bem, vocês?
0: Tudo bem, Cláudio. O que você faz?
3: É bom falar com vocês.
0: É, né? Bom falar com... Eu não lembro, Cláudio Salgadinho, você trabalha com Salgadinho, é isso, Salgadinho?
3: Exato.
0: Exatamente.
1: Você já mandou alguma vez Salgadinho pra gente, ou Cláudio do Salgadinho?
3: Já levei duas vezes.
0: Olha aí, toma.
2: Não ia cobrar.
0: Toma, Moreia.
1: E quando você vai levar a próxima
0: vez? Toma, Moreia.
1: Quando é a próxima? Todo...
0: Ele nunca mandou, ele mandou duas vezes.
1: Tonto. Quando é que é a próxima?
0: Se ele ganhar.
1: Oi, tudo bem?
0: Salgadinho, se você ganhar, são 58 prêmios, você traz pelo menos uma bandeja de salgadinhos pra gente, né?
3: Ô, Zé, tá fechado, né? Leva aí pra todo mundo.
0: Olha aí.
1: Olha aí, mano. Grande Salgadinho.
0: Grande, Cláudio Salgadinho.
3: Então, vamos fazer a festa aí.
0: Vamos fazer a festa.
2: Olá.
0: Bom, Cláudio, eu vou rolar o áudio.
4: Você. Pode trocar. Não deixou.
0: Olha aí, você não deixou, enfim. Cláudio do Salgadinho. Isso, a Rafa já falou que...
2: Não é novela.
0: Então deve ser uma série ou um filme.
1: É.
0: Tá?
1: É.
0: O último palpite foi o... Que é
1: Star Wars, episódio 3.
0: Tá? Eu quero que você me diga, você vai por que caminho? Filme ou série?
3: Eu vou pra série, Zé. Apesar que a semana passada eu tive uns eventos, eu não consegui ouvir a semana inteira.
0: Não tem problema.
3: Mas vamos participar série.
0: Perfeito. Ainda bem que você teve eventos. Quer dizer, você ganhou uma graninha que é fundamental pra vida de todos.
2: Exato.
0: Beleza, tá? E você acha que série que você acha que é?
3: Aquela Fallout.
1: Ah, Fallout.
0: Que é um game, virou série. Eu gosto, eu tenho assistido Fallout. Teve a temporada nova aí, recente. Vamos rolar o trailer. Tá aqui o César Trailer.
1: A recente foi a 2, né, Zé?
0: Eu acho que foi a 2.
2: É de 2024, gente.
0: Uhum. É aquele ator que você gosta.
2: Que eu gosto. Que é o Walton Goggins.
5: Da era nuclear.
2: Acho que é assim que fala.
5: Não feito pelo Deus Todo-Poderoso, mas pelo trabalhador.
6: Hello, filha.
5: Você também pode ser um herói, adquirindo uma residência num refúgio da Valtech. Porque se o pior acontecer amanhã, o mundo vai precisar de você para construir um dia seguinte melhor.
0: Eita.
3: Eita.
0: Olha o trailer.
1: Nossa, foi um viu? Silêncio dramático.
0: É,
1: né?
0: O Fallout, quem joga o game sabe, enfim, o mundo acaba e eles moram em abrigos.
7: A missão dos refúgios deveria ser importante para todo mundo. Ver a superfície um dia e reiniciar a civilização. Me conta o que aconteceu nos últimos 200 anos.
8: Me conta o que aconteceu nos últimos 200 anos.
9: Você é uma habitante do refúgio.
0: Essa
9: mesmo.
0: Mulher eu acho ótima, ela faz tudo que é stop.
9: Pensei que todos vocês estavam mortos. Mar, vem aqui, você tem que ver isso.
0: O mesmo cara que fez Westworld, a outra série que é bem interessante também.
1: Legal, Westworld. Foi mal compreendida, mas é legal.
0: Foi. É que Westworld é uma, vamos dizer, uma refilmagem. Teve um longa lá atrás com o Yul Brynner, mas enfim, deixa isso pra lá. Estamos falando de outro.
1: Boca
0: né?
1: de sacola, né?
0: Então, só agora que eu me toquei. A gente não pode nem ter uma conversa amigável.
1: E depois quero boca de sacola.
0: Viu, Cláudio Salgadinho? A gente não pode nem ter uma conversa aqui que o cara já agride o Oreia.
2: Pois é.
0: O Oreia já dá... Ele faz assim, plá, plá, e bate na gente com as orelhas.
10: Você vem de um mundo com regras, com leis. É que não é seguro pra você.
1: Ô, Cláudio, você achou aí os barulhos, as falas...
3: Aí, faz tempo que eu assisti, mas é, tá mais dando chute mesmo.
0: Mas é no chute, tá, não, não é chute. Assim, a vida.
1: Salgadinho tá chutando, né?
0: Salgadinho, é. Salgadinho.
1: Ele jogou uma bolinha de queijo pra cima e deu uma bicuda.
0: É, tome, né? É, é que também, cara, é, não tem dica, né? Só a dica da Rapa, que ajudou, né?
2: Não é novela.
0: Ajudou muito, mas olha lá. É, bom, fala alto pra quem quiser assistir. Está na Amazon Prime. É uma série bem legalzinha, viu? É, é bem legal mesmo, muito bem feita. Olha o visual da...
4: Mas tem sempre alguém no comando.
0: Interessante que esse personagem é o sem nariz, tá ligado?
1: É, uma...
0: é o mesmo, é o sem nariz.
1: Sem napa, né?
0: Sem napa.
1: Tradução dele, né?
0: É, sem napa.
11: Mas o que que tá acontecendo aqui? Todo mundo quer salvar o mundo, só que...
1: Isso, você vai ficar vendo o trailer até o final?
0: Ah, não, desculpa.
2: É, ele ficou, né? Ele quer assistir o filme.
0: Desculpa.
1: O Zé tá viajando aqui.
0: Cláudio
1: mano.
0: Salgadinho.
1: O Salgadinho.
0: Não é Salgadinho. Não é.
3: Não.
0: Mas tudo bem.
3: Se a semana que vem tiver mais fraco o movimento, eu vou dar uma passadinha, vou deixar um salgado aqui.
2: Ai, que delícia.
1: Agora tem.
0: Agora
1: você
0: falou a nossa linguagem. É. Né? A gente gosta disso. Quer rir, faz rir. É, não é verdade? Obrigado, Salgadinho. Um abraço, meu velho. Bom, vamos continuando, né? Continuem tentando e aí insistindo. Uma hora tem que sair.
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0: É, eu tinha tirado a vinheta, ela continua.
1: Eu falei, é o sorveteiro da Praça da Vila Mariana?
0: É, acho que é.
1: Como ele faz, é?

0: É em Taormina, na Cilícia.
1: Sicília.
0: Errei.
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0: as últimas. Ah. Mas, ó, amanhã a gente tá de volta. Pessoas, já passou a terça, que é o pior dia da semana. Agora tá tudo bem.
1: Agora vai, gente.
0: Agora vai, amanhã
2: é
0: quarta.
2: É o pior dia da semana.
0: Amanhã
2: é
0: quarta. Amanhã a gente não vai ter o Amor de Quatro, porque a gente tem uma entrevista muito legal.
1: É.
0: Shawn James, amanhã, né? I'm all through the valley. Não é amanhã?
1: É amanhã, dia 5.
0: É dia 5, né? Ele vai fazer show aqui no Brasil, então Shawn James vai passar aqui pela 89. Mais uma vez, um querido já esteve aqui com a gente. Entre outras músicas, ele é o cara do, da música do... Como é que nós chama a série?
2: Through the valley.
0: Não lembro. É, peraí. Nossa, gente, deu branco.
2: A gente lembra pra amanhã.
0: É o game que virou filme, que tem
2: virou série.
0: Que tem o...
2: Ah, é o da cabeça de couve-flor lá, né?
0: É, então, que o... É o bonitão.
1: Nem adianta me olhar, porque assim...
2: É o cabeça de couve-flor?
0: Quem que é o cabeça de couve-flor?
2: Que é, os bichos ficam com a cabeça de couve-flor.
0: Isso, é o cabeça de couve-flor.
1: Gente, quem que é esse?
2: Que tem o Pascal.
0: Tem o Pascal.
2: Tem a menina.
0: Tem a menina, isso.
2: É isso.
0: É o videogame. E aí depois virou o filme. Tem a menina, tem ele sai. Tem ela, é a única imune. Então ela é algo que pode salvar o... The Last of Us!
2: Obrigado, Deia.
0: Obrigado, Deia. The Last of Us, então.
1: Ai, gente, que nervoso.
2: Ó, e pra galera que quer ir no show do Ginger and the Peppers, vai lá no Instagram deles, lá, eventi.com.br também. Vai ser aqui no Blue Note, vai ser bem legal esse show.
0: Bem legal. Tá, não percam, ok? Valeu, Rafa.
1: Valeu, Zé.
0: Valeu, Yuri.
2: Valeu, Zé.
0: Valeu, Zé. Valeu, Zé. Fiquem com Ramona, com o Luke Dan, e a gente volta amanhã. Zé Luiz lhes diz... Ah, acabou de entrar uma campanha super legal do Nubank, eu e minhas filhas, tá? Manuela tá lá, Catarina até aparece, porque ela faz o styling. É muito chique. É. Vai lá e procura nas redes sociais. Beijo. Tchau.

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3: Começando o Ramona 89 de hoje, terça-feira, 4 de agosto de 2026. Vamos passar um monte de som legal a valer. Vai ter várias valsas, como por exemplo, Stone Sour, vai ter também Nirvana, vai rolar um Creed e pra começar, os Dentão de Mentex. Sabe quem é?
4: Bon Jovi, David Bro Player.
3: Isso aí.

0: Creed, Don't Stop Dancing, aqui no Ramon 89. Tivemos o Pixies também, Here Comes Your Man. E Bon Jovi, certo?
1: Certíssimo, senhor. Não há como errar. O senhor só acerta. E agora é Paralamas, track, track, track.

0: Lagum aqui no Ramona, tivemos Lenny Kravitz, que falou que encontrou a fórmula do sucesso musical.
1: Oh,
0: ele disse que na composição ele sabe como fazer música que agrade multidões. Que ele descobriu, ele conseguiu achar a fórmula, entendeu?
1: Ah, olha que humildade!
0: Humilde, humilde.
1: E aí, cadê a fórmula?
0: A fórmula é ficar fazendo abdominal com calça de couro, usando camiseta de rede. Olha. 60 e tantos anos,
1: é
0: isso aí.
1: É bem isso, né? Vamos agora rolar uma música do Nirvana espetacular, que é Lítio. Muita gente acha que tem a ver com o lítio, medicamento, né? Usado pra, principalmente para transtorno bipolar, né? Que é um estabilizador de humor. Só que o Kurt Cobain explicou que a história era completamente ficcional. Falou que essa letra acompanha um homem que perde a namorada, entra num estado profundo de solidão e encontra na religião uma última forma de continuar vivo. Aí o Courtney falou que não estava necessariamente atacando a fé. Não. Que para ele, se a religião consegue impedir alguém de enlouquecer ou desistir, então ela pode cumprir um papel importante. Aí que entra essa história. É como se fosse o estabilizador de humor, mas não necessariamente a medicação. Veja bem, entende? Então, assim, é interessante. O lítio acabou entrando, né, no Nevermind, foi lançada como single em 92, e aí já era, o negócio estava já catapultado ali para o sucesso master mainstream, e vamos ouvir então, Mão no Coração, Nirvana, Lithium.

0: Esse é o Ramona 89 aqui na Rádio Rock do Brasil. 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Fica aí que a gente já volta rapidinho aqui no...
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8: O rodízio municipal de veículos segue suspenso hoje na cidade de São Paulo por conta da greve dos trens da CPTM. Desde o início das operações, a linha 11 Coral funciona entre as estações Palmeiras Barra Funda e Guaianazes, enquanto a linha 12 Safira opera entre Brás e Engenheiro Goulart. A linha 13 Jade e o Expresso Aeroporto permanecem sem circulação.
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De volta aqui na Rádio Rock, ó. Essa hora que a gente segue no Ramona com Twisted Sister. Vamos ter Coldplay, The Killers. Vai rolar Young Blood também. E agora vamos com The Verve, Bittersweet Symphony.

0: Song do Stand, So Far Away, também teve... Essa é old school, The Here Is On. Na época que o Dan tinha cabelo repicado.
1: Eu tinha deixado o mullet, usava... Eu tinha, sabe aquele jazz que usava polaina?
0: Sim,
1: meio claro. Footloose, né?
0: Sim, footloose.
1: Tá. Eu sempre dancei, eu gosto de sair pra dançar.
0: Isso, The Here Is On. Vamos continuando agora aqui com Titãs Flores.

0: falta.
1: Esse é o Ramona 89 aqui na Rádio Rock. 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

The Killers no Ramona 89. Bora agora rolar um Clocks do Coldplay, que quase ficou guardada pro terceiro disco do Coldplay. Né? O segundo álbum, o A Rush of Blood to the Head, já tava praticamente pronto. Aí o Chris Martin, o vocal, né, chegou lá no estúdio, tarde da noite, sentou no piano, começou a tocar aquele Julio Iglesias. E aí veio... Né, ele começou a tocar esse riff. Aí ele falou que, ó, tô com um riff que não sai da minha cabeça. E aí a banda ouviu e falou, olha, mas tá da hora isso aí, hein? Só que aí estavam sem tempo, tava meio que assim, vai, não vai. Eu sei que daí ele gravou uma demo e colocou numa pasta que chamava Músicas pro Terceiro Álbum. Só que o Phil Harvey, que é amigão dele ali, conselheiro total da banda, ouviu e falou assim, cara, vocês têm que terminar essa música, mas assim, é agora. Aí o Coldplay, os caras lá falaram, E aí eles falaram, vamos fazer o seguinte, ao invés da gente fazer essa música na última hora de saco cheio, vamos adiar o lançamento e aí a gente volta pro estúdio e aí termina esse som. E aí foi o que eles fizeram e Clocks acabou se tornando um dos maiores hits com R maiúsculo, não só da banda, como também da década que ela foi lançada. Então bora ouvir aí, Coldplay, Clocks.

0: Esse foi o Ramon 89 de hoje aqui na Rádio Rock. 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
0: 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Certo?
1: Isso, ótimo! 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
0: É isso aí. Na sequência, PH Dragani com Corre 89. Valeu!
1: Aí, PHzinho!
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7: O estado de São Paulo confirmou o 16º caso de sarampo registrado este ano. Dos 16 casos confirmados, 13 foram registrados na cidade de São Paulo, 2 em São Bernardo e 1 em Guarulhos. Por isso, o Ministério da Saúde recomenda a vacinação para toda a população de 6 meses a 59 anos, inclusive quem já se vacinou.
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1: 2:02, boa tarde pra você que tá no Corre. Eu sou o PH Dragani e a gente se fala por aqui até às 5 horas. Vamos lá? Bora passar a tarde comigo? Vamos? Vou rolar muito som pra você, vamos falar de música, de filmes, de séries, de esportes. Tem hoje a coluna da Nutri Giovana Baleiro falando sobre frutas, hein? É, então, fica esperto. É. Ó, tem mais. Tem a parada Alternative Rock dos Estados Unidos em destaque e tem promoção começando. Vamos anotar o WhatsApp? Você não tem ainda? Anota. 989-215-989. Temos aqui hoje um voucher de uma flash tattoo da Venice Inc. E tem um voucher de R$100 pro Kiishi do Morumbi. Interessa? Tá afim? Então manda mensagem de texto com seu nome completo, seu RG, seu CPF, seu e-mail. E indica na mensagem qual ou quais dos prêmios que eu falei você tá afim de ganhar. Vou repetir o WhatsApp, 989-215-989. Bora participar? Ganhadouros ao final do Corre. E ó, falando em WhatsApp, tá rolando o canal do Corre 89 no WhatsApp, hein? Você pode encontrar o link do canal ou na pesquisa ou lá no meu Instagram, o @phdragani. Vai lá na bio, o link vai estar lá. Aí lá no canal, eu disponibilizo link de trailer, link de, enfim, algumas coisas que a gente disponibiliza aqui. Por exemplo, a playlist...

0: playlist da parada. É, você vai encontrar lá, tá bom? Corre 89 no WhatsApp, o link tá no meu Instagram, o @phdragani. Edição de número 367 do Corre 89, largando, bora!
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1: Ah, continua rendendo o assunto demissão do Sid Wilson do Slipknot. Quer dizer, demissão ainda não confirmada, né? Por ninguém. Bom, segundo o TMZ, foi demitido e aí tem mais detalhes sobre essa demissão. Isso vem de... não é de agora, não. Já há bastante tempo, os integrantes do Slipknot têm reclamado e se incomodado com o comportamento do Sid Wilson. E era questão de tempo que ele fosse demitido. E agora o que aconteceu? O que aconteceu? Era para ter sido anunciado nessa semana, só que vazou, os caras... Enfim, seguraram, mas não tá nada confirmado. Agora, quem resolveu montar em cima da situação também e botar mais fogo, lenha na fogueira, foi Kelly Osbourne. Citei ontem, né? Kelly Osbourne, que é mãe de um filho do Sid Wilson, foi para as redes sociais e, sem citar nomes, cobrou que essa pessoa assumisse responsabilidades, pediu devolução dos seus pertences, dos cachorros do casal e ainda escreveu, quem sabe, um pouquinho da pensão alimentícia pro nosso filho. Enfim. É, a coisa não dá. Vamos ver se eles vão confirmar oficialmente. Até agora, sem confirmação, tá bom? Vamos esperar. Agora, uma notícia triste. Morreu aos 88 anos a atriz Mari Rivera. A Mari Rivera, quem tá acompanhando a transmissão em vídeo, tá vendo o trecho do filme do Homem-Aranha Sem Volta Pra Casa, naquele trecho que todo mundo gritou no cinema, né? Quando apareceu ali o Andrew Garfield e o Tobey Maguire, né? Ela estava... junto com o Ned e a MJ na casa do Ned, né? Ela é a avó, a Lola do Ned. Enfim, ela faleceu aos 82 anos, né? Ela morreu no dia... sofreu um derrame cerebral, entrou em coma e morreu no dia 15 de abril em Honolulu, no Havaí. E só agora a família confirmou. Então, perdemos Mari Rivera, a Lola do Ned, do Homem-Aranha. Ela tá na tela agora. A MJ tá falando ali. I'm gonna do it. Eles vão abrir o portal lá e a hora que o Andrew Garfield aparece, ela grita lá. Aliás, eu tô colocando essa cena lá no canal do Corre 89 no WhatsApp pra você relembrar essa cena. Ó, o Ned vai abrir o portal, ele tá com o negócio lá do Doutor Estranho. Ele abre o portal, vai aparecer lá o olha lá. Ele pede pra ver o Peter, tá lá o Peter. Olha lá ela aí, a Mari Rivera. Olha lá. Aí. Triste notícia, perdemos Mari Rivera aos 82 anos, que ficou eternizada nessa cena de Homem-Aranha Sem Volta Pra Casa.
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10: Eu sou a Marcele Becker e esse é o Rock Tour, o programa que sempre traz alguma curiosidade sobre a história do mundo do rock. Quando a gente fala de B-52s, impossível não lembrar de músicas como Love Shack e Wrong. Mas tão marcante quanto essas canções era o visual da banda. Em 2013, durante uma turnê na América Latina, existia uma cláusula específica no contrato do B-52s. Em todos os shows, a produção precisava oferecer serviços específicos de cabeleireiro para todos. Isso não era uma coisa opcional, tá? O contrato deixava claro que sem esse serviço o show poderia ser cancelado. Aquelas cabeleiras altas, extravagantes, ajudaram a transformar o grupo em uma das bandas mais reconhecíveis da história do rock.
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1: E agora é hora da parada, hein? Hora da gente saber como ficou o top 10 da parada Alternative Rock dos Estados Unidos nessa semana. E detalhe, você já pode acessar a playlist com esse top 10 que tá lá no canal do Corre 89 no WhatsApp. PH, mas como é que eu acho esse canal do WhatsApp? Ou você pesquisa lá entre os canais, ou você vai no meu Instagram, o @phdragani, você vai achar o link do canal na bio. Pronto, é só seguir, tá bom? E tá lá, você já pode acessar o negócio, tá bom? Agora, vamos lá pro top 10 em áudio e vídeo pra você. Top 10 da parada Alternative Rock dos Estados Unidos na semana, 10º lugar. Subindo uma posição, estreando no top 10, é o Noah Kahan com Doors.

subindo uma posição é o Modest Mouse com Picking Dragon's Pockets. 8º lugar. Caindo 4 posições, tomando um capote. É o Dirty Heads com One of Those Days. Sétimo lugar. Subindo 2 posições, é o Sublime com Until the Sun Explodes.

subindo duas posições. Strokes com Going Shopping. É o top 10 da parada Alternative Rock dos Estados Unidos na semana. E o quinto lugar é esse aqui, ó. Subindo duas posições, é o Cage the Elephant com Beaches in Tennessee.

0: subindo uma posição é o Dexter and the Moonrocks com Freaking Out. Terceiro lugar. Mantendo a posição da semana passada é a Julia Wolf com In My Room. Segundo lugar. Também mantendo é o Death Cab for Cutie com Riptides. E mais uma vez no topo da parada Alternative Rock dos Estados Unidos. É o Temper City com Self Aware. Ó, vai lá, hein? Vai lá achar a playlist, tá lá no canal do Corre 89 no WhatsApp. E você encontra o link desse canal lá no meu Instagram, no @phdragani. O link tá lá na bio. Vai lá que tá lá. E amanhã não perca, tem a parada Active Rock do Canadá em destaque aqui no Corre.
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1: 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E já já no Corre 89 tem a coluna da Nutri Giovana Baleiro. Será que a fruta pode ser vilã na sua digestão? Daqui a pouquinho ela fala disso, fica ligado aí.
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1: Em que momento a fruta pode ser a vilã na sua digestão, hein? Quem vai responder isso é a Nutri Giovana Baleiro, colunista aqui do Corre 89. Diga, Gi.
2: Você acabou de almoçar, comeu aquela fruta que, bem entre aspas, saudável, e meia hora depois sua barriga ela parece simplesmente um balão, estufada. Cuidado! O que você acha que é um hábito super inocente e saudável, ela pode ser a causa do seu estufamento abdominal. E a ciência hoje ela é muito clara e explica o porquê que isso está acontecendo. Fala, galera do Corre 89, aqui é a Giovana Baleiro, a sua nutricionista. Desde criança, a gente escuta muito que a fruta ela é saudável. E realmente ela é, tá? Mas existe um momento certo para que tudo funcione da melhor maneira. E comer fruta logo após uma refeição completa pode ser um verdadeiro tiro no pé para sua digestão. Lógico, depende do tipo de fruta que você consome e depende da indicação da sua nutri, tá? Não é que a fruta ela seja vilã, ela não é. É a combinação e o timing perfeito que, na verdade, está faltando e estão te sabotando. Pense no seu estômago como uma fila. Uma refeição completa com proteína, gordura e carboidratos complexos. Leva entre 2 a 5 horas para ser completamente processada e seguir para o seu intestino. A fruta, por outro lado, ela é digerida muito mais rápido, em cerca de mais ou menos 20 a 30 minutos. Aí a grande pergunta vem, o que acontece quando você coloca uma fruta no final dessa fila inteira? Ela fica tipo meio presa no estômago, esperando a vez dos outros alimentos. E nesse ambiente quente e muito úmido, os açúcares da fruta, principalmente a frutose, começam a fermentar. E aí começa toda a brincadeira. Essa fermentação ela é feita pelas bactérias da sua microbiota intestinal, que liberam gases como hidrogênio e metano. E o resultado? Distensão abdominal, gases, muitos gases e desconforto com aquela sensação de barriga extremamente estufada, que te acompanha a tarde inteira. Para quem tem sensibilidade à frutose ou intestino mais irritável, esse efeito ele é muito mais amplificado, gente. Então, vamos pensar aqui como aproveitar todos os benefícios da fruta sem que ela vire esse balão dentro de você? Primeiro, você vai comer fruta no intervalo. Prefiro comer as frutas nos lanches com o estômago mais vazio e junto sempre com proteína, que eu adoro associar. Isso permite uma digestibilidade um pouco mais rápida sem fermentar. Segundo, fruta antes da refeição. Se você gosta de fruta ali próximo da refeição, coma entre 30 minutos antes do almoço ou jantar e assim ela já começa o processo digestivo e não vai atrapalhar essa fila, tá? Faça escolhas sempre mais estratégicas. Caso você queira comer uma fruta após a refeição, tenta optar sempre por aquelas que contêm enzimas digestivas na composição, como por exemplo o abacaxi, que possui bromelina, e o kiwi, que possui aquitinidina. São ótimas opções porque elas auxiliam na quebra das proteínas e acelerando muito mais o seu processo digestivo. Evite frutas muito doces ou muito maduras e que também contenha fibras insolúveis. Não é sobre cortar a fruta, é sobre você entender a biologia do seu corpo e o timing certo para você incluir o alimento da maneira correta. Coma sempre de maneira inteligente e diga adeus a esse estufamento indesejado. Quer saber mais sobre o timing correto da fruta? Eu deixei tudo detalhado lá no meu último post, lá no meu Instagram, @GiovanaBaleiro. Me segue lá e vamos juntos ter uma barriga mais leve no Corre 89. Eu tô aqui todas as terças-feiras no Corre 89 através da Rádio Rock. Tchau e um forte abraço.
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1: E agora é hora da gente abrir o livrão para saber o que aconteceu na história do rock e no resto do mundo num 4 de agosto qualquer. A gente começa em 1964. Há 62 anos, o Kinks lançou o single You Really Got Me. 1967. Há 59 anos, o Pink Floyd lançou The Piper at the Gates of Dawn, o trabalho de estreia da banda. Ele que tem, entre outras, Flaming, esse aqui. 1980. Há 46 anos, John Lennon começava a gravar seu último álbum, o Double Fantasy. Ele que tem, entre outras, Woman. 1984. Há 42 anos, o Prince chegava ao topo da parada americana com o álbum Purple Rain. Os aniversários agora? Hoje é aniversário do Márcio Buzelin, tecladista do Jota Quest, faz 56 anos. Tem mais, ó. Hoje é Bianca Jordão, vocal do Lila, faz 49. E ele, hein? Hoje Max Cavaleira faz 57 anos. Ó, há 4 anos, em 4 de agosto de 2022, estreava nos cinemas por aqui Trem Bala, aquele filme com Brad Pitt, entre outros, né? Há 10 anos, em 2016, estreava Esquadrão Suicida. Há 125 anos, em 4 de agosto de 1901, nasceu o músico Louis Armstrong. Ele faleceu em 71 aos 69 anos. Hoje o ator Billy Bob Thornton faz 71 anos. O Daniel Day-King, que é o Jim do seriado Lost, faz 58. O Marcos, Marcão, goleiro, ex-goleiro, hoje é só da resenha na internet, campeão mundial pelo Brasil na Copa de 2002, enfim, ídolo do Palmeiras, faz 53 anos o Marcos. Hoje a Meghan Markle, que é esposa do príncipe Harry, faz 45 anos, Bruna Marquezine faz 31 anos, há 56 anos em 4 de agosto de 70, morreu aos 63 anos o humorista Oscarito, e há 333 anos, em 4 de agosto de 1693, os monges Dom Perignon e Dom Ruinart criaram o champanhe. Olha que coisa louca.
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3: Futebol hoje tem Santos e Remo pelo jogo de volta das quartas de final da Copa do Brasil. A partida decisiva acontece no estádio do Mangueirão, em Belém, a partir das 9:30 da noite. Quem vencer avança para as quartas de final do torneio.
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1: Olha que saiu. Saiu o trailer de Noite Ainda Mais Infeliz. Você lembra daquele filme Noite Infeliz com o David Harbour, o Hopper do Stranger Things? Que ele era o Papai Noel que dá porrada? Foi 2022 saiu o filme. Foi Faithful Faithful. O que que o pessoal fez? Sequência. Tá aí. Noite Ainda Mais Infeliz. Nessa história, nessa sequência, o Papai Noel fica preso num shopping depois de perder os poderes mágicos. E aí, pra enfrentar um poderoso chefão do crime,

que é interpretado pelo Jared Harris, ele vai precisar redescobrir o verdadeiro espírito do Natal e contar com a ajuda da Senhora Noel, da Mamãe Noel. Olha que coisa. Tá aí, ó. Noite Ainda Mais Infeliz estreia nos cinemas no dia 3 de dezembro. E o trailer tá lá pra você curtir no nosso canal do Corre 89 no WhatsApp, tá bom? E agora vamos falar de Linkin Park. Linkin Park anunciou o lançamento de Unshattered, um documentário que acompanha a retomada da banda depois da morte do Chester Bennington, né? Unshattered é como se você remontasse depois de um estilhaço. Bom, o filme é dirigido pelo Joe Hamm, o DJ da banda. E tem imagens de bastidores, sessões de estúdio e também show aqui em São Paulo, no Allianz Parque, no então Allianz Parque, hoje no Bank Park, né? O filme estreia nos cinemas no dia 30 de setembro, só que dias antes, no dia 25, vai sair a trilha sonora, se chama Unshattered Live em São Paulo. É, então. Então se prepara, 30 de setembro, o filme Unshattered nos cinemas, e 25 de setembro sai a trilha sonora. Claro que eles já disponibilizaram uma amostra do que vem por aí. Vamos curtir? Vamos curtir? Somewhere I Belong, ao vivo em São Paulo, Linkin Park.

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1: Escuta essa. O Shavo Odadian, o baixista do System of a Down, vai fazer a sua estreia numa grande série de TV. Pois é, ele está confirmado no elenco da segunda temporada de Dexter Resurrection, num papel que promete colocar ele frente a frente com o Dexter, o personagem do Michael C. Hall. Bom, as imagens já saíram, algumas imagens, inclusive, estão lá no nosso canal do Corre 89 no WhatsApp, tem uma foto dele lá. O papel que ele vai fazer é do R.H. Martin, um personagem envolvido num dos casos investigados pelo Dexter, né? Bom, a trama tá mantida em segredo, mas veículos especializados afirmam que ele vai dar vida a um dos vilões mais temidos da nova temporada. Então tá aí, ó. Shavo Odadian, baixista do System of a Down, vai ser um dos vilões da próxima temporada de Dexter Resurrection. Tá bom? Tá bom? Outubro vai estrear no Paramount Plus. Beleza? Agora vamos falar de God of War. Falando em série, vai ter a série live action do God of War, né? E o Ryan Hurst, o ator que faria o Kratos, né, o Kratos, ele teve uma lesão grave no bíceps e teve que abandonar a produção. E, segundo a revista Variety, quem vai assumir o papel do Kratos é o Dave Bautista. Sim, Dave Bautista, que você já viu em Guardiões da Galáxia e tudo mais, ele vai ser o Kratos nesse novo, segundo a Variety, né? Vamos ver se vai ter a confirmação disso aí em breve. Assim que tiver, a gente conta aqui no Corre 89.
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1: Ganhadouros, quem levou o voucher de Flash Tattoo da Venice Inc. foi você, Larissa Viana Lorenzo. E o voucher de R$100 pro Quiche do Morumbi saiu pra Annelise Florencio Cutralli. Annelise e Larissa, parabéns, fiquem espertas. A galera da Rádio Rock vai ficar, entrar em contato com vocês pelo WhatsApp, certo? Eu sou o PH Dragani, te agradeço demais pela companhia. A gente volta a se falar amanhã, 2 da tarde, aqui no Corre. Na sequência, na Rádio Rock, tem show do Tatola. Tchau, se cuida, até amanhã.
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0: Uma banda que sintetizava essa coisa de arranjos de rock, não teve medo de usar o rock, né? No meio da música brasileira, apareceu em todos os festivais nos anos 60, tinha a ousadia da Rita Lee, do Arnaldo, do Sérgio, né? Dois irmãos de a Rita Lee, que fizeram uma revolução total, um disco total, santológico. Né, Rita... E até hoje na ativa, né?
1: Nativa, né, Maia? Até hoje na ativa, né? Legal isso, né? Muito louco, uma banda importantíssima, né, Maia?
0: É.
1: Mutantes. Ai, não deu nada, saímos sem falar nada, tinha nada pra falar, falamos uma bobagem.
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1: E aí, japonês, qual é a tua?
3: Eu tô aqui preparando aqui o zap, que tá chegando mensagem.
1: Já tá todo mundo querendo ingresso.
3: É, porque
1: tá
3: é o
1: achando
3: seguinte,
1: que nós somos bilheteria, é isso?
3: É, mais ou menos, né? É porque assim, nós temos duas promoções que estão correndo...
1: Certo.
3: E o resultado nem vai ser hoje, né?
1: Não, é verdade. Quais são as duas que estão rolando?
3: A primeira é a seguinte. Tá, tem a promoção do The Smiths Experience.
1: Certo.
3: Vem o par de ingressos, setor VIP, com kit boas-vindas pro show do The Smiths Experience, que é sábado agora, dia 8, no Tokyo Marine Hall.
1: Ah.
3: Mais 4 aulas na School of Rock.
1: Legal. E como é que participa?
3: Aí você manda seu nome, RG, CPF, escreve The Smiths Experience. Tá participando, o resultado é amanhã.
1: E leva 4 aulinhas. Se você não quiser fazer, bota o filho.
3: É pra você e pro acompanhante.
1: Pro acompanhante. Olha que legal. Fazer uma aulinha de guitarra ou de batera com seu filho. Não
0: Nossa,
1: é legal demais?
0: Demais, demais.
1: Então manda aí, 98333-8989. Vai lá, mais uma.
3: E a outra... É a nossa promoção do nosso novo parceiro, patrocinador
1: da
3: aqui.
1: Da Honor.
3: Da Honor. Valendo aqui um smartphone Honor X7D.
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0: É
1: um smartphone maravilhoso esse da Honor. E é o de entrada, é espetacular.
0: É.
1: Depois a gente podia pegar os dados dele japonês pra gente falar. O Yuri tava mexendo aqui uma hora, ele falou um monte de bobagem lá que eu queria ver.
3: É, 256 GB de memória.
1: É muito forte o negócio. 6 GB
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0: deixa
1: ó, participa também no zap. Você pode levar esse smartphone da Honor, certo, japonês?
3: E pra participar é assim. Meu pai merece um celular Honor X7D, por quê?
1: Porque ele come x-salada com maionese à parte.
0: É, boa.
1: Não é boa essa?
0: Essa é boa. É.
1: Ele não é?
0: É boa.
1: Porque ele lava o quintal e tira os cocô do cachorro logo pela manhã.
0: É, tem gente que tá fazendo
1: que
0: isso.
1: Que meu pai faz isso. O que mais seu pai faz? Ah, meu pai acorda, ele acende um cigarro e faz um café.
0: Ixi.
1: É, não é, mais.
3: Ele gosta do Machine Gun Kelly com Fred Durst.
1: Ele gosta, exatamente, que é o que nós estamos lançando.
0: É.
1: Então você manda pra cá o que você... Como é que é? Faz a pergunta de novo, japonês.
3: Meu pai merece um celular Honor X7D, por quê?
1: Por quê?
3: Aí você completa.
1: Certo.
3: É, com a criatividade,
1: não é, Maia?
0: É isso aí.
1: Não é legal demais?
0: Legal demais.
1: É isso. Então participa isso tudo no 98333-8989. Resultado pro Dia dos Pais aí. Imagina você levar um smartphone desse. Imagina você na escola de música.
0: Puxa vida.
1: Ainda vendo o show dos Smiths. Tem tudo isso no zap. O que a gente tá trazendo, Maia?
0: Estamos trazendo um single que já saiu faz um bom tempo. Saiu em abril esse single, mas agora como MGK está com tudo.
1: Quem é MGK, Maia?
0: Machine Gun Kelly.
1: Vem ao Brasil,
0: Vem
1: Maia.
0: Pro Brasil, vai fazer um showzaço por aí. Então a gente tá trazendo de novo esse single que reúne o Machine Gun Kelly com o Fred Durst, do Limp Bizkit.
1: É isso aí, tá na programação do 89 essa música.
0: Tá.
1: De vez em quando eles lembram, eles tocam.
0: É isso aí.
1: Não é, mas

0: mano.
1: É bom, né?
0: Que coisa boa demais, velho.
1: É.
0: Quem é, Maia?
1: Machine Gun Kelly, Fred Durst.
0: MGK contra AFD.
1: É isso aí.
0: É contra, é contra. Estão jogando contra. 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
0: Muito bem, japonês, então vamos lá. A gente falou dos dois que já estão lá, tá todo... Galera mandando aí.
2: Participando aqui, smartphone,
0: aulinhas, vai lá. Que mais que a gente tem agora?
2: Ah, vamos começar com o cara.
0: Quem é o cara?
2: MGK.
0: Ah, para, vamos MGK.
2: Machine Gun Kelly.
0: Machine Gun Kelly, pô.
2: Par de ingressos aqui pro show do Machine Gun Kelly, dia 6 de setembro, no espaço Unimed. São ingressos digitais, estão à venda em ticketmaster.com.br. Valendo um par de ingressos, 98-3383-8989.
0: Então, participa de tudo que a gente tá. Entra no zap no 98-3383-8989 e já participa das três promoções.
1: Já faz a festa.
0: Já faz a feira, irmão.
1: Agora com Morello e Sérgio Tanque.
0: Olha a paulada aqui agora.

0: É bom.
1: Bom demais.
2: A gente viu isso no Texas.
1: Vimos. É o Incubus.
2: Junto com o Sugar Ray, lembra?
1: É, Sugar Ray.
2: Era Sugar Ray e Incubus.
1: Também 311.
2: E não era o Sugar Ray?
1: Sugar Ray também.
2: Sugar Ray, 311 e

0: É em São Paulo.
1: Aqui em São Paulo, essa música? O Linkin Park?
0: É. Estouraram hoje,
2: caramba.
1: Caraca, em 2022 isso.
0: É. Acho que você vai reconhecer o estádio aí, né?
1: Vamos ver.

0: gravado no Allianz Parque, que hoje é New Bank Arena.
1: Caramba.
0: Tá de brincadeira, o Linkin Park, que estouro, hein, Maia?
1: Estouro total.
0: Ah, porque já que eu falei de campo de futebol, esportes.
1: E agro, vai agro boy.
0: Esportes.

0: cara Social Distortion.
1: Eu queria entrar dentro do armário desse cara.
0: É, cada roupa,
1: tem
0: viu?
1: Roupa, né, mano? E aquela camisa, não é essa não, essa aí não é da. Essa não

0: tucu-tucu-tucu.
1: Japonês, fala aí o que, que a gente tá dando de prêmio, que eu já nem eu lembro, você imagina o nosso amigo ouvinte. Bom, de brincadeira.
2: Tá valendo aqui o par de ingressos pro show do Machine Gun Kelly, dia 6 de setembro, no espaço Unimed.
1: Fechado.
2: Esse é o que tá valendo pra dar o resultado daqui a pouco.
1: Daqui a pouquinho, certo. Tem mais duas coisas lá.
2: Tem mais duas promoções rolando. Uma vai ser, o resultado vai ser amanhã. É a promoção do The Smith's Experience. Tem um par de ingressos, setor VIP com kit boas-vindas, mais quatro aulas na School of Rock.
1: Boa, pra você e pra alguém que você quiser.
3: É.
2: E a outra é a que tá dando aqui o smartphone Honor X7D, em homenagem ao Dia dos Pais. E aí você só precisa mandar uma mensagem pra gente, completando a frase: meu pai merece um celular Honor X7D, por quê?
1: Porque ele vai na feira e compra pastel de pizza que eu gosto.
3: Olha, que gostoso, hein?
1: Porque ele faz aula de natação às 9 da noite. Meu pai é um herói.
3: É, ô.
2: E essa promoção, o resultado é dia 12 de agosto.
1: Porque ele anda 30 quilômetros todo final de semana de bicicleta.
3: Aí precisa tomar cuidado.
1: Meu pai, ele odeia skate, mas nossa, não pode ver uma bola.
3: É.
1: Olha quanta coisa você pode escrever, não é, Maia?
2: Meu pai gosta de tatuar.
1: Meu pai é um vagabundo.
2: Não, fala assim.
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1: Check, check, un tadun, check, un tadun, un. Chi che c'è lo suo maestro?
2: MGK Freddy Durst.
1: Chi è MGK? Va! Machine Gun Kelly!
2: MGK Fidi.
1: And Fidi. E guarda mai di Fidi. Fididu. É, imagina você nessa situação, já botei até surrai na tela ali, Maia.
2: Ah, legal.
1: Carro riscado, carro batido, largou na rua, quando voltou,
3: sumiu?
1: Sumiu, ou tentaram roubar, tentaram abrir a porta, meteram o pé na porta, puxaram a maçaneta, entortou tudo. 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Mané, né?
2: Mané.
1: Aí deixou a moto, foi entregar, foi fazer uma beijar na boca ali no canto. Quando voltou, levaram a moto.
2: Nossa.
3: E o seguro?
1: Não tinha. 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
3: Resultado.
1: Vai lá.
3: O par de ingressos aqui pro show do Machine Gun Kelly, dia 6 de setembro, no Espaço Unimed, saiu pra Laurice Moura Maia Rodrigues.
1: Boa! Maia Rodrigues?
3: Maia Rodrigues.
1: Você tá roubando é, junto com o Marmon, um sócio?
2: Não, negativo. Não conheço.
3: Agora tem combo.
1: Qual é o combo, japonês?
3: Par de ingressos aqui pro show do Mato Seco, dia 7 de agosto, no Carioca Clube. Mais par de ingressos pro Stick Fingers, dia 13 de agosto, na Áudio. Esses dois pares de ingressos pra mesma pessoa.
1: Certo.
3: Então vamos dar pra quatro pessoas.
1: Quatro pessoas?
3: Cada uma leva um combo.
1: Boa, cada um leva, então vai ver Mato Seco e também Stick Fingers.
2: É isso aí.
1: Boa demais, gostei dessa, mano. Muito boa, japonês. Valendo, então?
3: Valendo, zap 98-333-8989.
1: É presente que não acaba mais, hein, Maia?
2: Poxa.
1: Vai lá aí, Maia, tá sumido, hein?
2: Ah, Lola Yang sumiu mesmo, né?
1: Será que ela tá doente?
2: Não, ela até lançou um single novo e tal, mas tá emplacando, viu?

0: Música boa, né? Música linda, velho.
1: Linda.
0: Outra música boa.
1: É o Nothing But Thieves.
0: E a música nova, né, japonês?
2: Evolution.

0: Yemei.
1: É música boa, hein, Maia? Tava escondida na gaveta. Os japoneses roubam nossas coisas.
2: Eu?
1: Você é um ladrão de música, japonês.
2: É isso.
1: Meu, essa música é boa demais. É o Yemei.
0: Yemei.

0: Titãs.
1: De quando isso, japonês?
2: 84.
1: Cara. 1984. Titãs já era um velho e eu não tinha nem nascido. Chupa Titãs.

0: Eu gosto?
1: Gosto.
2: Você quer cantar comigo?
1: Vou cantar, fazer backing vocals.
2: Você não lembra nem a letra?
1: É, vou ter que levar uma cola.
2: As luzes da cidade já vão se apagar e você ainda não chegou. Você sabe da história dessa música?
1: Sei, você me contou.
2: Já te contei. E a galera que tá ouvindo a rádio, será que sabe?
1: Não, pode contar de novo.
2: Vou contar, é rápido. Eu fazia faculdade e eu tinha uma amiga. E ela casou com um amigo chileno, na época do Pinochet, na época do governo militar, lá no Chile. Então você saía, você não sabia se ia voltar. Por isso que chama estado de sítio. Quando deram o toque de recolher, se os fardas azuis, que eram os soldados lá do Chile, que vestiam fardas azuis, pegarem você, você só vai ser mais uma luz na cidade. E esse cara, ela casou com o cara e foi morar no Chile, foi morar lá em Santiago. E aí ela foi morar lá com o cara, teve um filho com o cara lá, tá certo? E esse cara, e nisso a gente ia se comunicando, naquela época era por carta. Ela mandava carta pra cá, eu carta pra lá, carta pra cá, carta pra lá, e ela casou com esse cara. E ela foi morar em Santiago e teve um filho desse cara.
1: Olha.
2: E um dia esse cara levantou, foi trabalhar e foi embora, foi trabalhar. E não voltou pra casa.
1: Nossa.
2: Aí ela ficou. O que será que aconteceu? Ela foi pro hospital, como a gente faz normalmente, delegacia, hospital, avisa a polícia, faz boletim de ocorrência e tal, não sei o quê. Correu atrás do cara 1 ano, 2 anos, 3 anos e ela não achou o cara.
1: Puxa vida.
2: A polícia sumiu com o cara.
1: Nossa.
2: Tiraram o cara de circulação.
1: Caramba.
2: Né? E ela ficou sozinha morando na casa do pai do cara e da mãe do cara lá no Chile, certo? E com o filho dele.
1: Nossa.
2: E um belo dia ela levantou e falou: eu vou voltar pro Brasil. E eu falando com ela com carta. E ela veio pro Brasil, pegou um ônibus e veio pra São Paulo. Quando chegou em Curitiba, o ônibus capotou.
1: Nossa.
2: Em cima de uma ponte, caiu e ela morreu junto com o filho.
1: Credo.
2: Aí faço o estado de sítio. A letra é do Tatola? Não, a letra quem escreveu foi ela. Que eu tirei todas essas frases dessa música dessas cartas. 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

0: 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Essa é a letra inteira. É. E aí virou estado de sítio. Inscrevi o Não Religião no Boca Livre com Kid Vinil. É. E ganhei o festival.
1: Olha.
0: Não sei se foi roubado, mas eu ganhei.
1: Ganhou.
0: Kid Vinil me deu lá junto com o Roger, que era um dos caras, a Sônia Abrão, que era da revista Bis. E aí o Não Religião vai tocar em Salvador, Belém. E aí a gente faz uma turnê pro norte e nordeste do país com o dinheiro do Boca Livre que a gente ganha com essa música.
1: Caramba.
0: Gostou da história?
1: Gostei.
0: É boa, né? Boa. É a história, é isso aí. Essa foi a música que você ouviu. A gente só ouve, às vezes não sabe qual é o fundamento da história. É legal a gente contar a história das músicas,
1: gostei,
0: né, Maia?
1: Gostei.
0: Gostou?
1: Gostei.
0: Então
1: muito.
0: Se inscreve lá, Tatola Godas no meu Instagram, que eu te conto todas essas histórias.
1: Tá bom.
0: E de roupa, nem pelado eu tô.
2: Tirando o

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18: Quando a gente fala em R.E.M., é fácil lembrar dos sucessos lá dos anos 90, né? Mas a história de hoje volta lá pra 1983, no lançamento do primeiro álbum da banda. Murmur vendeu cerca de 200 mil cópias no primeiro ano. Um número considerado muito abaixo do esperado pela gravadora. E é aí que surge uma das declarações mais surpreendentes de Michael Starr. Ele falou que se o álbum tivesse vendido, tipo, 5 milhões de cópias logo no começo, talvez nenhum dos integrantes estivesse vivo pra contar essa história. Segundo ele, o sucesso moderado deu tempo pra banda crescer, sem aquela pressão e os excessos que costumam acompanhar uma fama repentina.
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0: Quer que eu conte essa história também, não?
1: Essa, eu acho que é melhor não.
2: Tem que ter muito filtro.
0: Essa não, né, japonês? Japonês, vamos falar da Honda Flora. 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
2: Resultado. O combo com par de ingressos do Mato Seco, dia 7 de agosto no Carioca Clube, mais par de ingressos pro Stick Fingers, dia 13 de agosto na Áudio. São 4 ganhadores: Cassiano Pereira de Jesus Alves, Driele Aparecida de Andrade Donha, Francisca Pereira dos Santos, Thiago Luiz de Lima.
0: Boa!
1: Boa!
0: Todo mundo vai curtir. E agora, japonês?
2: Quer outro par de ingressos do Machine Gun Kelly?
0: Quero!
2: Então tem outro par.
0: Vou dar no telefone.
2: Vai ser no 3016?
0: Boa, já. 3016-0089, vou botar você no ar daqui a pouquinho. 3016-0089, vou te dar um par de ingressos do Machine Gun Kelly, fechou?
1: Fechou.
2: Daqui a pouquinho.

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1: Go
0: fuck yourself.
1: Palavrão, hein? Ficar falando palavrão no rádio, hein, Maia?

0: música esquecida que a gente botou pra andar, né, Maia?
1: É isso aí.
0: É muito bom. Vamos 3016?
2: 0089, valendo par de ingressos do Machine Gun Kelly.
0: Vamos dar agora o ingresso?
2: É, agora.
0: 3016-0089, eu pego alguém na linha e dou o ingresso. O que, que a pessoa tem que falar?
1: MGK.
0: Mas assim, bonito, fácil assim?
1: MGK.
0: MGK de quê? Machine Gun Kelly. É isso?
1: É, mas tem que falar só MGK.
0: Então vamos. Deixa eu ver quem tá na linha. Alô, 89.
3: MGK.
1: Oh, aí sim.
0: Tá esperto. Eu gosto disso, é uma bobagem, vai ser divertido. É muito besta isso. Com o seu nome?
3: Não, mas é legal. É o Rafa.
0: Ô, Rafael, tá, faz tempo, hein? Você só liga pra cá pra ganhar ingresso, hein? Você é um vagabundo, hein, mano?
3: Não, que isso. Eu tava no seu show, pô.
0: Ah, você tava... É verdade, então você merece.
1: É, merece.
0: E você gostou do Não Religião? Pode falar a verdade, não mente, hein?
3: Não, eu gostei. Eu fui no primeiro, né?
0: Foi no hangar lá. No hangar, né?
3: É quando eu consegui falar com você, né, Tatola? Queria falar depois com você aí.
0: Devia falar, por que não falou comigo? Eu sou metido?
3: Ah, então. É, não, então. É porque eu também. Eu não tava muito então. Bem, confesso. Aí acabou o show, né? É. De repente, até achar o Tatola, acho que ele deve estar lá bebendo no camarim.
0: Assim. Nunca, não bebo, eu sou o cara que eu não bebo. É de brincadeira. Mas tem que ir, quando for assim, tem que ir lá falar comigo. Você tá maluco? Vai lá e não vai falar comigo?
3: Ó, o próximo show eu deixo agendado contigo antes, aí a gente já marca.
0: Tá bom.
3: Aí você me atende, se puder também, claro. Tá, né? Bom. Então,
0: o próximo show eu vou te levar lá pra Fortaleza. A gente vai tocar no Porão do Rock em Fortaleza agora.
3: Olha, tô.
0: É, dia 21 de agosto, vou tocar junto com o CPM e junto com o Marcelo Falcão.
3: É. Aí, ó.
0: Legal,
3: me
0: né?
3: Me leva que eu aceito.
0: Vou levar você.
3: Posso
0: a pé.
3: Ir busão? No ônibus? Você...
0: Que busão, mano? Que eu lá ando de busão, velho. Sou punk de avião, velho. Você tá de brincadeira, aí, busão. Aí. Busão quando eu tinha 14 anos, 18.
2: Então vai de navio, rapaz.
0: Navio?
3: É, agora eu tô de navio.
0: Busão. Tô fora.
2: Vai de navio que demora mais pra chegar.
0: Abraço, Rafa. Valeu. Fica na linha, mano.
2: Não. Fica na linha.
0: Valeu. É isso aí, mano.
2: Como esse cara consegue isso?
0: Eles conseguem. Eu não sei. Não me pergunta, japonês.

0: Vamos pra parada?
1: Vamos.
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1: As músicas mais vendidas nas plataformas digitais. Décimo lugar é o Joe End of Bikini.
0: Ainda?
1: Ainda.
0: Oh.
1: Mas caiu, tava em quarto.
0: Como é que é o nome da série mesmo, japonês?
4: É o Stranger Things. E ele precisa ganhar dinheiro ainda.
0: Nossa, tá milionário esse moleque.
1: Nono lugar é o Temper City, Self-Aware.

0: Number 8.
1: É o Noan Ken, The Great Divide. Tava em terceiro, caiu pro oitavo.
2: Bobagem dessa.
3: Mas.
0: Number 7.
1: Mumford & Sons e Chris Stapleton, Here.

0: number 6.
1: É o Somber, Back to Friends, o sexto lugar.
2: Outra também que já tá um tempão, né? Comprou um lugar cativo aí.
1: Number 5. Quinto lugar, o Tame Impala, Dracula versão remix, que a gente ouviu agora.
2: Qual é a parada, Maia?
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0: Number 4.
1: Quarto lugar, Sam Fender e Olivia Dean, Rain Me In.
0: Number 3.

0: chato pra caralho.
1: Novo single do Tame Impala também, Loser, primeiro lugar.
0: Outra música?
2: A gente chegou a lançar e ficou um tempo, né? Foda. Agora tá subindo de novo.
0: É. Gente, já lançou?
1: Já.
2: Faz tempo. Radio. É que eu não lembro se você lê, se tava aqui, né?
0: Você é um vagabundo, né, japonês?
2: Que faz tempo.
0: Eu vou te caguetar pro Neneto e pro Júnior, meu. Eu sei tudo dos seus podres, mano.
1: Temper City.
0: Agora que eu vou passar na sua mãe primeiro e contar de verdade.

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0: Bom, hein, Maia?
1: Bom demais. Shut the
0: fuck up. Muito bom.
2: O que nós vamos fazer agora? Você quer fazer? 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
1: Vamos sim.
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1: Deixa eu ver.
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3: 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Resultado dia 12 de agosto.
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2: e
1: direitinho.
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2: Ele aguenta. E não é só pai, não. A gente mesmo derruba, né, meu?
1: Derruba direto.
2: Derruba também. Direto, meu. Muito louco. O que a gente tá dando de prêmio, japonês?
3: Agora vou abrir outro prêmio.
2: Qual é?
3: Tem outro combo aqui. Combo áudio. Par de ingressos aqui do Stick Fingers, dia 13, quinta-feira. E o par de ingressos pro Planta e Raiz, que é dia 14, sexta-feira.
2: Fechado. Muito bom.
3: Áudio.
2: Fechou, Maia?
1: Fechou.
2: Gostei. 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Seu pai merece?
3: Meu pai merece um celular Honor X7D, por quê?
2: Porque ele é punk.
1: É punk total.
2: Porque ele é maluco, porque ele é cabeludo, porque ele trata bem minha mãe, porque ele não me enche o saco, porque ele pagou minha faculdade toda.
1: Todinha.
2: É, não é? Eu sei um... aí, vai e fala o que seu pai é. É, não é, japonês?
3: É isso aí.
2: Skank. Fazendo amores imperfeitos.
1: Boa.

0: aí, japonês. Estamos nessa promoção aí, né? Qual é a promoção mesmo?
1: The Smiths Experience. Tem par de ingressos no setor VIP com kit boas-vindas. Show é sábado agora no Tokyo Marine Hall. Mais 4 aulas na School of Rock.
0: Que legal, hein? Pra você e um acompanhante. Tá no zap 98333-8989. Que mais?
1: E o resultado é amanhã.
0: E tem o Honor também, tem um smartphone, que é pro Dia dos Pais, certo, japonês?
1: E aí o resultado é dia 12 de agosto.

0: Sunset D. Por quê?
1: Porque ele compra sonho da padaria e me leva todo dia.
2: Que delícia.
1: Mas você responde o que você quiser, não, né, Maia?
0: Inventa
1: qualquer porcaria.
0: E agora o resultado aqui do nosso combo áudio. Par de ingressos aqui do Stick Fingers, dia 13 de agosto, na áudio, mais par de ingressos do Planta e Raiz, sexta-feira, dia 14. Também na áudio. Saiu pra Fernando Ferreira da Costa Júnior.
1: Muito bom. Vai pra onde, Maia?
2: Hoje tem jantar com os amigos de ginásio.
1: Mentira!
2: É verdade.
1: E todo mundo tá andando vivo ainda?
2: Ah, cada um na sua, né?
1: Onde vai ser, já sabe?
2: Vai ser na Pizzaria Camelo.
1: Ah, no Camelo? É legal. Pizza boa. Pizza da Camelo. Boa. Muito bom. Ah. Vai encontrar os caras lá.
2: Pô. Então, já estão tudo lá. Chegaram, a porta estava fechada.
1: Quantos caras tem no grupo, Maia?
2: Ah, uns 10.
1: Vivo. Falou, Maia.
3: Tirando o pó.

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3: Ana Castela é barrada no próprio prédio por excesso de maquiagem.
4: Neymar saiu do leilão sem lesão e viajou para jogar hoje pelo Santos.
3: Saiba que quais foram os itens mais caros do leilão do Neymar.
4: Memphis chegou em São Paulo para assinar um novo contrato.
3: Luciana Gimenez é contratada pela Band antes do Memphis assinar com o Corinthians.
4: O som vale R$2.000.
3: NASA, temos um mês cheio de fenômenos espaciais.
4: Nossos convidados são Fernando Dota e Rafael Fará, da Balaclava Records, quem não faz?
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3: Muito bom.
5: E equipe, todo mundo ligado sempre aqui no Quem Não Faz Toma.
3: E só um detalhe do Nubank, é o que você passou hoje no show do Tatola, a gravação do Linkin Park, na verdade era a Alianza ainda na época, mas é que mostra hoje o estádio.
5: Exato.
3: A gravação ao vivo de 2022 com a menina estreando.
5: Arrepia, hein?
3: Posso falar?
5: Tem uma,
3: a Samuel Belong, acho que é, não, é Samuel Belong?
5: Eu não sei, não, acho que é.
3: É, Samuel, que é. Uma Samuel versão que o Tatola tocou hoje, tem um vídeo que é gravado no
5: show,
3: Park. É um show. Rapaz do céu, que bagulho bonito, velho.
5: Que coisa linda, né?
3: Que bagulho tá lindo demais. Deve ter no YouTube do Linkin Park, você vai ver lá o Nubank
5: Park.
3: Não,
5: é oficial do Linkin Park mesmo, sendo lançado, gravado no Nubank. Espetacular.
3: Você vê que os caras não é fraco, não.
5: Não é brincadeira, não. E o trabalho que os caras estão fazendo no Nubank é muito bom, meu. É muito legal. Fechado? Boa, o que é que tem de prêmio hoje, Pinheirinho?
6: Boa noite.
7: Boa noite.
6: Hoje tá valendo um par de ingressos pro show do Machine Gun Kelly, que vai rolar no dia 6 de setembro, no Espaço Unimed. O sorteio tá rolando lá no nosso Instagram, arroba quem não faz toma. O resultado sai hoje.
5: Boa. Muito bom. Então daqui a pouquinho o resultado do Machine Gun Kelly, que vai fazer é Unimed. O Tomalzinho, é Unimed,
3: né?
5: Unimed.
3: Espaço
5: Unimed. Não, é Unimed.
3: Unimed.
5: Não, imagina. É Unimed, é legal pra caramba. Visita dos amigos, gente boa pra caramba. O Fernando Dota, meu parceiro, gente boa, bonito, elegante, sincero, um cara forte.
3: É mentiroso, cara.
7: Não fala assim, é a representação, Denis, deixa ele terminar.
5: Deixa eu terminar, você tá atrapalhando a minha apresentação, cara.
3: Desculpa.
5: E o Fará, o Rafael Fará, beleza com vocês, não?
8: Boa noite.
9: Tô ótimo.
5: Boa noite com vocês.
9: Bem demais.
5: Balaclava Record, vocês são dois corajosos. Né? A hora que a Pigueiredo entrou aqui, eu não sei se foi o Valtinho que falou, quero o pessoal do Balaclava pra trazer aqui. Eu falei, traz agora. Falei, não traz amanhã, traz o mais rápido possível, porque Balaclava Records tem tudo a ver com música nova, com gente que tá começando, com gente que já tem carreira consolidada e não tem grandes nomes. Vocês são dois fuçadores que vão buscar o que tá acontecendo na música mundial e na frente de outras pessoas. Porque fazer os grandes festivais com os grandes nomes, você gasta caro, entra numa concorrência desleal e você acaba tomando na tarraqueta, como diria o próximo, né? É um negócio muito louco. Então, antes de começar a bater papo, falar que vocês são foda, vocês são demais. Vocês são dois caras que trabalham muito pra música independente, pra galera que tá correndo atrás. Eu acho isso demais. Eu falei pro Valtinho e pra Pigueiredo, falei, traz agora os dois aqui pra gente trocar uma ideia. Primeiro, parabéns por ter começado a carreira desse jeito, querendo fazer uma coisa legal com a Balaclava, Dota. Obrigado, viu, cara?
9: Valeu, obrigado, Tatuala. A gente fica, pô, inacreditável. Feliz demais com o convite. Pra nós estar aqui também é muito foda, porque sempre foi uma referência pra nós de rádio, né? Tipo assim, a gente começou a Balaclava como banda, né? Então, acho que vem de um lugar que pra nós, assim, é muito sincero, é muito real pra nós, assim. A gente viveu as dores de ser uma banda também, de montar. A gente não tem músico na família, a gente foi criando de forma própria, assim, também do nosso jeito, né? E daí começou como gravadora, depois virou produtora. E hoje a gente tem, né, a gente também é sócio numa casa de show, o Bar Alto, ali em Pinheiros, na Vila Madalena. E tamo nessa. Assim, a gente acredita que, porra, a cena precisa ser renovada, o novo tá por aí.
5: Ouço novo, vivo rock.
9: Exato. E porra, muito obrigado pelo espaço, a gente fica honrado demais aí.
5: Obrigado. Tá. Ô, Fará, vocês estão desde o início junto?
8: Os dois aqui?
5: Vocês dois.
8: A gente tinha a banda, né? A história.
5: Como era
8: começa
5: o nome da
8: ali,
5: banda?
8: Chamava Single Parents.
5: Single Parents.
8: E aí, enfim, a gente tem esse background também de administração, marketing e tal. Então a gente pensava em algum momento ter um negócio mais ligado à música, além da banda. É uma coisa que a gente sempre falava, desde quando a gente começou a ensaiar. É um gosto muito parecido musical, né? Então batia muita coisa ali e a gente ficava viajando ali. Pô, um dia a gente vai fazer um festival, fazer a line-up, brincadeira ali e tal. E sempre ficou ali a pulguinha, né? E aí passaram-se uns 3 anos de banda, 2, 3 anos de banda, e a gente botou pra frente o projeto.
5: Muito legal.
4: Vocês vieram aqui uma vez falar do festival. Sim, qual a diferença daquela época que vocês vieram? Não sei se
3: era no Toque Marinho, já faz mais tempo.
5: Vai ter o festival de novo, né?
9: A gente vai fazer, só que a primeira edição que a gente vai fazer é 2 noites no Toque Marinho.
5: Duas noites, né? Legal.
3: Começava à tarde e até à noite.
4: Agora são duas noites.
9: A gente vinha trazendo, acho que 3, 4 nomes internacionais por edição. Agora são 13 em 2 dias.
5: 13?
9: E mais 3 bandas nacionais também.
5: Nossa, que legal.
9: Então é muito, muito show o dia inteiro, assim. E a gente ainda vai anunciar alguns side shows aí que vão vir como surpresa. Que é em volta do festival, a gente meio que monta uma semana especial, assim. De...
4: Legal demais.
5: É muito legal isso. Eu acho que é
3: corajoso.
5: Né, Cadinho? Fala aí, é corajoso demais.
3: É isso aí, coragem.
5: Eu vou fazer
10: aqui
5: uma
10: tem coragem.
5: Aqui tem coragem. Quando ele coloca essa vinheta, aqui tem coragem. Como é que é pegar o dinheiro que você guardou, botou na sua conta corrente, aplicou, procurou a melhor aplicação no banco,
3: vendeu o Fusca do seu avô,
5: vendeu o Fusca, vendeu a bicicleta, vendeu o micro-ondas, sei lá o que vocês venderam, pra poder começar essa história, colocar o dinheiro de vocês na frente, e aí vocês trazem uma banda que ninguém sabe quem é, aí só vocês dois conhecem. A maioria,
3: mas tem que ter mais umas 2 mil pessoas conhecendo.
5: Mas tem
3: senão
5: que ter mais umas 2 mil pessoas conhecendo.
3: Tem que ser 2 mil e 2 pessoas.
5: Tem que ter um Blagger Lovers, irmão. Que não é brincadeira.
3: Tem que ter coragem.
5: Tem que ter coragem.
3: Tem que pôr na mesa.
5: É. Quem que chegou e falou, vou colocar o dinheiro?
9: Tem os dinheiro, né?
5: Os dois.
8: Verdade, eu acho que os dois.
5: Foi os dois, né?
8: Mas era aquela coisa. A gente tinha, enfim, antes de começar a Balaclava e banda, a gente tinha também uma carreira ali paralela, ainda começando, né? Mas 6, 7 anos de trabalho como executivos, né? E aí, enfim, conseguimos montar ali alguma estruturinha financeira mínima pra poder botar o projeto pra frente. Então a gente ainda tinha emprego enquanto trabalhava, daí foi um certo plano meio bagunçado, mas teve, né? Vamos parar agora, vamos sair das empresas, vamos, quem sabe, começar o que virou a Balaclava daqui a 1 ano. E a coisa foi acontecendo, mas a gente sempre mediu muito risco, né? Apesar de ser um risco absurdo, né?
5: Pra ser é verdade.
8: E realmente precisa de muita coragem. A gente também nunca foi muito de dar uns passos muito em que o buraco ia ser irreversível.
3: E se tratando de banda independente, vocês mesmos criaram a solução de vocês com banda. Fizeram a gravadora para se auto-lançar e para lançar bandas semelhantes. Então, quer dizer, é um, como diria o Be Yourself, né? Você faz você mesmo por tudo lá. Agora, e é patrocínio, né? As marcas grandes dificilmente vai chegar e falar, vou postar naquela marca ali, naquela banda. Então, assim, vocês têm patrocínio hoje no Balaclava de marcas?
8: Hoje a gente tem, mas assim, é longe do que é um grande festival, né? Que
5: claro.
8: Tem aquele.
5: E você pode falar o nome,
3: pode falar.
5: Deve falar.
8: Um grande parceiro nosso é a Heineken.
5: A Heineken. Parabéns pra Heineken. É isso aí.
8: Eles enfim, apoiam a gente e outros parceiros muito legais da
3: música.
8: Como
3: Heineken mesmo?
8: Como Heineken.
3: É, porque eles têm uma gama, eles têm a Eisenbahn, tem um monte outras lá. Um monte de banco. Como Heineken mesmo, legal.
8: Como Heineken. E, enfim, 6 anos patrocinando, mas é aquela coisa, né? A gente começou em 2012.
9: Sim,
8: e 2012. E aí até fechar o primeiro contrato de patrocínio foram, sei lá, 6.
4: E eu imagino, assim, que a primeira edição deve dar um medo maior, porque você traz a banda e fala, o que será que vai acontecer? Hoje eu acredito que, mesmo que a pessoa não conheça muito as bandas que vocês estão trazendo, o festival já tem uma marca, né? Então a pessoa já vai, assim,
5: a Balaclava tem uma marca,
4: confiando na curadoria de vocês.
5: Quem é o cantor?
3: Coração aberto, né?
5: que é?
7: Vai de coração aberto pra conhecer
9: não,
7: coisa.
9: E isso é o relato que a gente mais ouve, assim, de galera que não conhece o som e aposta meio que às cegas porque a Balaclava tá trazendo, ou vê ser anunciado e daí vira fã da banda depois, viu no festival e vira fã. Pra nós isso é o mais legal, assim,
5: lógico, de
9: trazer esses nomes que depois, daqui a 2-3 anos, estão bombando. A gente fez isso com sorte e também um radar, assim, antenado ali de trazer o Mac DeMarco, foi o nosso primeiro artista internacional.
5: É isso.
9: E hoje, pô, o cara tá gigantesco. A gente fez agora uma turnê com ele por 9 cidades, assim, no país. Tô com o Lollapalooza aqui também. É um cara que a gente já pôde trabalhar algumas vezes e
5: ele reconhece isso.
9: Pô, demais.
3: Porque é importante o artista também reconhecer.
5: Lógico que é importante.
3: Saber que também não é. O cara tem que saber o tamanho dele na fila do pão, né? Fala, eu vou lá com os moleques lá, mas também depois saber o reconhecimento.
5: É lógico.
7: E tem banda hoje que procura vocês, em vez de vocês procurarem as bandas, tipo uma banda independente. Ah, pô, eu quero fazer o seu festival, cara.
9: Sim, não. Isso tá rolando cada vez mais, né? A gente até saiu agora de uma reunião que era justamente meio sobre isso, assim. Falando que agências estão nos procurando, às vezes, para trazer artista que, às vezes, poderia tocar num início de dia num festival maior, mas que no nosso festival vem envelopado numa curadoria, no, vai estar dentro de um contexto que, pro artista, alavanca muito mais a carreira no país, porque tá tocando pro público certo, para uma galera interessada. A gente também é reflexo do nosso público do festival. Então, é isso, tá lá, é meio que pra calar a boca, vai ver o show, se diverte,
5: vai curtir, é isso, é público interessado. Vamos falar de três caras, três pessoas que vocês vão conhecer, e vocês também vão conhecer, porque a gente são meus amigos, e eu posso falar deles, e eles que se dane se não gostarem também, né? Vou falar do Alexandre Faria, que é o cara da Live Nation hoje. O cara da Live Nation teve uma empresa igual a vocês.
9: Sim.
5: Ele senta, eu tava trabalhando na Brasil 2000, batia na minha porta e falava, Tatola, tô trazendo fulano de tal, me ajuda aqui. Ele tinha um sócio do Rio de Janeiro e eles fizeram lá até ele trabalhar na Time for Fun, né? Que não era, que era C ainda, Company C. International Entertainment, que era C, depois vira Time for Fun e hoje é a
3: Live Nation.
5: T4F.
3: Ah, hoje é T4F.
5: A T4F. Ele sai da T4F e vai pra Live Nation. E hoje ele é o presidente da Live Nation. Fazendo o que vocês fazem aí. Vamos falar do Beraldo, que era Cine Joia, que era banda não sei o quê. Quem é o Beraldo hoje? Hoje o Beraldo é o cara do Lollapalooza. É o booker do Lollapalooza. É o cara que traz, que faz. Você olha o line-up do Lollapalooza e fala, Beraldo.
3: Ele tava em Chicago essa semana.
5: Tava em Chicago, vendo coisa. Já preparando. Aliás, hoje começou a vender Lollapalooza.
3: Hoje vendeu o Lollapalooza.
5: Sem ter. Por que eu tô contando essa história?
3: Sem ter
5: o line-up.
3: Não divulgaram nada.
5: Sem ter nada. O cara tá fazendo. Vamos falar do Lúcio Ribeiro. Como é que é o nome? Popload.
9: Popload.
5: O Popload Festival. Lembra do Popload?
3: Sim.
5: Agora
3: sim.
5: Tá na T4F. Tá enterrado lá na T4F. Vamos deixar isso aqui bem claro. Enterraram o Lúcio Ribeiro e o Popload lá na T4F, lá que podia estar fazendo o festival, que todo ano o Lúcio Ribeiro fazia o festival. Né? E eu tenho um pouco de culpa nisso, que eu ajudei ele a botar lá o negócio lá na T4F.
9: Não, o Lúcio é uma puta inspiração.
5: O Lúcio é uma inspiração,
9: ele é
5: né?
9: Nosso sócio no bar, até.
5: Ele é sócio no bar.
9: Sócio,
5: né?
9: No bar alto junto com a gente.
5: Júlio. Ele é demais.
9: É o cara que a gente virou índio lendo o Lúcio Ribeiro. Assim,
5: é
3: um jornalista demais.
5: O que vocês querem com a Balaclava?
9: É, patrocínio, mentira. Também. Mas
5: faz
9: não, parte. A gente quer que seja uma empresa que seja sustentável, que a gente consiga cada vez mais poder trazer shows que são fora da curva ou inéditos ou não óbvios. Trazer em contextos legais, como a gente tenta colocar. Quer que as nossas bandas, como gravadora, também tenham uma vida, né, que seja consistente, assim, né? Então a gente tem, sei lá, cerca de 20 artistas no casting ativo. E a gente faz 360, né? A gente empresaria, agencia, marca show, tudo. Então, que seja bom pra todo mundo tirar uma fatia disso. Acho que é a ideia por trás da Balaclava também.
3: Mas
9: essa,
3: o Dot e o Farax, os dois sócios da Balaclava, eles são românticos, eles têm pudor. Por que eu tô falando isso? Chega o Rock in Rio e fala assim, ó, eu quero fazer um palco Balaclava dentro de um festival que é pop. Chama Rock in Rio, mas vai tocar Ivete Sangalo, vai tocar Rihanna, vai tocar um monte de coisa. A Balaclava tem esse, não me vendo,
5: tá de
3: não
5: brincadeira.
3: Faço. Não for,
5: eu vou de costa,
3: vocês fariam um palco dentro de um Rock in Rio da vida?
8: A curadoria é 100%.
3: Sim, um palco Balaclava, claro. A curadoria de vocês.
8: Por que não?
3: Isso sim. É uma oportunidade, seria muito boa.
5: Que sim,
3: claro. De um Lollapalooza ter um palco.
8: A gente quer que amplificar, claro. Amplificar o máximo. A gente quer fomentar a cena, amplificar esses espaços, né, para os artistas independentes. Acho que essa é a essência da coisa que a gente não quer perder nunca. Então, A gente vai, sim. A gente iria
3: não vou vir vender pro sistema. Não,
5: ninguém tá rasgando dinheiro também.
3: Ué, não é rasgar o dinheiro, é princípio.
5: Vamos falar dos shows que vocês estão trazendo e o nome dos artistas direitinho pra gente poder aprender.
8: Boa.
5: Beleza? Porque são coisas que a gente não conhece. E olha que eu lanço música nova todo dia. Eu e o Maia, a gente lança. Não, Ricardinho?
3: É verdade.
5: Há quanto tempo eu faço isso? Desde a Brasil 2000. Todo dia. Na Brasil 2000 ainda eram duas bandas. Hoje aqui eu lanço uma só, porque nós estamos duro. A gente vai comprando, porque a gente não pega a música e coloca. A gente compra a música, a gente vai atrás pra ficar a coisa tudo arrumadinha, pro artista ter o direito dele de receber também. Dia 17 de setembro, nós vamos ter no Cine Joia, e já tá esgotado. Olha só.
3: É.
5: E no dia 18 de setembro, a mesma banda também vai tocar no Cine Joia, também tá esgotada. É Toy o nome?
9: Tou. Tou. Uma banda japonesa.
5: É T-O-E. Como é que fala?
9: Tou.
5: É uma banda japonesa.
9: É do japonesa.
5: Você já ouviu falar, não? Alguém? Tá de fundo aí, ó.
3: É isso aí?
5: É. É uma banda japonesa, vai tocar no Cine Joia, 17 e 18 de setembro.
3: Tá esgotado.
5: E tá esgotado os dois dias. Quem é que no Brasil falou pra vocês trazerem o Tou? Vocês ouviram onde? Quem é que apresentou? Por que que vocês estão trazendo essa banda e já tá esgotado e ninguém sabe quem é essa porra?
3: É mesmo.
10: Quem é o cantor?
9: A gente conseguiu meio que a façanha em 2018 de trazer eles pela primeira vez. A gente fez lá no Fabric.
5: Fabric.
9: Esgotou duas noites no Fabric.
5: Em 2018.
9: 2018. E foi, tipo, final de janeiro, né? De 2018.
8: Foi.
9: E é isso, a gente. Vários produtores da cena tentavam trazer, porque pra trazer do Japão é uma logística maluca, visto, tudo mais e tal.
5: Pô, é longe e... pra. Fora que a passagem é cara.
3: Eles são grandes lá,
5: cara,
3: ou não?
9: E eles são grandes. Eles são. Talvez o principal nome desse gênero, que é um subgênero do rock alternativo, seria math rock. Tipo, rock matemático, assim. Que é instrumental, bem bonito, tem influência de rock americano também e tal. E eles são um dos principais do gênero. E o Tou é uma banda extremamente simbólica. E eu acho que também tem um lado, que a gente reparou isso no show, por ser em São Paulo, um público com descendência oriental também. Pra caramba, assim.
5: Vai atrás, muito, né?
3: Muito. E o Cine Joia é na Liberdade.
5: É isso aí,
3: o Cine Joia. O cara come um pastel, um guioza, atravessa a rua, tá no Cine Joia. Bate lá o Edmar atrás.
5: O pastel aí, fica então. Pra você, eu quero o guioza.
9: Foda, foi inacreditável, assim, foi bem emocionante o show. E daí a gente lutou pra não perder, né? Porque fica naquele leilão fica entre as produtoras, todo mundo querendo. É. Viu que deu certo, a gente vai trazer de novo agora, duas noites.
5: Quantos se caras mais viajam? Uma, mas vendia também, né? É. Quantos caras viajam com a banda?
9: Quase 10, né?
8: Eu acho que são 10.
3: 10 do Japão é puxado, hein?
5: Foi 10 passagem aérea, 10 vistos. Você tem advogado? Quem é que faz isso pra vocês?
8: A gente tem advogado.
5: Tem um advogado pra pegar o visto, porque quando vem traz uma banda ali fora, não adianta vir com aquele visto de turista, não. Se tem uma batida lá da polícia ou qualquer outra coisa lá, tem que ter visto de trabalho.
3: Mas daí você traz uma banda dessa... do Japão.
9: Uhum.
3: Eles não fazem só esse show de São Paulo, eles fazem mais alguma coisa, né?
9: A gente articula junto com o Chile, com Argentina. Outros...
3: Boa. Senão fica inviável, né?
5: Sim. O custo fica... Você racha com os outros países?
9: É uma proposta colocada, né, que eles chamam. Então, é um valor que é um cachê artístico mais as passagens. Eles tomam conta de colocar isso e a gente cuida de todas as despesas locais, né?
5: Locais.
9: Tipo, contrata van, uma produtora.
5: Alimentação, hospedagem.
9: Tudo,
5: Documentação.
9: Então a gente toma um risco alto, mas é isso, assim. Se dá certo, dá realmente certo, pô. Faz investir no próximo show e assim.
5: Quantas pessoas cabem no Cine Joia?
9: 1.200 por noite.
5: 1.200 por noite. É um bom negócio, né? É bem legal. Quanto custa o ingresso, você sabe? De cabeça, não? Vocês lembram?
8: O Tou é coisa de 180 o ticket médio.
5: Olha só, é bom. Que legal. É. 180.
3: Deu certo.
5: Você vai no next.
3: Não, deu.
5: É verdade, isso é legal aí, pra caramba.
10: Graças a Deus.
5: É legal da gente trocar essa ideia pras pessoas que são. Pra entender. Pra entender como é que faz. Ah, porque senão
3: é
5: você
3: um
5: fala...
3: negócio, é um comércio.
5: Você imagina, vamos transportar o que vocês estão fazendo pro Lollapalooza, beleza? Quantas bandas vêm no Lollapalooza? 70.
9: Sim.
5: Você imagina isso tudo?
3: É isso aí.
5: Em passagem, 70 bandas, 70 nomes. Imagina, se viajar 10 nomes, que não é. Quando você pega um Strokes ou qualquer outra coisa, viaja 50 caras.
3: É isso aí.
5: Né? Viaja 35, equipe montada, completa, traz som, traz não sei o quê. Imagina quanto é que custa isso. É caro pra caraca. É caro demais, né? É caro demais. Dá um certo medo?
9: dá medo quando o risco também é cada vez mais alto, né? A gente fez em 2014, a 2024 agora, a gente fez o Smashing Pumpkins, né, no Brasil.
3: Foi bom, foram hein? Vocês que quiseram.
9: Fomos fizeram. Nós, a gente fez no Unimed.
5: Você lembra o que eles vão fazer agora que já tá esgotado também.
3: Eu não fui, mas eu lembro que...
9: Ali deu medo se a coisa não fosse dar certo.
5: Era uma naba, né? Porque é caro, né?
9: É caro.
5: E
9: assim, porrada de gente viajando, hotel caro.
5: Você falou a palavra porrada. Você sabe que, eu não sei se o Ricardinho tava comigo nesse dia, eu assisti o Smashing Pumpkins no Olímpia. Quando o careca, como é o nome dele mesmo?
9: Billy Corgan
5: na Darcy, dá uma porrada na cara da Darcy, nesse show, deu um soco nela.
3: Soco dado mesmo?
5: Ele deu um soco.
3: Foi sem querer que ele virou assim?
5: Ele deu um soco nela, o show tava rolando.
3: Que isso?
5: Ele vai pra trás do amplificador, como eu tava no camarote logo de primeira, assim, em cima do palco, ele dá um soco na cara da Darcy e ela sai da banda nesse dia. Ele deu um soco na cara da Darcy.
9: Então, eu acho que é a turnê do Adore, não é que eles vão no programa do Sérgio.
5: Exato, esse mesmo.
4: Que eles estavam uma mala.
5: Uma mala dos infernos.
4: Eles eram muito grandes. Aí o Serginho chega e fala assim: eu vou quebrar esse cara. E chama o Ronaldo Fenômeno. Você gosta de futebol? Quer que eu traga o Ronaldo aqui? Daí ele acha que tá brincando, né? Daí quando ele vê, o Ronaldo tá entrando no palco. Daí ele ficou pianinho.
5: Mas ele tava metido e mascarado demais na época. Né? E hoje ele fez uma parceria legal com o Young Blood, vocês já viram ou não?
9: Sim.
5: Que também é legal pra caramba, né?
9: Levou Olivia Rodrigo agora. Levou pra cantar no show do Lollapalooza.
5: Ele levou também. É isso aí, ó. Outra coisa que vocês vão fazer, o Balafest, né?
9: Isso.
5: 26 e 27. Vocês já estão vendendo ingresso pra isso? Já tem um line-up, não?
9: Tem, o line-up inteiro tá anunciado. Dois dias de festival, né? Primeira vez que a gente faz isso.
5: Certo.
9: Então vai ser... Vai ser intenso, maratona índia ali pra galera que curte. Porrada de nome, é isso. 16 atrações divididas em dois dias. Já tá à venda. E depois a gente vai fazer, até tava combinando aqui, da gente fazer uma promoção aqui também.
5: Já tá feito. Pode combinar o que você quiser, que você vai mandar agora.
3: Claro.
5: Você não vai pedir mais nada. Você vai mandar e eu vou fazer pra você. Que eu quero ajudar esse negócio.
4: Quem manda nessa porra aqui sou eu!
5: Pode mandar que eu seguro a parada, beleza? A gente manda com tudo. Outra coisa que vocês vão fazer: Chapter House. É legal pra caramba isso.
8: Uma banda essa lá é especial, é.
5: Como é que é essa história?
4: Pô, é muito legal o Chapter House.
5: É muito bom. É muito bom.
8: A banda de shoegaze que era a inspiração pra nossa banda, né? Então a gente quando consegue fechar esses que eram referência lá no comecinho.
5: Você vai pra fila assistir? Você vai lá na frente?
8: Eu quero nem saber de problema.
3: Lógico, né?
8: Tipo o Valtinho.
3: Desliga o celular, fala que eu não tô.
5: Fala que eu não tô. E como é que tá? Já tá vendo os ingressos? Vai
8: tá
5: ser
8: vendo.
5: Onde esse?
8: Cine Joia também.
5: Depois o Nickap, né?
8: Nickap em outubro
5: também, já também tá à venda? Também tá é Cine Joia.
9: Os últimos Joia. Ingressos, o Nickap, hein?
5: Já tá no finalzinho?
9: Show importante demais, assim, pra cá. A banda simboliza um negócio muito importante também. São super ativistas, é uma banda que tá rodando todos os festivais do mundo. Não percam a chance única, assim.
5: De ver.
9: É.
5: Muito bom, é isso aí. Tem mais dois, 23 de novembro e 24 de novembro. É Godspeed, é isso?
9: Isso, Godspeed e o Black Emperor.
5: E o Black Emperor.
9: Parece que eu tô inventando esse nome.
5: Parece. Eu fiquei até com medo de falar pra você, eu não sabia se era tudo isso mesmo. Como é que é o nome da banda?
9: Godspeed e o Black Emperor. Que é uma banda canadense extremamente cultuada, no gênero que é post-rock, né, que eles chamam.
5: O que é post-rock?
9: É um gênero como se fosse meio uma música ambiente, contemplativo, ele é em grande parte...
5: Pra fumar maconha escondido.
3: Não é maconha.
10: Quem é que joga fumaça
3: pro alto? Vai dar muito sono.
5: Vai dar muito sono.
3: É melhor tomar cogumelo.
5: Porque
3: você fica assim...
9: Me quebrou aqui.
5: Mas é isso.
9: Explica aí, Fará.
5: É isso mesmo que ele tá falando?
8: É por aí.
5: Vocês já viram
8: aí.
5: Ao vivo, não? Ou você...
8: Eu nunca vi.
5: Então, a pergunta é exatamente essa. Vocês contratam porque vocês já viram ao vivo? Vocês contratam porque vocês viram o show? Viram o vídeo? Alguém contou? Como é que vocês misturam tudo? É um conjunto de coisas.
8: É um conjunto de coisas. Tem banda que a gente é muito fã e sempre, né, sonho de trazer. Isso é mais legal. A gente é público nosso, né? Do que a gente faz.
5: Ah, isso é legal, né?
8: Então, pô, eu sou fã da banda, é uma banda que não sai, não toca muito, né?� esse lance em volta deles, até por isso que eu nunca consegui assistir até hoje. Então vou conseguir assistir aqui no nosso show.
9: Agora... É uma banda super cultuada e é engraçado que eles não estão nas redes, não estão no Spotify, nada assim.
5: Nada?
9: Plataforma de streaming.
5: Nada.
9: Você tem que acessar o Bandcamp da gravadora deles, da Constellation Records, se você quiser ouvir, ou no YouTube meio ripado, mas É isso, tem um culto em cima da banda também por eles serem totalmente underground. Não dão entrevista, não fala com ninguém, Mas o show é, tipo, extremamente especial, assim.
3: Como eu não sei nem digitar o nome pra procurar.
5: É brincadeira.
3: Como chama mesmo?
5: Godspeed.
3: Mas tem outro sobrenome.
5: God de Deus, Speed de velocidade.
3: Um Deus rápido.
5: É.
3: You? Eu sou um Deus rápido.
5: Você é um Deus rápido. É. E Black Emperor.
3: É o imperador do negão.
7: Do imperador, imperador negro.
3: É o imperador negro dos deuses do negão rápido. É o Wilson Bolt pra gritar. Um Deus negro rápido, o Wilson Bolt.
5: E vocês vão fazer duas áudio.
9: Esgotou uma áudio, a gente abriu a segunda, é.
7: Caramba.
5: Ah, você tá de sacanagem.
3: Eu vou ficar lá na porta do cachorro falar, quente.
5: Eu sou um bunda mole. Acabei de crer nisso, mano.
3: Acertou!
5: Cara, já lotou o primeiro show, é isso?
8: Lotou o primeiro show. Isso foi engraçado. Foi o primeiro show que a gente anunciou que tinha fã já pedindo a segunda data. Porque comprou a primeira e queria ir na segunda.
5: Pô, também. E áudio é grande, né, Fará?
8: É grande.
3: É grande. 3
5: mil, já é 3 mil 500, mais ou menos, né? Eu acho que 3 mil é um bom número na áudio, né? É. 3 mil, porque é em cima e embaixo, os camarotes e tal. 3 mil ingressos e abriu a segunda data.
9: Uma banda com 9 pessoas no palco, com projeção analógica, mil coisas assim.
5: Cara, show bacana. Maria.
9: Show bem...
5: Quando vocês fecham o show, vocês recebem vídeo das bandas, você pede o material, o que que eles... por exemplo, o Godspeed mandou pra vocês?
9: O agente, ele manda um briefing mais ou menos, se é uma turnê especial de celebração de algum disco, ou... No caso do Godspeed, era da carreira, um show da carreira deles, mas tocando coisas baseadas no último álbum deles, né, que faz uns 2 anos que eles lançaram. É, e ele briefa mais ou menos, assim, ó, um show com complexidade tal, é bastante gente no palco, então precisa de um palco... grande, precisa de projeção, porque eles trazem projetor.
8: É, a gente pede então... essas demandas, né, de rider, backline, o que vai precisar, tamanho de palco, pra ver se a casa show atende também a quem a gente tá pensando.
5: Antes de entrar no próximo, que daí pra frente são 3 grandes caras, né, pra falar disso, quantos funcionários tem a Balaclava hoje?
9: 12?
8: É.
5: 12. Onde é o escritório? Aqui perto?
9: Não tem escritório, é.
5: Ah, vá pra merda.
3: Pra que escritório?
5: Pra que tem escritório, mano?
3: É
5: vagabundo, vocês são dois vagabundos.
7: Só pra gastar água, luz.
3: É, quando eles querem encontrar, vai no boteco. Toma litrão.
9: Não. É porque o Voltinho prometeu pra gente que a 89 ia achar um puxadinho aqui. Pra gente.
3: Tem uma sala ali no fundo ali.
5: Tem uma sala. Vocês não têm escritório?
9: Não, o lance é o seguinte.
5: No grupo? Põe no grupo.
9: A gente tinha uma casa de show por 4 anos lá na Pompeia, chamada Breve.
5: Breve.
9: Que fechou por causa da pandemia e depois a gente abriu agora em 2022 o Bar Alto. Então a gente usa a casa de show como um QG da Balaclava.
5: Entendi.
9: Quando precisa de reunião, quando precisa se juntar.
5: Vai na... Assim.
9: Mas realmente não tem necessidade para os nossos colaboradores, a galera que trabalha com a gente, cada um é de um lugar.
5: Tá.
9: Tem gente de Uberlândia, tem gente do interior de São Paulo, o Valtinho tá em Jundiaí, tem uma galera, então...
5: É muito louco isso. É muito louco, né, Ricardinho? Eu não imaginaria
3: isso. É mundo moderno, pô.
5: Me fala, vamos divulgar o Bar Alto agora pra eu poder entender e pra galera que tá ouvindo também entender. Fala do Bar Alto. Pra que serve esse boteco que vocês fizeram? É um bar, é uma casa noturna? Você leva a banda, você põe música eletrônica? O que vocês fazem lá? Tem coxinha, empadinha? Fala.
9: Tudo isso, tudo isso.
8: Tem coxinha.
5: É,
8: a gente, enfim, a gente tinha o Breve, que era uma casa de show, que era uma garagem.
5: Certo.
8: Uma garajona ali que a gente tacava as bandas independentes.
5: Oh, que legal.
8: Pra dar espaço.
5: Quem quer fazer, faz, né, mano? É muito legal isso, mano.
8: E era ótimo pra gente, pra ver novos artistas, né? Às vezes tava de olho em alguém, marcava show lá, assistia o show, conversava com a pessoa e assinamos alguns artistas ali no Breve. Então a gente queria dar continuidade pra isso pós-pandemia.
9: Lavava o chão no final.
8: Lavava o chão no final, banheiro, tudo.
5: Lavava os... Que legal isso, mano.
8: E aí essa história do Bar Alto surge na pandemia, trocando ideia com o Lúcio Ribeiro. Trocando ideia com a galera do Grupo Tóquio, todo mundo ali tentando entender.
5: O que é o Grupo Tóquio, que eu não sei?
8: Grupo Tóquio é o Júnior e o Fábio, são dois sócios desse grupo de casas de show e baladas. Eles têm a Tóquio no centro.
3: A Tóquio é demais. A Tóquio é demais.
8: Eles estão ali com a operação do Martinelli e mais um monte de coisa. Hoje em dia eles não estão mais na sociedade do Barato, mas
5: O início foi ali, a história vem daí.
8: E aí...
5: E o que que tem banda tocando lá no Bar Alto?
8: Sim, aí essa é a nossa parte, né, da coisa, que a gente quer voltar o nosso espaço ali para 100 e poucas pessoas, para os artistas novos com uma estrutura massa. E aí juntou o Grupo Toque, que tem essa coisa mais de balada, festa e tudo mais. E a gente meio que moldou um lugar que atende tudo isso. Então hoje em dia a gente tem programação com show, com festa que vai na madrugada, tem comida, tem bebida.
5: Eu vi um show lá no... Onde fica? Qual é o endereço?
8: Fica na Aspicuelta 194.
5: Pronto. Divulgamos o seu bar.
3: Muito bom.
5: Eu acho... Aspicuelta 194. Quem tiver de bobeira vai conhecer, porque é legal demais. Fala, Ricardinho.
3: Eu acho que esse show que eu vi foi no Bar Alto, não tenho certeza. Mas não era nada alternativo. Já era vocês, cuidavam. Aquele Gavin James.
8: Ah, sim. Foi lá.
3: Foi lá,
8: foi
3: lá. Não foi?
8: foi lá.
9: Olha, é, a gente às vezes também faz algumas coisas que fogem só.
3: Mas quem é Gavi James?
11: Gavi James que canta aquela música Always, que é o maior sucesso.
5: É, ah, é, boa, sim, é boa, é boa, é boa.
9: Agora, por exemplo, sexta-feira a gente vai fazer um Big Mouth, que é, é o cover oficial do Smiths aqui. E o cara é uma figura, o Marco, que é o vocalista, é o Morrison em pessoa.
3: Uhum.
9: Ali,
3: né? É bom que o Morrison nunca veio mesmo. Exato. Ele já desmarcou umas 10 vezes.
9: A gente decidiu trazer o outro também.
5: Muito louco. Legal demais. Agora vamos ao que interessa. Já que você falou do Morrison, vamos lá. 24 de novembro, Tóquio Marine Hall. Vocês estão trazendo um dos maiores guitarristas da história da música do rock inglês, que é o Johnny Marr dos Smiths, Ricardinho.
3: É,
5: ele veio espetacular, né?
3: Espetacular.
5: Espetacular. Então não tem nem o que falar.
3: É.
5: Como é que tá indo de venda, Johnny Marr? A gente toca, quantas músicas a gente toca aqui? Acho que eu toco com as 3 músicas dele aqui. De lançamento, tudo. Muito legal. É, essa tá com os Smiths. Mas se você procurar na minha pasta aí, Johnny Marr, aí você vai achar que a gente toca pra caramba e já não é o primeiro single dele. É, quem é que fez essa ponte e como é que vocês tiveram essa ideia?
9: A gente sempre quis. Tipo assim, o Smith sempre foi banda favorita da minha vida e do Fará. É, a gente tá atrás do Johnny Marr faz muito tempo já. Todo ano a gente tenta achar uma brecha assim. E daí acho que o motivo do disco novo agora, que vai sair em outubro, é, queria fazer a América do Sul depois de muito tempo, né? Só tinha vindo pra fazer o Lollapalooza e fez o Festival da Cultura Inglesa, mas já faz 11 anos isso. Então é o primeiro show solo do Johnny Marr aqui no Brasil.
5: Que legal,
9: é um show único, né? Só pra fazer São Paulo.
5: Já tá vendendo ingresso?
9: Tá.
8: Tá vendendo ingresso.
5: Quem compra onde o ingresso? O ingresso do Tóquio Marine Hall é na...
8: O do Johnny Marr é na Meeple.
5: Meeple. Ajuda aí, ajuda aí nós, né, filha da mãe. Como é que escreve Meeple?
8: É M-E-A-P-L-E.
9: Mas tá lá... Tá nas redes da Balaclava Records, também no Instagram.
5: Você entra lá e vê.
9: Bio, tá lá todos os
5: e também no Tóquio Marine Hall também deve estar lá. Também deve estar lá. Pô, legal demais isso. Ele vai fazer um show completo. Ele toca Smiths ou ele só toca Johnny Marr?
9: Toca pra cacete Smiths. Toca muito Smiths.
5: Toca muito Smiths.
9: Toca quase. É uma própria uma dos Smiths. Uma própria
3: meio dois.
9: Então assim. Fica louca.
5: E ele mesmo canta as músicas dos Smiths?
9: Canta tudo. E canta demais.
5: Nossa. Ele canta pra caraca. Ele toca demais, mano. Você vê que o Morrissey leva toda a fama, é óbvio, tá, e ele é bom demais também. Mas se você ouvir a música, você vê que tem muito a cara do Johnny Marr. Quando você vê o trabalho dele só, você fala, nossa, olha essa guitarra. Aí você vê que tem a cara dos Smiths ali, né? Não, é um negócio incrível, né?
9: E ele é carismático, cara. Ainda, né, muito ligado na cena, toca sempre com bandas aqui e ali. E ele teve um projeto também chamado Electronic, né, no começo dos anos 90. Que era com o nosso querido Bernard Summer do New Order.
5: Summer do New Order.
11: E
5: agora,
11: também, as pessoas têm um desejo de ver, porque os Smiths mesmo nunca vieram, né?
5: É verdade.
11: Então você tem que ir. Por isso que o Morrissey sempre lota não, vende ingresso e depois devolve, né? E
5: não aparece.
11: Agora,
5: todo
11: mundo quer ver por causa disso.
5: É verdade. Sim. O Morrissey anda fazendo alguns agora, ele anda comparecendo.
11: Ah, é?
5: Você
12: tem certeza disso?
5: Nos 3, 4 últimos, aí o Tim Maia em inglês tá indo nos bagulhos, irmão.
3: Tá precisando muito bom. De dinheiro.
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5: 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Ricardinho.
3: Oi.
5: Nós vamos falar agora de uma banda que eu vou começar perguntando por que uma data só. Porque eu acho que da outra vez que veio, já foi um abuso. Se eu não me engano, foi o William Krumfli que fez. Eu não tenho certeza agora, mas eu acho que foi ele com a Karen, lá, a galera, os meninos lá, todo o Matalon, da Move, a galera toda lá, que acho que foi eles que fizeram. E tava arrebentado. A música tá de fundo, tá, é uma coisa assim, ó. New Order. Não tem nem que explicar. A gente chegava no Madame Satã, vocês são tudo moleque, mas chegava no Madame Satã, o que que tocava? Depeche Mode, New Order, né? Pô, era uma coisa que você ficava maluco, né? Fora os punk louco que tinha também.
11: New Order, a primeira vez tocou no Brasil, tocou no Ginásio Ibirapuera.
5: Ginásio Ibirapuera. né? E esses dois, os caras vivem brigando, vivem, um entra, outro sai, agora tem dois juntos, aí tem um separado, mas o New Order continua de pé. Quem é que vem no New Order e por que uma data só que já está esgotado?
3: Ah,
5: então,
3: é?
5: Ah, o Tatola vai dar ingresso do New Order? Não, eu não vou dar ingresso.
12: Tatola, se liga no movimento aqui, não, Tatola.
5: Não tem? Não tem? Vendeu tudo? Em quanto tempo vendeu e por que uma data só?
9: Vendeu em menos de uma semana. E nosso show, aliás, é com o Matalon, né? Ele é nosso sócio nesse show.
5: O Matalon, é. Ele é gente boa demais, né?
9: Demais.
8: Eles da Music On, né?
5: É, ele é muito. Exatamente. Exatamente. Ele é demais. O Matalon é um cara.
8: É incrível.
5: Gente boa demais. E aí, vocês estão fazendo juntos?
9: Estamos nessa junto, porque, né, coisa boa tem que dividir também, né?
5: É lógico, é.
3: Tá certo.
5: Não é só na pobreza, né? Na alegria e na tristeza, né?
9: Tem que trazer as coisas boas, mas é isso. Estamos na luta de tentar convencer eles a fazer mais uma data.
3: É já volta aqui, dá uma caipirinha, leva ele pra dar um rolê.
5: Agora, a pergunta que eu te faço, e tem outra data pra fazer? Ou eles saem daqui correndo?
9: Existe a data como uma opção na logística ali, mas... Estamos negociando, né? Porque também tem que fazer sentido pra agência, pro manager. Tem muita cabeça envolvida aí pra fazer sentido isso.
5: E tem que sobrar um pouquinho pra todo mundo, né?
9: Exato. É
3: porque a venda é bem que não vai ter problema. Se a data vende.
11: Vai vender.
3: O problema é mais ela todo mundo aceitar, né?
5: É.
3: Onde vai ser?
9: No Unimed.
3: Unimed.
5: É, aqui é 7 mil ali?
9: 8.200.
5: 8.200 lá. Bom, hein? Bom. Esgotado, nossa, né? É estouro, meu. É um show espetacular. Quem nunca viu, Ricardinho?
11: Não, espetacular. A banda é ícone da época. O New Order é o representante dessa música eletrônica no começo do rock dos anos 80.
3: Eles
11: não
3: são chamados de New Wave?
11: New Wave,
3: né?
11: Não, não chega a ser New Wave.
5: Não chega?
3: Não. Tá bom.
11: É um pós-punk mesmo.
3: Os caras, não.
5: Não. Outra banda que você tá trazendo, e a gente vai falar por último agora, que daqui a gente vai gravar daqui a pouco, nós vamos empurrar vocês pra fora, só pra avisar, tá? Vocês não sabem ainda, mas vocês vão ser demitidos daqui a pouco.
3: E bem pouco.
5: A gente tem que gravar pra TV. Off Monsters and Men. Pô, sabe quem tocou isso no Brasil? Só eu.
3: Acho que só
5: mesmo. Ninguém toca Off Monsters and Men. Pô, a hora que eu vi que vocês estão fazendo Off Monsters and Men, esgotou duas datas, a primeira tá esgotada, é isso?
8: As duas datas esgotaram.
5: As duas datas?
3: As duas.
8: Foi
5: fenômeno. Eu não tenho a segunda aqui como esgotada. Peraí. Fala no microfone, Valtinho. Pega o do Ângelo aí. Fala aí o que você quer falar.
13: Quando eu passei a informação, essa segunda data não estava esgotada. E hoje que chegou a informação, por que isso já que tá você esgotado. Não tem essa...
5: Porque eu tô vendo aqui que não está esgotado. Não, que é isso. Obrigado, Valtinho. Valeu, mas é isso mesmo. Quer dizer que duas datas na áudio... daqui a pouco dá pra fazer o Unimed, né?
3: Junta as duas pra Unimed.
9: Existe papo de mais data, a gente tá tentando negociar. Boa, também.
5: Pra ver. O Off Monsters and Men é uma banda legal demais, muito legal. É a primeira vez no Brasil, não?
8: Não, já vieram duas vezes pro Lola.
5: Já vieram pro Lola. E ninguém tocava também, é um negócio impressionante. Ninguém vai, é uma banda espetacular. Já tem duas datas na áudio e as duas esgotadas. Fala da banda, fala como é que vocês negociaram isso. Como é que vocês estão trazendo? Conta alguma coisa!
8: Vamos lá. Essa o Off Monsters é uma banda folk fofo.
5: É folk fofo, exatamente.
8: É como categorizar, acho que é por aí. Esse é um nome que a gente conhecia, gostava, mas confesso que esse era um que não estava tão no nosso radar. Mas a gente tem esses parceiros que a gente troca muito figurinha, né, da América do Sul.
5: Certo.
8: E um deles até que puxou, né? E aí eles vão tocar num festival no Chile. E aí esse nosso parceiro do Chile trouxe e a gente falou, pô, claro, vamos fazer, a gente entra junto. Sabe que a banda é legal, tem potencial, né? A gente confessa até que, assim, a gente teve que pesquisar um pouco, porque é um público que era muito desse comecinho de Lola, né?
5: Sim,
8: essa categoria fofo, né? Hoje em dia...
5: Mas o Off Monsters and Men é tipo, assim, é óbvio que é bem diferente o som do Tudor Cinema Club, que ninguém sabia o que era também.
3: Tudor Cinema Club é legal.
5: A primeira vez que veio aqui, o Tudor Cinema Club, o que que é? E de repente é um estouro danado. O Alabama Shakes,
3: que não tem nada a ver com o som também.
5: O Alabama
9: Shakes. O Lumineers também.
5: Lumineers. Bom, o Mumford & Sons, a primeira vez que eu toquei Mumford & Sons aqui no 89, os caras olharam pra minha cara e falaram, isso é rock?
3: Que é um folk. Cara, o Mumford & Sons, só uma curiosidade. Eu tava vendo shows lá em Nova York, sabe? Eles vão fazer quatro datas no Madison agora.
5: Madison Square Garden?
3: 9, 10, 11, 12. Quatro datas de Madison. Falei, que tamanho é esse dessa banda lá?
5: É grande.
3: Quatro Madison. O Mumford & Sons sozinho. Deve ter uma banda de abertura, mas é deles.
5: É óbvio.
3: Caramba.
5: E sempre tem uma banda suporte. A outra pergunta, e acho que a gente vai encerrar o papo por aqui, porque não vai dar tempo. banda de abertura, banda lá fora é chamado de suporte, banda de suporte, né? Que eles falam que aí eles começam a fazer a carreira do cara de uma banda nova que tá lá pra tocar e não sei o que, papapá. Vocês pensam em fazer isso? O artista deixa vocês fazerem isso? Vocês fazem isso porque vocês querem ou vocês não podem fazer?
8: Cara, a gente, assim, a Balaclava, além de, a gente veio aqui falar muito da agenda internacional, né? Mas começa como um selo.
5: Certo.
8: A gente tem toda essa cena nacional de artistas e tudo mais que a gente tem dentro do casting. E que a gente sempre quis fomentar isso. Então, quando a gente começou a fazer show internacional, a gente sempre era meio mandatório. A gente vai colocar banda de abertura.
5: Banda de abertura.
8: Que eu lembro que na época nem todas as produtoras faziam, né? Porque no final, assim, quando você olha só pra planilha, tem custo pra caramba envolvido pra botar um artista a mais.
5: É ali. Lógico, é.
9: Você vai mexer no palco do gringo, que às
5: vai
9: vezes
5: mexer não tem no
8: gringo.
5: Não
8: deixa. Cabeça,
5: na minha mesa ninguém encosta.
3: Tem que alugar dois equipamentos, dois sets.
8: Mexe o cronograma, tem que mudar o horário de passagem de som, né?
5: De
8: então
5: tudo,
8: você tem que comprar uma briga ali. Então é uma coisa que a gente, pô, comprou, entendeu? E sempre fez. A gente só não faz hoje em dia quando o artista realmente veta, sabe?
5: Veta.
8: Não dá.
5: Senão, não dá.
8: Por questões técnicas ou por, enfim.
5: Não tô
8: aí,
5: afim.
8: É. Mas a gente sempre faz muita questão de ter, porque, enfim, faz parte da essência da Balaclava. Sim. Ter esse apoio pra galera local independente.
9: Oh. E a gente também dá uma forçada pra trazer nomes que são realmente interessantes, relevantes pra abrir, né? Agora no New Order, por exemplo, a gente vai colocar os Jovens Ateus. Já anunciou o show com os Jovens Ateus.
5: O Valtinho vive me enchendo o saco pra eu tocar essa bagaça.
9: Pô, eles são uma das grandes bandas
5: que
9: da Balaclava.
5: Jovens Ateus é o nome de uma música do Muzak.
9: Lógico.
5: Que eu canto no Nele Me Ouviu, junto com a galera do Muzak. Eles vão, que Jovens Ateus é demais, uma banda, é uma música maravilhosa. E eles, por que que chama Jovens Ateus?
9: Por causa da música.
5: Por causa da música?
9: É.
5: Eles cala a boca, Valtinho!
9: Eles amam a música, eles são essência pós-punk, sempre ouviram isso, amam a cena. E agora o som da banda até tá evoluindo pra outras coisas, um negócio mais Echo and the Bunnymen ou The Church, umas coisas pós-punk nos 80. Vão tocar no Madame Satã também, logo mais a gente vai anunciar. Também um negócio meio especial, um projeto especial lá deles. É isso.
3: E eles são da gravadora.
8: Tem o Terno Rei que aqui toca bastante.
5: Tá de brincadeira,
8: Terno Rei. Lá no 2014, quando a gente começou a fazer os shows, eles abriam os shows, né? Eles ainda não tinham esse espaço ainda.
5: A gente faz isso muito, eu gosto muito de fazer isso. Duas bandas que eu gosto muito, que eu comecei e não toco em lugar nenhum de rádio, que é o Lagum. Uhum. Toca aqui comigo o tempo inteiro, que vai virar a maior banda desse país. E o Terno Rei, que pode ir pelo mesmo caminho. Né? Claro. O show do Terno Rei é muito bom. É muito bom. Os moleques são muito bons e eu gosto deles. Toda vez que a gente pode trazer, né, Ricardinho?
3: Mas eu nunca vi show deles. Só toco domingo aqueles filha da mãe.
5: Eu fui no Tóquio Marine Hall assistir o Terno Rei lotado. Esgotados os ingressos.
3: Eles arrastam muito.
5: Eles arrastam muita gente,
3: é
5: cara.
3: Verdade.
5: Muita gente. Ô, Dota, ô Fará, não dá mais tempo pra nada. Eu só queria agradecer vocês terem vindo aqui. É um papo muito legal, só faltou cerveja e mais umas duas horas de programa pra gente continuar falando tudo que vocês vão fazer. Eu falei de tudo que vocês estão fazendo. E qual é a ideia do que vocês vão fazer? Qual é o que tá na manga que ninguém sabe? É por isso que vocês estão aqui. Vocês precisam me contar um segredo. E só tem 2 milhões de pessoas ouvindo que se dane esse segredo. Tem algum?
9: Tem uma banda num festival que tá no Chile que vai vir pro Brasil, que a gente ainda não anunciou. Quem for esperto, só dá uma olhadinha no Fauna Primavera ali no Chile.
5: É.
9: Dá uma olhadinha, quem não tá ainda anunciado, a gente vai trazer essa banda aqui.
3: Fauna Primavera, deixa eu pegar essa banda.
5: Como é que é o nome?
3: Fauna Primavera do Chile.
8: É o Festival Chile. Do Chile. Aqui vai tocar o Monsters and Men.
5: Ah, tá. Que vai tocar lá.
3: Tem uma banda lá que não foi anunciada aqui no Brasil.
5: Tem uma banda que não foi anunciada lá.
3: E tá vindo. Fauna Primavera Festa. Vamos ver se
5: você consegue descobrir.
8: E tem a nossa cara. Tem a nossa cara.
3: Vamos tocar a música. O Strokes, alguém anunciou o Strokes já? Não, tá assistindo aqui. Eles vão tocar.
14: Já anunciou. Primavera já anunciou.
3: Ah, então
5: o Gorillaz e o Strokes não vale.
9: Os que não estão no Primavera estão no nosso.
3: Então, peraí. Eu tô bem aqui. Não apareceu lá na
5: pena. Ele é burro. Vai demorar demais.
3: Não, não apareceu.
5: Não dá tempo, eu tenho que ir.
3: John Mayer, New Order, não. Courtney Barrett, Castle.
8: Tá na hora de expulsar a gente. Pra gente não contar
3: o Nico Castro, I Wanna Ride.
9: Tá quente, tá frio.
5: Tá frio.
3: É que tá tudo.
5: Vai, manda aí, mano. Vai.
3: Tá tudo só não,
5: dependendo deles, vai só amanhã.
9: É uma banda de Midwest Emo. Tá?
5: Midwest?
9: É o nome do gênero musical deles.
5: Ah, mas vocês parecem o Maia. Todo mundo
9: que estiver no chat aí já vai sacar qual que a banda começa a comentar. Entreguei.
3: É muita pista.
5: Moica.
3: Não.
14: Eu não sei. Você vai saber o que é Midwest.
3: Eu não sei, nunca me falo isso nem. Eu tô tentando descobrir lá aquela banda lá, o Deus que é rápido lá ainda até agora.
9: Eu só não posso dizer por contrato.
5: Não pode não falar fala e não ver. Fala.
3: Trick.
5: Não. Obrigado só vocês terem vindo aqui. Depois. Arrebentem. Tá
11: parabéns.
5: Quando
11: parabéns
5: for fazer,
11: vocês, é espetacular.
5: Quando for fazer alguma coisa que você puder falar, já manda pro Valtinho. Valtinho manda ou você manda direto pra mim. Dá meu telefone pra ele, Valtinho, pra gente trocar ideia. E aí você já me conta na frente que a gente já sai.
9: Eu já demito o Valtinho também.
5: Já
9: demito
5: o Valtinho. Certo, fala tá tudo certo. Já manda
3: eu
5: direto.
3: Eu achei as bandas, mas não sei que nome é.
5: Ah, vá. Então tá bom. Obrigado, Fará.
9: Valeu.
5: Obrigado, Dota. Valeu. Galera da Balaclava, mano. É muito bom trocar ideia com quem sabe o que tá fazendo. Valeu, rapaz.
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1: A primeira coisa é que amanhã a gente volta com o som aumentando os 150 de hoje, certo, Ricardinho?
2: É, eu vou te falar mais.
1: Fala.
2: Hoje ia ser 2.000. Quando a gente tem número redondo, a gente, pro primeiro cara que participa, a gente dobra. Então amanhã começa o primeiro cara com 4.000.
1: Com 4.000 reais. Que
3: nessa água? É.
2: Sempre foi assim.
1: Sempre foi
3: eu
1: assim.
3: Eu não lembro disso.
1: Você não lembra, então você fica quieto.
3: Igual o anjo.
1: Você não lembra de tanta coisa, né?
2: Nossa, que anda soltando fumaça. É,
3: o que é importante eu lembro.
1: É, isso aí. 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
3: Como eu tô
1: vendo vários vídeos aí. Não sei se tá aparecendo cada coisa, meu
3: primo. No seu timeline.
1: Tá aparecendo cada coisa no meu feed.
3: Tem
1: gente comprando carro, parando no meio da estrada, que não funciona, que não sei o quê. Cuidado com o que você tá comprando.
2: Vai
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1: 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Tá tudo certo. 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Fechado?
2: Fechado.
1: É... outra coisa, vamos fazer agora?
2: Vai, vamos.
1: Então, a gente vai gravar agora, que não dá mais tempo, fazer o Fuçada, ó, tira esse álcool daí, tira essa água daqui. Fuçada na rede.
3: Tá brilhando, Tatola?
1: Tá brilhando.
3: Tá meio, hein?
1: É, cala a boca, ó.
3: Pô,
1: deixa o
3: bem
1: de
3: brilhante,
1: vamos fuçar na rede.
4: Bora. Fuçada na rede.
1: Ana Castela! Que serve isso?
3: Caso de brincadeira,
2: é isso.
3: A maior cantora popular desse país hoje em dia.
5: Tô de brincadeira, rapaz.
2: E ela é gente boa demais.
1: É boazinha?
3: É muito legal.
1: Gente boa. Você já foi na casa dela?
3: Não, nunca me convidou.
1: Então, como que você sabe?
3: É porque eu vejo ela.
1: Você já conversou com ela?
3: Mas tem um monte de gente que eu nunca conversei pessoalmente também e nem quero.
1: E ela você quer?
2: E você odeia.
3: É que eu odeio.
2: Você dá pulinho de ódios.
3: É, isso é outra pessoa. Mas eu gostaria de conversar com ela.
1: Gostaria?
3: Mas eu sou muito velho pra conversar com ela. Ela não ia entender. Mas, ela
1: é aquele... tem a ver uma coisa com a outra?
3: É que ela é aquele farmar e não entendeu o dialeto.
1: Ah, Maria.
2: Ela tava voltando um dia pra casa, Tatola.
1: Ah.
2: E aí ela... a casa dela é aquele reconhecimento facial pra entrar.
3: Aqui em São Paulo.
2: É, eu sei. Daí ela foi lá e o...
3: não reconheceu.
2: Falou assim, acesso negado.
1: Mentira!
3: Acesso negado.
1: Pra a própria dona?
2: Ela falou assim, peraí, não me irrita, eu moro aqui, não faz isso comigo. Daí ela falou assim, já sei, é muita maquiagem, nem você tá me reconhecendo.
1: Mentira!
3: E sabe de onde ela tava voltando? Ela tava voltando do leilão que teve do Neymar.
1: Sim. Ah, do leilão do Neymar.
3: Ela tava voltando de lá e era madrugada, chegou, passou pra comer um x-salada, pá, chegou em casa, queria entrar em casa.
1: Mas x-salada com maionese à parte ou deixa
3: o
1: hambúrguer escorregando?
2: Maionese à parte, não escorrega.
1: Escorrega tudo, né?
2: Mas não tava maionese no rosto assim?
1: Não.
2: Às vezes estava, por isso que não reconheceu.
1: É, pode ser. Pode que seja maionese do x-salada.
3: Acho que não, era maquiagem.
5: Eita, Dias.
1: Gilberto Gil!
3: Olha, nem foi ele. Que isso? É ele mesmo que
1: casou. E não é o Neymar, hein?
3: Fala que chama atrás.
1: Vai lá.
2: O Gilberto Gil ficou preso no elevador na casa dele.
1: Aí, no Rio de Janeiro. Tá danado.
2: Prédio. Daí tava preso no elevador. Daí não sabia o que fazer. Ligou pros bombeiros, né? Daí os bombeiros foram rapidinho lá. Salvaram o Gilberto Gil, tiraram até foto.
1: É lógico.
2: Outro de bombeiro, Gilberto Gil.
3: Sabe
2: falaram, que... falaram que os caras foram super rápidos, não sei o quê. Ficou feliz pra caramba.
3: Sabe quem tava cantando dentro do elevador? Vamos fugir.
1: Nossa.
3: Desse lugar,
1: quem é o cantor?
3: Ele queria fugir do elevador.
2: Vai virar música.

0: a estreia de um espetáculo lá no Teatro Municipal da Tarsila do Amaral.
1: E acabou não indo.
0: Ah, não foi, né? Ficou preso lá.
2: Ah, perdeu. Eu fiquei preso aqui no elevador da rádio.
1: É? Mas você devia ficar preso na cadeia.
2: Quem soltou?
3: Quem foi o
0: animal que tirou você de lá?
2: O cara da empresa demorou 2 horas e meia.
3: Foi rápido. Você foi chamar o cara da empresa, é melhor chamar o bombeiro. Fica a dica, né?
2: É, meu. É.
0: Luciana Gimene!
1: Ah, Instagram casou!
4: Moça bonita!
0: A Luciana Gimene!
3: Olha o bigode gosta!
0: A Luciana Gimene abriu as portas do apartamento onde ela mora. Mostrou um andar só, né? Que são vários.
1: Uhum.
0: E daí ela falou assim: ó, tem uma vista pro apartamento que eu vendi. Triplex. Tá vendo aquele triplex que ela mostrou? Aquele eu vendi pro Neymar, 70 milhões.
1: Eu vi isso aí.
2: Sim, era aquele que ela morava com o Marcelo. Então, era metade dela, metade do Marcelo. E aí juntaram os dois. Não, a metade dela foi o Mick Jagger que pagou.
1: Ela trabalha, ela tem dinheiro.
0: Por falar em trabalha. Tá quase certo já que ela tá estreando na Band.
1: Já disse que já tá na Band.
2: Vai ser de quarta-feira à noite.
3: Fica a dica, domingo 8 da noite, que tal?
2: Não, você é louco, a gente trabalha
3: lá. Ah, somos nós, esquece.
2: É hoje, inclusive. E ela ficou mostrando o apartamento, mostrou do Neymar que era da frente, que é o que ela tinha com o Marcelo lá, quando eles eram casados. E aí depois tem um outro vídeo, ela de biquíni tomando sol no rooftop.
3: Como é que você viu?
2: É, com o bigode que me mostrou.
3: O bigode que te contou?
2: Tipo que o anjo tinha falado pra ele.
3: Ah! Os caras pegaram...
2: Ela num biquíni tomando sol no rooftop, rapaz.
0: Qual o problema?
3: Nós vamos ser amigo de empresa de novo dela. Que de firma. Trabalhou de, na
5: firma.
3: De firma.
5: Ah, graças a Deus.
3: Amigo de firma.
2: Ela vai passar...
3: E você fica olhando a sua amiga de firma de biquíni.
2: É, eu não olhei, foi ela que postou e o anjo que mostrou pro bigode, o bigode mostrou pra mim. É, a rede social é pra isso,
1: então,
2: né?
1: Tá, é isso.
3: Acabou. Tá bom, muito bom. É, meu Deus do céu. 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
1: 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Eu quase queima a largada.
6: Momento Maguila.
7: Boa noite a todo mundo.
3: Vamos lá, Figueiredo.
8: Hoje quem vai levar um par de ingressos pro show do Machine Gun Kelly é o Gabriel Venerando.
3: Boa, Gabriel. Vai curtir muito o Machine Gun Kelly.
1: Boa.
3: Fui, até logo.
2: Pera aí, mano.
3: Por quê?
2: Você come.
3: Tem que agradecer.
2: Você come, cachorro mago. Come e sai correndo.
3: Vai lá.
2: É a Bake Bun.
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3: Você tá muito metido, hein, mano?
2: Instagram.
3: Você tá dando muito
2: lendo Instagram.
3: Tá muito com a Luciana Gimenez.
2: Tá muito de biquíni no
1: top.
3: Tá muito de biquíni no top.
6: Moça bonita.
3: Que isso, bigode?
6: Fim de jogo. Quem não
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1: 8h12, boa noite pra você que tá aqui na Rádio Rock, terça-feira, 4 de agosto de 2026. Eu sou a Bia Sato. Seguimos juntos com muita música até a meia-noite. Tá valendo o prêmio, tá bom? A partir de agora, no WhatsApp, um par de ingressos pro show do Planta e Raiz. É na sexta, dia 14. Sim, aí o show é dia 14, Beatriz, né? Dei uma confundida, mas o show é dia 14, sexta na áudio, tá bom? Então participe, se tiver a fim de concorrer, par de ingressos pro show do Planta e Raiz. Manda aí seu nome completo, seu RG, pro WhatsApp. 989-2159-89, tá bom? Quem quiser comprar ingresso para esse show, ticket360.com.br. Bora pra uma hora direto de música, começando com Skank, Vou Deixar.

Red Hot Chili Peppers com Under the Bridge aqui na Rádio Rock, 8h24. Boa noite pra você que tá aqui na 89. Eu sou a Bia Sato. Seguimos juntos com muita música. Tava valendo o par de ingressos pro show do Planta e Raiz. Sexta, dia 14, na Áudio. Quem tá levando? Ayrton Jody Guimarães. Ayrton Jody Guimarães vai curtir na Áudio Planta e Raiz, dia 14. Vai ser bem legal esse show. Ingressos são digitais, tá bom, Ayrton? Então fique tranquilo. Quem quiser comprar ingresso para esse show é só entrar em ticket360.com.br. A partir de agora, quero falar para vocês, tá valendo outros pares de ingressos pro Spin, que é o Festival de Música Independente em São Paulo. 5 noites de música ao vivo, vai ser de 12 a 16 de agosto. Já falei para vocês, a cidade vai ser o palco, mais de 20 atrações espalhadas por 10 casas de show em São Paulo. E você pode entrar no site deles, escolher ali seus favoritos, você monta seu line-up, já garante seus ingressos. Spinfestival.com, tá bom? Spin é S-P-I-M, festival.com. E hoje tá valendo par de ingressos pros shows do dia 13, segundo dia, né, de festival, dia 13 de agosto, quinta, na Casa Algo Hits, na Rua Patizal, na Vila Madalena, 38, vai ter Jonah Bug e também Chão de Taco, tá bom? Se quiser concorrer esse par de ingressos, você participe, manda nome completo e RG, e também tá valendo no La Iglesia, também dia 13, quinta, vai ter outro show lá na Rua João Moura, em Pinheiros, vai ter Garage Fuzz e Deb and the Mentals, também tá valendo, tá bom? Esses dois shows, são dois shows, né, na mesma casa de show, Casa Algo Hits e La Iglesia, dia 13, quinta, valendo pares de ingressos para você curtir o Spin, tá bom? Festival de Música Independente em São Paulo, tá valendo no WhatsApp, participe, 989-2159-89. Só mandar seu nome completo e seu RG tá concorrendo. Bora de Charlie Brown Jr., Céu Azul.

0: Curtimos aí Guns N' Roses finalizando uma hora de música com Used to Lover, teve Barão Vermelho por você, teve Foo Fighters, Learn to Fly, vai ter Foo Fighters, hein? Rock in Rio, dia 4 de setembro, Headliner, primeiro dia do festival, entra em rockinrio.com pra saber tudo. E ó, tava valendo par de ingressos pro Spin, que é o Festival de Música Independente em São Paulo, começa dia 12, vai de 12 a 16 de agosto. Mais de 20 atrações espalhadas por 10 casas de show aí por São Paulo, vai ser legal demais. Bandas assim, gente, incríveis, repertório aí pra todos os gostos. E tava valendo par de ingressos pro dia 13, segundo dia do festival, na quinta. Na Casa Algo Hits, Rua Patizal 38, Vila Madalena, com o show de Jonah Bug e também Chão de Taco. E também na quinta, no La Iglesia, Rua João Moura 515 em Pinheiros, Garage Fuzz e Deb and the Mentals. Também tava valendo par de ingressos. Quem tá levando, ó, vou falar aqui, dois pares de ingressos, tá bom? La Iglesia, quem tá levando La Iglesia, Garage Fuzz e Deb and the Mentals é o Cauê da Silva Costa e o Eric Xavier de Souza. Os dois estão levando aí cada um par de ingressos, tá bom? Pro show na quinta, no La Iglesia. E é nome na lista, só chegar lá, falar que tá na lista da Rádio Rock e é isso aí. E também tava valendo Casa Algo Hits também na quinta, com o show de Jonah Bug e Chão de Taco. Quem tá levando? Isabela Farias de Carvalho e Samanta Aparecida Pedroso Xavier. As duas também, cada uma leva um par de ingressos, tá bom? Então tá valendo aí, tava valendo esse par de ingressos e continua valendo agora também. A gente vai pra Voz do Brasil, no aplicativo e no site a gente continua curtindo música e vai valer mais pares de ingressos pra você curtir o Spin, tá bom? Festival de Música Independente em São Paulo. E é isso, vou pro break, na sequência Voz do Brasil. E no aplicativo e no site radiorock.com.br seguimos normalmente com música, então se conecta aí.
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